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0: Obrigado, meus irmãos.
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0: chama açougue do Fátima.
1: Aí o pessoal vai lá e resolve o problema. É isso aí. Parabéns a toda a turma.
0: Um abraço pra eles aí.
1: Um abraço pra todo mundo aí. Agora vem chegando o nosso momento romântico, o nosso momento Caiçara Confidencial. Vem chegando do ano de 1993. Air Supply.
0: Goodbye.

0: Taxi Fly aqui na Caiçara, goodbye do ano de 1993. O nosso momento romântico, o nosso momento Caiçara Confidencial, aqui nos nossos embalos de sábado à noite. Caiçara Confidencial, o programa romântico mais antigo do Rádio Gaúcho, que você acompanha aqui na Caiçara, sempre de domingo a sexta-feira, a partir das 10 horas da noite.
1: E muito boa programação, André, de passagem. Parabéns, André.
0: E estamos fechando por aqui os embalos de sábado à noite de hoje, prometendo voltar no próximo sábado, 10 horas da noite, encontro marcado, não é, Gê?
1: Isso aí, marcadíssimo.
0: E aguarde que estaremos em dia 21 de novembro, na Sixty, em Cachoeirinha. Aguarde. Te espero aqui sábado que vem, Gê. Bom final de semana.
1: Obrigado, André. Bom feriado pra ti aí.
0: E o nosso Gê vai com a gente.
1: Vambora.

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0: Atlante. Bailão na Caiçara já chegou ao final e foi muito bom contar com a sua companhia nessa madrugada. Ó, mas se liga na programação da Rádio Caiçara porque tem muita coisa boa vindo por aí.
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1: Carlos Roberto te fazendo companhia aqui na Rádio Caiçara, e que esta noite seja aí de calma, serenidade, esperança, e continue com a gente. Tenha uma excelente madrugada na companhia da Rádio Caiçara.

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1: Oi, Caiçara, grande abraço aí pra você que tá descansando. Isso aí, o descanso também faz parte da caminhada. E que esta madrugada aí te traga paz ao seu coração, um novo ânimo pra esse dia que tá chegando, pra esse domingo. Obrigado aí pela audiência. Pode dar o volume aí na Caiçara.

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1: Boa noite para você na estrada, no trabalho, em casa. Receba aí o nosso abraço, tá bom? Para você que tá ouvindo a Rádio Caiçara, muito obrigado aí pela companhia e que você tenha uma madrugada de muita tranquilidade. Pode dar volume no rádio, porque aqui você ouve só as melhores músicas de todos os tempos.

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1: Ótima noite de domingo aqui, Rádio Caiçara 96.7. Muito obrigado aí pela audiência nesta madrugada. Até às 4 da manhã nós temos aí o show da madrugada. Bom domingo aí pra você.

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1: Muito obrigado aí pela audiência, pelo carinho aqui na Rádio Caiçara e seguimos juntos nessa madrugada, colocando muita música boa, desejando muita paz para você e também para sua família neste domingo. Obrigado aí pela audiência na Rádio Caiçara.

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caminhoneiro, amigo motorista de táxi, amigo motorista de aplicativo, obrigado aí pela companhia, tá? A nossa mensagem para você é simples: siga em frente, um passo de cada vez, porque dias melhores sempre chegam. 8 da manhã, Zezé Maravilha, coloca no ar aí o programa Show da Manhã. Obrigado aí pela audiência, aqui Rádio Caiçara, bom domingo.

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boa noite para você de domingo. Um grande abraço especial para você que está trabalhando nesta hora e que Deus proteja aí o seu caminho e recompense também o seu esforço. Bom domingo aí para você. Muito obrigado pela audiência aqui, Rádio Caiçara.

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1: Oi, Caiçara, boa noite pra você, grande abraço, obrigado aí pela audiência. Ó, não importa como foi o seu dia, o importante mesmo é você acreditar que amanhã vai ser melhor ainda. Excelente madrugada com Carlos Roberto, aqui na Rádio Caiçara, só as melhores músicas.

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1: Às 6 da manhã você acompanha o programa Querência com nosso querido PJ, o Paulo José, na Rádio Caiçara. E um abração especial para você que está trabalhando, né? Que Deus proteja o seu caminho e também recompense o seu esforço. Para você que está dirigindo, vai com cuidado, vai com calma. Para quem está em casa, aproveita esse domingo aí para descansar. E conte sempre com a nossa companhia aqui na Rádio Caiçara.

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0: 5:22, 16 graus.
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0: É do chaveiro arco-íris, tá? Eles têm aquelas pilhas para controle eletrônico aí da porta do portão. Tá alto ou tá baixo?
1: Tá alto, tá dando microfonia.
0: Tá?
1: Tá dando microfonia.
0: O que tá acontecendo? Tá? 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E as filas que ficarão com vocês até 7h30 aqui no Alvorada Pampiana, pessoal, tá? Certo? E agora eu convido o Bonimar Lima ali, para anunciar ali qual é as três primeiras músicas aí que ele vai rodar na abertura do programa de hoje.
2: E a temperatura, senhor Elvio, está 16 graus. A temperatura e a hora certa, 5h34. Vamos chamar o velho milongueira mentira desses loucos, Senaí Maicá Bacian, Balseiro do Rio Uruguai e Gildo de Freitas, Dois Poderes.

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borracha também. 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

0: 5:45.
1: 16 graus.
2: 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Tá? Certo, pessoal? É, vamos botar música, né, Bonimar? Qual é as músicas que estão rodando?

0: Campeiro Marinês Siqueira, com Desmaniando uma Vaneira. Depois Pedro Missioneiro, Eu e a Tapera.
1: Certo, larga a frouxa então.

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1: Ô, de casa.

0: isso mesmo, né? Botou no ar lá, ó, lá tá funcionando. É, bom, embora às 6 horas tem que botar lá no ar. Trabalha nas duas rádios. É, tá certo. Vamos botar a música então, né? 6:03. 6:03, 16 graus de temperatura.
1: Muito bem, senhor. Vamos tocar essa aqui pro pessoal do campo e também aqui da cidade, que já estão mateando, escutando a Alvorada Pampiana nesse domingo. Velho milongueiro é mentira desses loucos. Mano Lima, panela de gato. E João de Almeida Neto arrasando Boca Braba.
0: Certo. Aliás,

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0: 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Daqui um pouco a dona Débora te garanto que ela liga pra nós aqui, viu, Bonimar? 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Certo? Essas músicas não é pra dona Nancy falar.
1: A Nancy é bandeirista?
0: É, ela tá ligando a Rádio Cultura. Oferecer também pro seu Oswaldo Goulart da Rocha. Seu Oswaldo mora ali pro Barbetinho, eu acho. Como é que tá o Milho Catete aí, seu Oswaldo? Tô precisando do Milho Catete fazer uma farinha de cachorro. Tu conhece o Milho Catete?
1: Só ouvi falar.
0: Não, eu sabia, tu não conhece.
1: Não, conheci não.
0: Milho Catete tem um milho redondinho, branquinho.
1: Você quer fazer uma canha com esse milho Catete, né, senhor?
0: Ah?
1: Quer fazer uma canha, né, um remédio, né?
0: Fazer uma canha, não, fazer uma farinha de cachorro. Tomar com leite, viu, seu Oswaldo? Mas é que seja uma meia dúzia de espiga, me consigo, que eu tô com vontade de comer uma farinha de cachorro. Seu Oswaldo Goulart da Rocha, no Barbetim. Com certeza está ligado. As próximas músicas é para o senhor aí.
1: Então, oferecendo aqui para o Ordonês Rocha Ferreira, mecânico de perto de Calanta, tomando chimarrão, escutando a programação aqui, senhor. Vamos trazer então para a Nancy, aqui, que pediu a Berenice da Zambuja, Canto para Mil Querências. Depois tinha o Novo Araújo, lançamento novo aí, Correntina Louca, e o Honório de Andrade, Ofício de um Aguador.

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0: 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É, certo? 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Lá na Vila Goulart, tá? 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É, ficar perto de colégio, para botar um filho na escola e com queira, na Vila Goulart. Tá? Sete peças tem essa casa lá. 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Tem o banheiro e mais três peças. 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Barbada, viu? Barbada, isso eu tenho que dizer. 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Certo? 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E

0: aí que tu faz um baita negócio ali. Tu já não sai de pé dos calços ali. Tá? Vamos botar a música, né, Bonimar?
1: É isso, então é isso, ó. Vamos chamar pra cantar então. Telmo de Lima Freitas, Um Domingo no Resbalo. Boa. Gerson Berg, recordando Bororé. Um abraço pra todo o pessoal de Bororé. E Odilon Ramos, a voz do pai.
0: Município de Itaqui, lá Bororé.
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2: 6 horas e 56 minutos. 16
1: graus. 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
15: Isso, Mulher, 7 horas, 2 minutos, 7 e 2. Temos aí com 16 graus ainda a temperatura. Quem?
16: A dona Débora está no telefone aqui, senhor.
15: Vamos lá, vamos botar a dona Débora aí no ar aí. Bom dia, dona Débora.
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15: Bom negócio, boas vendas aí. 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Porque esse tal de Sindinap, você bateu o recorde lá no recolhimento de pensão do INSS. Tal de Sindinap, meu, é uma das 11 entidades associativas alvo de medidas judiciais na operação deflagrada na semana retrasada pela Polícia Federal. Tá? Tal de Sindinap, só no papel lá. Tá? É, parece que o vice-presidente é o tal de Frei Chico. Hein? Frei Chico, ele é irmão do nosso presidente da República, do Luiz Inácio Lula da Silva. Esse bateu o recorde lá em desconto, mas é só no papel. Hein? Só no papel. Esse tal de sindicato. Olha que em janeiro de 25 a arrecadação não tinha 302 mil associados. Veja lá o que é isso. Isso em janeiro do ano passado. É. Esse sindicato tinha 302 mil associados. Veja lá o que é isso. Que assinaram o desconto em folha. mas é só no papel que não existe. Tá? Então, de Sindinape até o nome, né? Tá? Então, se tu quiser normalizar, tu vai. 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Tá? Tô tendo a carteirinha, aquela da que vem para nós, vem da Federação de Porto Alegre. Agora, o dia 21 e 22, nós temos uma reunião lá da Federação. Dia 21 e 22 agora de outubro. Vai ser ali no Hotel Continental, bem em frente à rodoviária, tá? Vai ter a escolha lá também da comissão eleitoral, porque vai ter eleição lá em dezembro para a diretoria da federação, tá? Então vai ser escolhido lá a comissão eleitoral também durante esse evento lá. Dia 21 e 22 agora desse mês, lá em Porto Alegre. Alguma novidade eu vou trazer para vocês dela. Sei, vamos ver o que vai acontecer. Tá? Certo? Vamos botar música, né, Bonimaré? São 7 horas, agora já é 12. 7 e 12. Estamos ainda com 16 graus de temperatura, né, Bonimaré?
16: É verdade, senhor. Essa próxima música eu vou oferecer para o novinho que está escutando. Ele quer ouvir uma do Crioulo dos Pampas.
15: Será que...
16: Ali no bairro Itaxirê.
15: É, você.
16: Acho que assim ele vai preparar o mate dele. Que ele recebeu o seu conselho, não sei que conselho é. Pra ficar dormindo até mais tarde, não tem o que fazer, ficar dormindo.
15: Pra levantar tem que fazer um.
16: E assim agora vai terminar a produção, as últimas músicas, eu vou fazer meu mate agora. Pra levantar.
15: O novinho.
16: Então vou oferecer essa música então pro novinho, então, que me pediu do Crioulo dos Pampas, do fundo do poço. José Mendes, Picasso Velho e tio Nanato, homem da marca antiga. Esse era o seu tempo, seu Samuel.
15: Homem da marca antiga.
16: Então vamos trazer eles aqui pra cantar então.

0: É isso aí, Vanimar. Aqui já são 7h23, chefe. 7h23, rapaz. É.
1: Sabe o que está te escutando, senhor? O Adilson Escafino disse que dançou bastante.
0: É, dançou. 16 graus a temperatura. Então tá.
1: Não tá frio, né, senhor? Tá bom, né?
0: Tá boa, boa a temperatura, 16. 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Tá, agradeço também o trabalho do Bonimar aí, né? Certo? Desejo a ele um excelente final de semana, tá, Bonimar? E eu deixo aqui aquela dicasinha para você ser feliz se quiser hoje. Lembre-se que na vida tudo passa. Goste do que você tem e tenha um animal de estimação em casa. São três dicas para você ser feliz aí, certo, pessoal? Um excelente final de semana, um bom domingo a todos. Muito obrigado pela paciência e audiência de vocês e fiquem aí com as últimas músicas que o Bonimar vai rodar no programa de hoje. Até domingo, se for vontade do Pai Velho lá de Riva.
1: Então essa música aí que eu tocar pro Adilson Escafino, que dançou bastante, foi ontem, né? O gaúcho da fronteira ainda morro disso. Dançou bastante, pode morrer, infartar, né? E depois Moreno Batista, Ofício de Peão, Márcio Correia e Grupo Gaúchino, Velho Tropeiro.

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Se queima tudo e não larga o osso de jeito nenhum. 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

0: 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Rádio Cultura M. 7:36. 17 graus.
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5: 7:39,
6: 17 graus.
7: Olá, que bom ter você na nossa companhia nesta manhã de domingo, 11 de outubro. Este é o programa A Hora Luterana, um programa da Igreja Evangélica Luterana, Congregação Cristo de São Borja. Vamos meditar nesta manhã na Palavra de Deus, Evangelho de Mateus, no capítulo 22, versículo 14. Porque muitos são chamados, mas poucos escolhidos. Amai o íntimo. Estas palavras de Jesus encerram a parábola do banquete de casamento. É uma frase curta, mas muito profunda. Muitos são chamados, mas poucos escolhidos. Quando ouvimos essas palavras, podemos ficar preocupados e perguntar: será que eu estou entre os escolhidos? Será que Deus quer me salvar? Mas, antes de qualquer coisa, precisamos compreender estas palavras à luz de toda a mensagem do Evangelho de hoje. Na parábola, um rei prepara uma grande festa para o casamento de seu filho. Tudo está pronto. O rei manda chamar os convidados, mas muitos recusam o convite. Alguns desprezam o convite. Outros seguem seus próprios interesses. Então, o rei manda seus servos pelos caminhos para chamar todos os que encontrarem. A casa fica cheia. Aqui encontramos uma verdade maravilhosa sobre Deus. A salvação começa nele e não em nós. É o rei quem prepara o banquete. É o rei quem manda chamar. É o rei quem deseja que as pessoas participem da festa. Assim também acontece com a nossa salvação. Deus não esperou que nós fôssemos bons o suficiente para então nos procurar. Ele veio ao nosso encontro quando ainda éramos pecadores. O Evangelho nos anuncia que Jesus Cristo morreu na cruz pelos nossos pecados e ressuscitou para a nossa justificação. A salvação não é uma recompensa para quem conseguiu viver uma vida perfeita. É um presente de Deus. É graça. É misericórdia. Essa é uma das grandes verdades da nossa fé cristã. Somos salvos pela graça, mediante a fé em Jesus Cristo, e não por nossas obras. Não podemos comprar a salvação.

Quando Jesus diz, muitos são chamados. Podemos ouvir nessas palavras a grandeza do convite do Evangelho. Deus chama, Deus anuncia, Deus oferece o perdão, Deus oferece a vida, Deus oferece salvação em Cristo. O chamado é sério e verdadeiro. O problema não está em Deus, o problema está no ser humano que rejeita o convite. Na parábola, alguns não quiseram ir ao banquete porque estavam ocupados com seus próprios interesses. Outros desprezaram os mensageiros. Isso também pode acontecer conosco. Podemos ouvir a palavra de Deus e não dar importância. Podemos saber que Cristo nos chama e, mesmo assim, colocar outras coisas acima dele. Há momentos em que nossos negócios, preocupações, dinheiro, família, trabalho, lazer e tantos outros interesses ocupam todo o espaço do nosso coração. E então Deus fica para depois. A igreja fica para depois. A palavra fica para depois. A oração também fica para depois. E, pouco a pouco, aquilo que deveria ser central torna-se secundário em nossa vida. Por isso, esta palavra de Jesus é também um chamado à vigilância. Não desprezemos a graça de Deus. Não desprezemos o convite do Evangelho. Mas então, surge a pergunta: o que significa, de fato, poucos são escolhidos? Esta frase não deve ser usada para levar um cristão que confia em Cristo a viver permanentemente com medo de não ser salvo. O centro da mensagem bíblica não é talvez Deus queira você. O centro do Evangelho é justamente o contrário. Deus deseja que o pecador se arrependa, creia e seja salvo. Quando olhamos para nós mesmos, encontramos pecado, fraqueza e muitas razões para desanimar. Mas quando olhamos para Cristo, encontramos graça, perdão e esperança. Nossa segurança não está na perfeição da nossa fé, mas na perfeição daquele em quem colocamos a nossa fé. Cristo é a nossa esperança. Ele é aquele que nos recebe quando estamos cansados, que perdoa quando caímos, que nos levanta quando estamos no chão e que nos sustenta quando pensamos que não conseguiremos continuar. Por isso, não devemos viver perguntando ansiosamente: será que eu sou suficientemente bom para ser escolhido? Mas sim, devemos olhar para Cristo e dizer: Senhor, eu confio em Tua graça. Eu nada tenho para apresentar além de minhas mãos vazias. Recebo humildemente aquilo que Tu generosamente me ofereces. E assim, chegamos ao final de mais uma mensagem da Palavra de Deus. Hoje meditamos sobre muitos chamados, mas poucos escolhidos. Esperamos que, de alguma maneira, esta mensagem tenha sido importante para a sua vida. Oremos diante da cruz. Senhor,
Graças te damos.

0: Oramos por nos levar para dentro da festa da salvação. Fortalece a nossa fé. Em nome de Jesus. Amém.
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1: 7 horas e 55 minutos. 17 graus.
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bem-aventurados que trilham caminhos retos e andam na lei do Senhor. Bem-aventurados que guardam os seus testemunhos e o buscam de todo o coração, e não praticam iniquidade, mas andam em seus caminhos. Com esse texto da Bíblia Sagrada e esta característica musical, como acontece todos os domingos neste horário e por essa emissora, está no ar e no seu lar mais um programa Boas Novas. 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

0: Viatura M1260, para levarmos ao ar mais uma edição do programa Boas Novas. Queremos saudar em primeiro lugar o nosso pastor presidente, pastor Sidney da Silva. Certamente daqui a pouco estará aqui conosco e juntamente com sua família. E em nome do nosso pastor presidente, queremos saudar os demais pastores do campo, evangelistas, presbíteros, diáconos, auxiliares, aos dirigentes de congregação, e queremos saudar a todos os membros da nossa igreja, é lógico, em especial aqueles que já estão ligadinhos conosco nesse momento, na abertura do programa Boas Novas desse domingo. Quero saudar e abraçar também o meu amigo, a minha amiga, meu irmão, minha irmã de outra denominação religiosa, você que todos os domingos liga o teu rádio, está a prestigiar esta programação. Desejo que o Senhor possa te dar um dia abençoado juntamente com os teus familiares. A todos aqueles que me ouvem pelo AM, aqui na cidade, no interior do município, municípios vizinhos, a todos aqueles que nos ouvem pela internet, no aplicativo do celular, na página da Rádio Cultura no computador, o nosso abraço, aonde você estiver nos ouvindo, seja no nosso estado, em outros estados da nação e até mesmo fora do nosso Brasil, o nosso abraço, a nossa saudação. Quero abraçar e saudar meus companheiros de trabalho, irmão Carlos Jocely, já está à tua disposição no 3431-2244, 3431-5469. Vá ligando, irmão Carlos vai atendendo e vai divulgar a tua solicitação. Na técnica hoje, Bonimar Lima trabalhando conosco nesse domingo. Abraço, Bonimar. Ele que agora está todos os dias abrindo a Rádio Cultura aqui em substituição a demais colegas aí que estão no estaleiro, né? Meio afastado, mas o Bonimar sempre prestando serviços aqui para a emissora. Nosso abraço para ele. Paz do Senhor, irmão Carlos Jocely.
1: Paz do Senhor, irmão Carlos Augusto. Minha saudação ao nosso pastor presidente, pastor Sidney, Merlane, demais familiares, também os demais pastores, obreiros da Igreja Evangélica Assembleia de Deus, milhares de ouvintes que sempre estão na audiência da programação, também nossos familiares lá no lar. Tenham todos um domingo abençoado com as mais ricas bênçãos de Deus sobre suas vidas.
0: Muito bem, e quando são 8:02, 8:02, vamos abrir a parte musical do programa de hoje. Solange Brandão e Antônia Gomes, Abra o Coração.

8:08, estávamos aqui atendendo os telefonemas dos nossos irmãos. Os irmãos já estão ligando, estavam com saudade do programa. Domingo que passou não tivemos a programação, mas hoje já estamos aqui alegres e felizes na presença do Senhor. É Mauir Chaves desde cedo na audiência, ele e a Cláudia nos ouvindo lá desde Santo André, Grande São Paulo. Vai um abraço para o Mauir, um abraço especial para a Cláudia, que nessa semana, dia 16, a Cláudia completando mais um ano de vida. Abraço, Mauir, a Cláudia, toda a família, também aqui os filhos, netos e também a avó Alfa, que está residindo aqui na cidade de São Borja, está sempre na audiência da programação. Que Deus venha abençoar ricamente. Também nos ligou desde São Miguel das Missões.

0: audiência do programa lá em São Miguel das Missões, pede um hino para o seu elevo espiritual e está mandando um abraço para todos os irmãos e ouvintes desta programação. Então vai nosso abraço, a nossa saudação e nossas felicidades, irmão Manuel Fanfa, José Luiz Braga Dornelles, chegando aqui conosco nesse momento. É certamente é o escalado hoje para nos trazer a mensagem da palavra de Deus e substituir o nosso pastor presidente, que certamente tem algum motivo, não estará aqui conosco neste domingo. Também vai nosso abraço lá na Vila Goulart, irmão Antônio Flores, a irmã Glacir, sua esposa, a irmã Glacir é presidente do Círculo de Oração, ali da Vila Goulart, as irmãs unidas para servir, estão completando seus 43 anos de idade e desde ontem estão em um pré-congresso do Círculo de Oração ali na Vila Goulart. Está pregando a palavra de Deus a irmã Sônia Barros. E a irmã Glacir está convidando todos os irmãos, todas as irmãs dos Círculos de Oração de outras congregações para os cultos que serão realizados nesse domingo, agora 9 horas da manhã, e à noite a partir das 19 horas, os irmãos são convidados para 2 cultos ali no setor da Assembleia de Deus da Vila Goulart. E hoje estará uma caravana de irmãos e irmãs ali de Unistalda. Os irmãos estarão cantando, vem um coral de irmãs ali de Unistalda, estará participando dos cultos agora às 9 horas e também a partir das 19 horas. Queremos saudar também o pastor Dorasnaldo, os irmãos que estão já trabalhando num churrasco ali na Vila Goulart. Que Deus abençoe os nossos queridos irmãos que estão trabalhando para o bom andamento da obra do Senhor. Também, meu abraço, minha saudação aos nossos amigos, amigos do programa Boas Novas ali do Paraboia, dona Maria Sueli, seu Otacílio. Dona Maria Sueli esteve ali no meu local de trabalho, esteve deixando a sua contribuição para o programa. Os 100 reais ela está enviando ao programa Boas Novas como contribuição, está pedindo as orações dos irmãos em seu favor, em favor do seu Otacílio e de toda a sua família. Para que Deus proteja e abençoe eles. Então, nosso abraço, nosso agradecimento a nosso ouvinte de todos os domingos e colaboradora desta programação, para que Deus abençoe ricamente. Também meu abraço vai lá para São José Velho, dona Noemi Bordim, seu Milton. São nossos ouvintes, nossos amigos também de longa data. A dona Noemi vem através desse programa homenagear o seu bisneto, neto do Leandro, filho Leandro, que ontem completou o seu primeiro aninho. Também ela homenageia a sobrinha Eduarda por seu aniversário e também o Kim Cabeleireiro, seu cunhado, que hoje está de aniversário. Kim é ouvinte também da programação. Então vai nosso abraço também em meu nome, em nome dessa programação, ao Kim Cabeleireiro, que hoje está aniversariando, para sua esposa, sua família. Que Deus venha abençoar ricamente a vida de todos vocês. Paz o Senhor, irmão José Luiz.
1: A paz, Senhor. Tudo bem, na bênção. Maravilha. Ao nobre presbítero Carlos Augusto, nossa saudação, a evangelista também, o irmão Carlos Jusceli, Caetano Chaves, também o Bonimar da mesa de áudio. Deus abençoe os nossos ouvintes que estão sintonizados no programa Boas Novas. Estamos aqui mais uma vez juntamente com os nossos irmãos, né? É uma alegria estar aqui nessa programação. A nossa saudação ao nosso pastor presidente, pastor Sidney da Silva, que hoje ele está para ministrar a Escola Bíblica Dominical ali no setor do bairro do Passo, irmão Carlos. Então, nosso pastor presidente está se preparando para estar juntamente com os irmãos ali na EBD, no setor do bairro do Passo. E à tarde ele vai estar lá em Uporã, onde estão os irmãos ali congregados, e também comemorando mais um ano de aniversário do coral, coral misto lá, né? Estão os irmãos ali comemorando mais um ano daquele coral, E Deus abençoe o evangelista irmão Cassiano. Vai a saudação então aos nossos irmãos. E o nosso pastor presidente pediu para nós estarmos aqui, né? Então estamos com muita alegria aqui para juntos falar da palavra de Deus e juntos estarmos aqui anunciando os trabalhos da Igreja Evangélica Assembleia de Deus. Que Deus abençoe a irmã Elaine, sua esposa, coordenadora geral dos Círculos de Oração de São Borja, também do interior aqui de São Borja. Deus abençoe ao nosso vice-presidente, pastor Dorasnaldo Chaves. Deus vos abençoe, está em festividades ali. É uma bênção de Deus. Deus abençoe a irmã Rosane, a todas as irmãs do Círculo de Oração que estão reunidas ali e a igreja em geral ali, a congregação, o setor da Goulart, que estão em festividade. Que Deus vos abençoe. Parabenizamos a todos os nossos irmãos, as nossas irmãs que estão mais uma vez comemorando mais um ano de aniversário daquele Círculo de Oração. Deus vos abençoe. Pastor Rafael também, eu creio que está na sintonia. Deus abençoe a sua esposa, também o Bernardo, também estamos orando pelo Benício, que está ali ainda no hospital, mas estamos confiando na vitória do nosso Senhor e Salvador Jesus Cristo. Saudação à minha esposa, a Zenina, meus filhos Eliel e Niabe, também a Jaine, também o evangelista Benoni Golante da Rocha, a irmã Aldemira, esteve de aniversário ontem, irmão Carlos. Esteve aniversariando o evangelista Benoni Golante da Rocha. Oh. E dia 9 esteve de aniversário o Anderson Felipe. É uma bênção.
2: E a irmã Maria Andrade também.
1: A irmã Maria Andrade também. De ontem também tivemos aniversário. E nós vamos parabenizar aqui, né? A irmã Alzira está parabenizando, a irmã Maria. E também aqui tem uma homenagem. Também queremos homenagear uma pessoa muito especial, meu querido pai Benoni Golante da Rocha, que no dia 10. Esteve de aniversário. Que Deus lhe conceda muita saúde e felicidades junto à nossa família, que lhe ama muito. Oferecemos um hino, se possível, né? O hino Você Especial, irmão Carlos. Deus abençoe o evangelista Benoni Golante da Rocha. São as homenagens com carinho da esposa Aldemir Andrade da Rocha, das filhas Zenina e Juliana, dos genros José Luiz e Anderson Felipe, e os netos Eliel, Eliabe e o Filipinho. E também da Jaine, as felicitações. Também parabenizamos a tia Maria Andrade, que esteve de aniversário também ontem. Que Deus continue lhe abençoando com muita saúde e alegrias junto à família. São as homenagens com carinho da mana Aldemira, do cunhado Benoni, dos sobrinhos. E também o Anderson Felipe, né, que esteve de aniversário dia 9. Deus vos abençoe maravilhosamente, os nossos irmãos.
2: Já programa ali com o Bonimano, então, esse hino para nós rodar no próximo aí, tá bom,
1: Zé Luiz? Tá certo, meu nome.
2: E, então, nós seguimos aqui, irmão Tito Manuel, estou na escuta do programa, tá? Uma benção. Peço, se possível, um louvor com o Siri Carlos, Carta do Céu, para vocês aí na rádio e também para os meus familiares, irmão Tito Manuel, irmã Ivanir, sempre na audiência da programação. Lá no Rincão de Santana, amigo Otaviano e família estão na audiência do programa. Meu abraço, Otaviano, Deus te abençoe. Também, Rincão de São Ramão, Ricardo Betim, esposa também na audiência do programa. Aqui na General Marques, amigo Vitor Hugo, a Leda, também o amigo Peri Campos Soares, que ontem chegou desde Santa Catarina e passaram os dias visitando seus familiares. Abraço, Peri! Sempre que ele está lá em Laje, Santa Catarina, ele está acompanhando a programação. Nosso abraço! Mas aqui, bom dia, me preparando, enchendo o tanque de batismo para a tarde realizar um batismo nas águas. Deus abençoe a todos, pastor Jorge Borba. Um abraço, pastor Jorge, toda a sua família. Nene Oleia, sua esposa, bom dia, meu amigo, estou na escuta. Grande abraço, Deus abençoe. Paz, amigo irmão Carlos, estamos na escuta aqui no programa. Abençoado domingo para vocês aí, é o Paulo Ricardo e família lá em Santa Maria, Rio Grande do Sul. Paz do Senhor, estou na escuta aqui na Grande União. Peço um hino com o Siri Carlos, Linda Manhã. É o Paulo César de Souza. Grande abraço, Paulo. Grande abraço para todos os teus companheiros aí da Granja União. Vocês que sempre estão na audiência da programação.
3: Muito bem, a partir das 9 horas da manhã teremos Escola

Bíblica Dominical. Estaremos iniciando o quarto trimestre de 2026, o Deus da Aliança, advertências, promessas e bênçãos no livro de Deuteronômio. E a primeira lição, o qual estaremos passando neste domingo, é Deuteronômio, o livro da aliança. O textual está em Deuteronômio 1:8, e eis aqui está a terra. Eu a dei diante de vós, entrai e possuí a terra que o Senhor jurou a vossos pais, Abraão, Isaque e Jacó, que a daria a eles e a sua semente depois deles. Portanto, convidamos para a partir das 9 horas, na matriz e em todos os setores, inclusive ali na

0: família Renzi, né? Na pessoa da Dona Tereza, do Paulo César Renzi, da Nara Amaral Renzi, do Eduardo Renzi, do Felipe Renzi, do Clodomir Renzi e também a Dona Tereza, que é a chefe de toda essa família ali e que são cooperadores desta programação e certamente estão na escuta toda a programação de hoje para o elevo espiritual de vocês, família Renzi, na audiência da programação. Também temos culto público na quarta-feira, ali no setor da Pentecostal, e na sexta-feira, culto de ensino da palavra de Deus, no sábado, escola bíblica para as crianças, no domingo, escola bíblica para os adultos. E aqui eu quero me engajar nas homenagens, né? Uma pessoa importante da nossa igreja está de aniversário, o evangelista pastor Matheus Bocuse, dirigente ali do bairro do Passo. Vai os nossos parabéns pelo seu aniversário, juntamente à sua família. Também as nossas homenagens para o Circo de Oração lá da Vila Goulart, Unidas para Vencer, que estão comemorando mais uma data. Também lá em São Paulo, né? A Cláudia, esposa do Mauir, vai nossos parabéns pelo seu aniversário. Ali para Nil Porã, o irmão Cassiano e toda aquela congregação, o Circo de Oração também está de aniversário ali em Nil Porã. Deus abençoe a todos. E também ao nosso evangelista, irmão Benoni da Rocha, pelo seu aniversário transcorrido no dia de ontem, a irmã Maria Andrade, enfim, todos os aniversariantes recebam a nossa saudação nesta manhã.
1: Vamos, irmão José Luiz, também homenagear a esposa do nosso companheiro que ele esqueceu, que é a irmã Láudia Miranda Chaves, que essa semana, agora dia 15, estará completando mais um ano de vida. Irmã Láudia certamente está na escuta lá, deixou o rádio ligado, irmão Carlos. Então, um abraço, irmã Láudia, Deus te abençoe, saúde, paz, muitas felicidades, muitos anos de vida, juntamente com teus filhos, teus netos. E Deus continue te abençoando, juntamente com o irmão Carlos Jocelyn, nosso companheiro aqui, já de longa data. Então, vai, o próximo hino...
0: Vai o nosso abraço também para o meu genro, o Igor, e a Cássia e o Pedrinho, que estão presentes, né? Que Deus abençoe.
1: Ó, estão em São Borja, né?
2: Estão de visita.
1: Muito bem, um abraço.
2: É hoje, então.
1: Então, a festa é hoje, né? Então, festa lá nos Andradas e festa aqui para baixo, aí pro lado da Boa Vista, né? Nossa a saudação, então, a todos os aniversariantes. Dia 9, irmão Manuel Fanfa do Amaral. Dia 10, a irmã Maria Andrade. Dia 10, evangelista irmão Benoni Goulart da Rocha. Receba o meu abraço, irmão Benoni. Nosso irmão e Cristo, amigo também de longa data. Dia 12, irmão Matheus Bocuse, né?
2: Isso.
1: Nosso abraço, irmão Matheus. Não sei se ele acorda cedo, se está me ouvindo, né? Mas o pastor Sidney certamente retransmite um abraço para o irmão Matheus. Dia 16, a Cláudia. Dia 15, a Láudia. E os demais aniversariantes que não tenho aqui na minha lista, mas que Deus sabe que você esteve ou estará de aniversário. Não estivemos domingo que passou aqui, né, irmão cara? Então pode ter ficado algum aniversariante para trás. Mas abraçamos e homenageamos a todos.
0: Eu não anunciei, porque é dia 15, né? Ainda falta alguns dias. Não,
1: hoje já é dia 11, né?
2: É a semana agora.
1: Então vamos ouvir o hino que os irmãos pediram,
2: nós
1: né?
2: Nós temos aqui aniversário também no cadastro da igreja.
1: Ah,
2: nós
1: isso.
2: Temos
1: aqui, né? É aquele que ia me passar e não veio até agora.
2: Mas aí temos o cadastro direto aqui, ó.
1: Tá bem.
2: Bom, nós queremos agradecer aí também a participação dos irmãos que estão aí na programação Boas Novas e parabenizar então nosso secretário adjunto pastor Matheus Bocuse, que amanhã estará completando mais um ano de vida, que Deus vos abençoe, e dirigente ali do setor do bairro do Passo, Deus abençoe a sua família, a sua esposa, a irmã Damaris e o José Felipe. Nós queremos parabenizar hoje a irmã Laís Molina, está de aniversário hoje, que Deus vos abençoe maravilhosamente a sua vida. Hoje também está de aniversário a irmã Elaine Ferreira Porto, também de aniversário hoje, que Deus vos abençoe maravilhosamente a sua vida. Também temos aniversariante a Paola. A Paola vai estar de aniversário dia 13. Né? Estará dia 13 de aniversário. E também a Kézia Amaral Piaia, dia 13, estará de aniversário. A irmã Evanir Loureiro Soares, também dia 15, estará de aniversário. A irmã Láudia, nossos parabéns, irmã Láudia. Deus vos abençoe maravilhosamente a sua vida. É isso aí, irmão.

0: Carlos, já lembrando também, irmão Carlos, vamos aproveitar aqui. Nós temos um aviso aqui, na terça-feira nós vamos ter um grande batismo nas águas, né? Vai ser bênção nisso.
1: Terça-feira agora.
0: E, aí,
1: e hoje culto... é culto com ceia no bairro do Passo.
0: Exatamente,
1: né?
0: Um grande culto com a Santa Ceia hoje à noite, onde estará o pastor presidente, o pastor Sidney da Silva. E na terça-feira, um grande batismo nas águas, irmão Carlos Ocelim. Então, após o batismo, vai ser servida a ceia para os que já se batizaram ali nas águas. Vai ser bênção de Deus, vai ser uma participação ali, né? Os irmãos se batizaram e já com a Santa Ceia. Primeira Santa Ceia servida aos novos membros em comunhão.
1: Queremos homenagear também os jovens que estarão baixando as águas batismais ali.
0: Olha
1: no
0: aí.
1: Setor da Pentecostal, aproximadamente 5 jovens.
0: E bênção.
1: É uma bênção, né? De Deus na vida dos irmãos.
0: É isso aí, então vai ser bênção, meus irmãos. Então vamos estar participando. Hoje um grande culto na sede aqui, na matriz. Vai ser bênção também, onde estarão os irmãos pregando a palavra de Deus. Vamos ter aí a participação aí dos adolescentes do departamento e também da família. E muitos irmãos louvando e engrandecendo o nome do Senhor. A Orquestra Avante pela Fé também estará presente. Vai ser bênção, então. Você é o nosso convidado a participar hoje, durante o dia e também à noite.
1: Também quero aproveitar, antes de ouvirmos o hino, e oferecer para o meu netinho Joaquim, que está certamente ouvindo, pelo Dia das Crianças amanhã, né? Então todas as crianças da nossa igreja, as crianças que estão nos ouvindo essa programação, vai a homenagem para elas por amanhã ser o dia comemorado às crianças, e em especial ao meu netinho Joaquim, que certamente está na audiência da programação. Você é especial, Daniel e Samuel?
0: Exatamente.
1: Muito bem, vamos lá, Bonimar, 8 horas 28 minutos.

0: retornamos aí depois de ouvirmos Daniel e Samuel em homenagem, né, aos aniversariantes que pediram e foram homenageados com o hino. Nosso abraço lá no Itacrubi, irmão Hortêncio Lourenço, sua esposa, sua família estão na audiência do programa. E irmão Hortêncio está mandando uma homenagem ao irmão Alceu Barcelos lá em São José. Dia 4 esteve aniversariando. Também aos demais aniversariantes, receba as homenagens do irmão Hortêncio e família. Ele está pedindo oração em seu favor, em favor dos seus familiares. Também nosso abraço, amigo Cláudio Melo, comunicador ali do bairro do Passo, juntamente com a sua família, ouvindo a programação. Grande abraço, Cláudio. A paz do Senhor, meu irmão Carlos. Saudações ao irmão Carlos Roceli e ao irmão José Luiz. Quero parabenizar o irmão Benoni, que Deus abençoe com toda sorte de bênçãos. Se possível, com o hino com Juliana Andrade, Jesus é Grande. Um abraço do irmão Érico e Fran, irmão José Luiz. Mandando então um abraço para o irmão Benoni, Rincão de São João, né?
1: Rincão de São João.
0: Rincão de São João, onde irmão Benoni e irmão José trabalharam por longos anos, né? Aquela belina muito, viu? Aquela estrada de barro ali, terra vermelha, né, José?
1: Carregava até as pedras lá para fazer a congregação lá, né?
0: Isso. Benção. Então também os irmãos estão ouvindo o nosso abraço lá para a congregação do Rincão de São João. A paz do Senhor Jesus, meu irmão Carlos, na audiência. Muita chuva aqui no estado do Paraná. Mando uma saudação a vocês da programação, também a toda a família Pires do Mato Grande e aos irmãos do Ivaí, Caçacã, também do assentamento, e a família da irmã Marilei Ávila. Confiando no milagre, aos meus familiares, é o irmão Márcio Souza, desde Sulina, no Estadão do Paraná. Eu vi, irmão Márcio, Paraná, São Paulo, Santa Catarina, né? Muita chuva, também muita tormenta, né? Agora, tornado tem sido frequentes em muitas regiões, mas Deus tem guardado o seu povo. Bom dia, irmão, na paz do Senhor, já ligado no programa, irmão Milton da

0: Tuporã, né? Pelo 28º aniversário do Coral Misto Lírio dos Vales. Exatamente, está ali o evangelista Ezequias pregando a palavra de Deus. Também o pastor Charles Andrei da Silva e também o irmão Abimael, louvando e agradecendo o nome do Senhor. 28º aniversário do Coral Misto Lírio dos Vales. Também ali no louvor, a família Melodia. E o tema, eu te louvarei, Senhor, de todo o meu coração. Na presença dos deuses, a ti cantarei louvores, Salmos 138:1, né? E o Porã, hoje, grandes cultos à tarde, vai ser benção agora pela manhã, às 9:30 e às 14:30, irmão Carlos Augusto, Carlos Jocelino.
1: Tudo bem, do bairro do Passo, ligou para nós o parente, o irmão Wilson Soares, está parabenizando a sua esposa, a irmã Evanir Soares, que dia 15 estará completando 80 anos de idade, e também está parabenizando o seu pastor Matheus Volcucci pelo seu aniversário, e oferece toda a programação para a sua filha Sirlene, lá de Brusque, Santa Catarina, que está na cidade e estão na audiência da programação Boas Novas. Que Deus abençoe a todos, tenham um bom domingo. Vai o nosso alô lá para Nil Porã, irmão Cassiano, e também as festividades do Círculo de Oração, 28 anos ali em Nil Porã. Vai o nosso parabéns, nosso abraço ao evangelista Ezequias, e que estão nos trabalhos ali em Nil Porã.
2: Muito bem, abraço o irmão Emerson Carvalho na audiência, juntamente com a sua família. Abraço lá no Itacrubi, Estrada do Pessegueiro. Tentaram me ligar aqui, mas deu ligação perdida aqui. Um grande abraço. Ah, irmão Josué, irmã Eli, o Cláudio, os demais familiares, o Dilson, o Jovenal e famílias que sempre estão na audiência da programação. Também lá em Canela, na Serra Gaúcha, estamos na audiência. Manda um abraço ao pastor Ossiri e vocês aí do estúdio. É o Charles, o irmão Marquinhos e toda a família. Que Deus venha abençoar. Olha aí. Olha aí, seu Adir, dona Terezinha, o Joaquim estava ouvindo mesmo, sorriu quando falei o nome dele e homenageei pelo Dia das Crianças. Alô, Samboja, paz, irmãos, Carlos Augusto, louvado seja o nome do Senhor. Peça um louvor com o pastor Ossir para homenagear a senhora Zumira Lopes de Carvalho, que está de aniversário hoje. Receba as homenagens do Paulo Amarílio. Grande abraço, Paulo Amarílio. Sempre na escuta. Abraço a irmã Maria de Lourdes. Pediu o link da rádio. Já enviei para ela ouvir. E certamente já está ouvindo. Nosso abraço, Luiz Flores, trabalhando ali na General Marques, no seu bazar, ouvindo o programa. Que Deus venha abençoá-lo ricamente.
1: Também no bairro do Passo é nosso ouvinte, o pastor Manuel. Que Deus abençoe o pastor Manuel, que sempre está na audiência desta programação.
0: É isso aí, evangelista Ildefonso, evangelista também, o irmão Bruno Fontela, toda a família, o João, a Lourdes, também queremos mandar uma saudação ao tio Marzol, que sempre está ligado, sintonizado na programação, o tio Ossir, ali na sintonia. Deus abençoe a família Andrade, que estão na sintonia. Hoje, EBD, às 9 horas da manhã. É isso aí, estará ministrando a palavra de Deus o evangelista irmão Vânio. Que Deus abençoe, que é o coordenador da Escola Bíblica Dominical aqui do setor Matriz. Deus abençoe, irmão Vânio, a irmã Flávia. E também, dando aqui o aviso aos irmãos que estão fazendo o discipulado. Atenção, os irmãos aí que vão baixar as águas batismais na terça-feira à noite. Hoje teremos as últimas lições, né, do discipulado às 9 horas da manhã na Matriz. Atenção aí, os irmãos que vão baixar as águas batismais na terça-feira. Estamos ali às 9 horas da manhã aqui na Matriz, aguardando os nossos irmãos.
2: Pré-congresso do Círculo de Oração, Unidas para Servir, comemorando seu 43º ano de fundação. E as irmãs estão desde ontem reunidas ali no setor da Vila Goulart, na rua Conrado Álvaro Ferré, número 70, na Vila Goulart. É preletora e cantora A irmã Sônia Barros, que vem desde a cidade de Guaíba. O tema: mulheres que oram têm resposta, têm milagre. 1 Samuel 1:27. Convite das irmãs coordenadoras: a coordenadora geral, irmã Elaine Muniz, coordenadora do setor, irmã Rosane Chaves, e a dirigente do círculo de oração, irmã Glacir. Estão convidando a todos os irmãos e irmãs para se fazerem presentes agora, 9 horas da manhã, e depois à noite, às 19 horas, o culto de encerramento. Presença de uma excursão ali que vem da cidade de Unistal, da Coral das Irmãs do Círculo, participando dessas festividades. Os nossos queridos irmãos estão convidando todos a participarem, se fazerem presentes. Paz do Senhor na audiência. Quero homenagear os irmãos evangelista Mateus Bocucci, evangelista Benoni da Rocha e todos os demais aniversariantes do mês. Que Deus venha abençoar a todos. Irmão Moacir Chaves, que está na audiência da programação. Vai nosso abraço também, irmão Everton Pereira, sempre na audiência. Irmão Cristiano Mancini, também irmão Dinamar de Matos, que sempre estão ouvindo a programação. Vamos atender o pedido, vamos ouvir com o Siri Carlos, Ondas do Mar Bonimar. 8 horas 42 minutos.

0: bem, ouvimos aí o Siri Carlos, Ondas do Mar, oferecendo para todos os nossos irmãos que estão na audiência do programa, você que está nos ouvindo, nosso abraço, as nossas felicitações, a paz do Senhor Jesus, irmãos, estou na audiência, Deus vos abençoe, é o Dinas Jaques, e que está nos ouvindo, Dinamar, né? Que falei nele, ele confirmou a audiência na programação. Que Deus te abençoe, meu irmão. Olha aqui o irmão Milton plantando mamão, mas ligado no Boas Novas. Está lá lidando na sua horta, na sua roça. E ouvindo o programa, ele deixa aquele rádio bem alto numa caixinha de som Bluetooth lá que ele tem e fica ouvindo, não perde a programação. Deus te abençoe, irmão Milton. Deus abençoe os teus familiares com a graça do Senhor. Irmão José está ligadinho ali na internet, então queremos mais uma vez convidar para a Escola Bíblica Dominical, a partir das 9 horas, no templo sede, subsede e demais congregações, como ali no irmão Carlos Jocely, hoje, Deuteronômio, o livro da
1: Aliança.
0: É o tema
1: da
0: Lei de Deus, né? Deste domingo, então você é convidado a participar na congregação onde você está sempre participando da IBD, como diz o irmão Carlos, aprendendo para poder ensinar. 19 horas, grande culto no templo sede. Também 19 horas, culto lá na subsede, culto com Santa Ceia do Senhor, na Vila Goulart, pré-congresso do Círculo de Oração. Culto público no setor da Betânia, Betel e também no Itaxerê.
1: À noite estaremos ali no setor da Vila Goulart, representando o setor da Pentecostal.
0: Muito bem, certamente, irmão Carlos, a irmã Láudia, com a representação das irmãs do Círculo de Oração, ali da Pentecostal, participando juntamente com as irmãs ali da Vila Goulart. E durante a semana, na terça-feira, culto com batismo no templo sede. Exato, né? É diversos aí. Candidatos, como tivemos aqui já a oportunidade de ouvir o relato do irmão Carlos Jocely, estarão baixando as águas batismais. E nos demais dias, cultos nos locais e horários costumeiros, em cada bairro, em cada vila da nossa cidade, existe um templo da Assembleia de Deus e você é convidado a participar das reuniões da Igreja Evangélica Assembleia de Deus. Vamos estar ouvindo mais um hino e na sequência irmão José Luiz com a mensagem da Palavra de Deus. Cantor Júnior, chega e canta. Vamos oferecer para o Charles, para o irmão Marquinho lá em Canela, que gostam muito de ouvir o Júnior, Deus de Vitória.

0: hora, 50 minutos, é o programa Boas Novas. Depois de ouvirmos os anúncios, as homenagens, as mensagens dos nossos irmãos, chegamos ao ponto principal dessa programação. Irmão José, com a mensagem da Palavra de Deus, no final, orando por todos nós, orando por todos os pedidos de oração que tem chegado.
1: É isso aí, irmão Carlos Augusto, também irmão Carlos Jocelyn. Estamos felizes mais uma vez estarmos aqui na programação Boas Novas. A saudação ao nosso diretor aqui da programação Boas Novas, Pastor Ossir, Caetano Chaves, irmã Rod, sempre estão ouvindo a programação, sim, né? É isso aí, que bênção. Soube uma notícia aqui que o Pastor Ossir esteve lá na quinta-feira, né? Louvando o nome do Senhor no bairro do Paz. Que maravilha, é uma alegria em saber que o Pastor Ossir está ainda nativo, né? É bênção, maravilha, que Deus abençoe o Pastor Ossir, sempre com aquela alegria de louvar e engrandecer o nome do Senhor Jesus, testificar das obras maravilhosas que ele tem feito e continua fazendo

A palavra de Deus que diz em Lucas, capítulo 19, o versículo 10, porque o Filho do Homem veio buscar e salvar o que se havia perdido. Palavra conhecida dos nossos irmãos, aqueles que são leitores da Bíblia Sagrada, essa palavra que nos sustenta, essa palavra que nos dá a direção certa para caminharmos, para seguir, para servir o Senhor com alegria. A igreja do Senhor segue triunfante porque o Senhor está junto conosco para nos dar a vitória, para nos dar a direção através do seu maravilhoso Espírito Santo. A palavra que eu li aqui diz a palavra de Deus, porque o Filho do Homem veio buscar e salvar o que se havia perdido. Aqui fala de um homem que brotou um desejo no seu coração de conhecer quem era Jesus. Mas ele estava com uma grande dificuldade de se aproximar dele, de se aproximar do Senhor Jesus Cristo. Porque estava muita multidão seguindo o Mestre Jesus. Porque aonde está o Senhor, há uma grande multidão. Aonde tem milagres, ali tem maravilhas, ali tem milagres maravilhosos, porque o Senhor Jesus está presente no meio do seu povo para dar a vitória. E aqui ele estava com essa dificuldade, mas quem sabe você está com uma grande dificuldade para conhecer o Senhor Jesus nesta manhã. E estamos aqui anunciando que para romper essa dificuldade é somente você acionar a sua fé. A fé vem pelo ouvir e ouvir a palavra de Deus. E você está ouvindo a palavra do Senhor Jesus. A palavra maravilhosa, a palavra que levanta aquele que está caído, que anima aquele que está desanimado. E até mesmo você, quem sabe, está no hospital agora acamado, o Senhor Jesus ainda faz maravilhas, ele cura através da sua palavra. A palavra é que nos capacita cada vez mais para realizar esta obra. Sem a sua presença, nada podemos fazer. Sem a presença de Deus. Os irmãos aqui, nosso irmão presbítero irmão Carlos Augusto, evangelista irmão Carlos Osseri, não poderia estar aqui sem a presença do Senhor, sem a capacidade do Espírito Santo direcionar os irmãos aqui para comunicar com cada um dos nossos ouvintes. Todas as manhãs eles estão aqui trazendo uma palavra de esperança. Todas as manhãs estão trazendo uma palavra de ânimo para você. Você, quem sabe, passou a noite atribulado, até mesmo em claro, mas a palavra de Deus, que a alegria vem pela manhã, e essa alegria é somente através do Senhor Jesus Cristo. Essa alegria você não encontra em qualquer lugar. Você pode até mesmo dizer, eu encontro uma alegria em tal coisa, mas eu quero te dizer que essa alegria é passageira. Essa alegria é só num momento. Mas aquele que encontra o Senhor Jesus, a alegria é permanente, a alegria é sempre estará no seu coração, embora as dificuldades, embora você enfrentando barreiras, mas o Senhor está contigo para te dar a vitória. E a alegria vem do Senhor, a alegria do Senhor é a nossa força, então a alegria que te fortalece. É a alegria do Senhor Jesus. Então esse homem, ele então encontrou o Senhor Jesus, porque ele teve uma estratégica, ele fez aquilo que tinha que fazer para subir uma figueira brava, para conhecer quem era Jesus. Então você rompe as barreiras da dificuldade, dos problemas e vá até o encontro do Senhor Jesus Cristo. Assim ele fez, rompeu as barreiras, e assim o Senhor chegou ali e conheceu ele. E assim o Senhor chegou ali, porque já sabia o nome dele, porque ele disse: Zaqueu, desce depressa,
porque hoje

0: E me convém pousar em sua casa. Desce depressa. Então ele desceu depressa e recebeu o Senhor Jesus com alegria. Nesta manhã receba o Senhor com alegria no teu coração e você vai ver a transformação que vai ter na sua vida, no seu lar, na sua família, em nome de Jesus. Senhor nosso Pai, nós te louvamos, te agradecemos por esse momento, qual tivemos aqui na tua presença, Senhor, nessa emissora, no programa Boas Novas, aonde estamos aqui anunciando a tua palavra. Ajuda a cada um, Senhor, dos nossos irmãos, aqueles que estão te aceitando como o único, suficiente salvador da sua vida. Senhor da glória, ajuda a cada um, é o que nós te pedimos, não só hoje, mas para todos sempre. Amém.
1: Só nos resta agradecer a todos que estiveram conosco e queremos te convidar. No próximo domingo, querendo Deus, estaremos aqui para mais um programa Boas Novas. Bom dia, irmãos e ouvintes, na paz do Senhor.
2: Cheiro suave, Senhor.
0: Chegamos ao ponto final do programa Boas Novas. Voltaremos no próximo domingo, neste mesmo horário. Fiquem todos na paz do Senhor.
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1: Irmãos e irmãs, fomos todos convidados para a festa das núpcias do Cordeiro. Esta celebração dominical revela o chamado de Deus, que nos convoca à reunião do seu amor, celebrando a memória pascal de Jesus. Bendito seja o Senhor por este dia santo, por esta nossa assembleia litúrgica, na qual o Espírito nos transforma para que nossa comunhão seja plena. A liturgia de hoje está a cargo do movimento de Emaús. Celebremos com alegria.
2: 550.

0: reunimos em nome do Pai, do Filho e do Espírito Santo. Amém. A graça de nosso Senhor Jesus Cristo, o amor do Pai e a comunhão do Espírito Santo estejam convosco.
1: Bendito seja Deus que nos reuniu no amor de Cristo.
0: Nós cantávamos, te amarei, Senhor, eu só encontro a paz e a alegria bem perto de Ti. Mas muitas vezes o nosso pecado, as mágoas que guardamos nos nossos corações, tudo isso nos afasta do Senhor. Impede verdadeiramente o nosso amor no Senhor e nos atrapalha em nossa caminhada. Façamos um momento de silêncio, reconhecendo que somos pecadores, reconhecendo o quanto precisamos da infinita misericórdia do Senhor. Peçamos perdão cantando.

0: colocando a mão no nosso coração. Tira, Senhor, desses nossos corações, tantas vezes endurecido pelo pecado, tira todas as mágoas, todo o ressentimento, tudo aquilo que guardamos e que é ruim, e que se torna verdadeiramente entulho neste coração. Purifica, Senhor, os nossos corações com Tua infinita misericórdia e nos liberta para que nos abramos ao amor e ao perdão. Deus Todo-Poderoso, tenha compaixão de nós. Perdoe os nossos pecados e nos conduza à vida eterna. Amém.
1: Hino de novena, página 20.

0: oremos. Nós os pedimos, Senhor, que vossa graça nos preceda e acompanhe e nos torne atentos para perseverar na prática do bem. Por nosso Senhor Jesus Cristo, vosso Filho, que é Deus, e convosco vive e reina na unidade do Espírito Santo, por todos os séculos dos séculos. Amém. Podemos nos sentar.
1: Reunidos na casa de Deus, ouçamos com profunda atenção a sua palavra.

0: Leitura do livro do profeta Isaías. O Senhor dos exércitos dará neste monte para todos os povos um banquete de ricas iguarias, regado com vinho puro, servido de pratos deliciosos e dos mais finos vinhos. Ele removerá neste monte a ponta da cadeia que ligava todos os povos, a teia em que tinha envolvido todas as nações. O Senhor Deus eliminará para sempre a morte e enxugará as lágrimas de todas as faces e acabará com a desonra do seu povo em toda a terra. O Senhor disse, naquele dia se dirá: este é o nosso Deus, esperamos nele até que nos salvou. Este é o Senhor, nele temos confiado. Vamos alegrar-nos e exultar para nos ter salvo. E a mão do Senhor repousará sobre este monte. Palavra do Senhor.
1: Graças a Deus.

O Senhor é o pastor que me conduz. Não me falta coisa alguma. Pelos prados e campinas verdejantes, Ele me leva a descansar. Para as águas repousantes me encaminha e restaura as minhas

me guia no caminho mais seguro, pela honra do teu nome. Mesmo que eu passe pelo vale tenebroso, nenhum mal eu temerei. Estais comigo com bastão e com cajado, eles me dão a segurança. Preparais à minha frente uma mesa, bem à vista do inimigo, e com óleo vos ungis minha cabeça, o meu cálice transborda. Felicidade e todo bem hão de seguir-me por toda a minha vida, e na casa do Senhor habitarei pelos tempos infinitos.

Leitura da Carta de São Paulo aos Filipenses. Irmãos, sei viver na miséria e sei viver na abundância. Eu aprendi o segredo de viver em toda e qualquer situação, estando farto ou passando fome, tendo de sobra.

0: meu Deus proverá esplendidamente com sua riqueza a todas as vossas necessidades em Cristo Jesus. Ao nosso Deus e Pai, a glória pelos séculos dos séculos. Amém. Palavra do Senhor.
1: Graças a Deus.

0: Senhor esteja convosco.
1: Ele está no meio de nós.
0: Proclamação do Evangelho de nosso Senhor Jesus Cristo, segundo São Mateus.
1: Glória a vós, Senhor.
0: Naquele tempo, Jesus voltou a falar em parábola aos sumos sacerdotes e aos anciãos do povo, dizendo: o reino dos céus é como a história do rei que preparou a festa de casamento do seu filho e mandou os seus empregados para chamar os convidados para a festa, mas estes não quiseram ir. O rei mandou outros empregados, dizendo: dizei aos convidados, já preparei o banquete. Os bois e os animais cevados já foram abatidos, e tudo está pronto. Vinde para a festa. Mas os convidados não deram a menor atenção. Um foi para o seu campo, outro para os seus negócios. Outros agarraram os empregados, bateram neles e os mataram. O rei ficou indignado e mandou suas tropas para matar aqueles assassinos e incendiar a cidade deles. Em seguida, o rei disse aos empregados: a festa de casamento está pronta, mas os convidados não foram dignos dela. Portanto, ide até as encruzilhadas dos caminhos e convidai para a festa todos os que encontrardes. Então os empregados saíram pelos caminhos e reuniram todos os que encontraram, maus e bons, e a sala da festa ficou cheia de convidados. Quando o rei entrou para ver os convidados, observou aí um homem

0: de dentes, porque muitos são chamados e poucos são escolhidos. Palavra da salvação.
1: Glória a vós, Senhor.
0: Muitos são chamados e poucos são escolhidos. Todos nós somos chamados pelo Senhor. E vai depender da resposta que nós dermos com o nosso coração. Eu escuto o chamado do Senhor e eu sigo o Senhor ou não? Mas no Evangelho dos últimos, três últimos domingos, o Senhor falava da vinha. Num desses evangelhos, ele ia contratando as pessoas para trabalhar, desde a cedo da manhã até a quase a última hora do dia. E pagou todos com o mesmo salário. O salário contratado no início da manhã, ele pagou até para os últimos. E aí o Senhor destacava, os últimos serão os primeiros. Então não importa a que horas nós fomos chamados, não vai importar a hora que nós somos chamados, mas nós precisamos dar sim ao chamado do Senhor. O Senhor me chama, eu quero seguir. No segundo, no outro domingo, nós tínhamos o episódio dos dois filhos que foram convidados a ir para a vinha do seu pai e trabalhar na vinha. Um dos filhos disse, eu vou, e acabou, não foi. O segundo disse que não podia, depois se arrependeu e foi trabalhar na vinha. Então nós precisamos também nos dar conta que às vezes nós dizemos...

mataram os funcionários que o senhor mandou buscar o seu lucro do arrendamento. E quando o senhor manda o seu próprio filho, o que que eles fazem? Não. Matamos o filho e tomamos posse da sua herança. Será que nós não fazemos semelhantes? Quando nos afastamos do Senhor, quando deixamos o pecado nos dominar? Há pouco tempo atrás, no ano vocacional diocesano, nós refletíamos chamados, amados e enviados. Isso nós refletimos num ano vocacional da nossa diocese de Uruguaiana. Mas nós precisamos colocar no primeiro lugar que o Senhor nos ama com amor incondicional. E que o Senhor sempre nos chama ao seu seio de amor. E quando nós nos abandonamos no seio do amor do Senhor, Ele vai nos curando, Ele vai nos libertando, Ele vai nos transformando, vai nos configurando cada vez mais ao seu amor. E aí Ele quer nos enviar. E nos envia para onde? Nos envia ao mundo, no nosso trabalho, na nossa família, onde nós estivermos, nós precisamos testemunhar que nós somos esses filhos e filhas amados do Senhor. Mas quando nós escutamos a leitura do Evangelho hoje, a festa, estar vestido, estar preparado para a festa, nós fomos revestidos do Senhor, revestidos para a festa do Senhor quando fomos batizados. E no batismo nos transformamos em filhos e filhas amados. As vestes limpas, puras do batismo, nos configuram a Cristo. Mas nós pecamos, e aí nós sujamos, nos sujamos, e precisamos nos lavar, precisamos nos libertar dos nossos pecados. E a Igreja, na sua sabedoria, nos concede a graça do sacramento da reconciliação, da penitência, da confissão dos pecados, e nos revestimos de novo de Cristo, porque nos lavamos do nosso pecado e vestimos roupas novas. Mas precisamos da graça do Espírito Santo para verdadeiramente nos arrependermos. Nos arrependermos e nos corrigirmos e mudarmos a nossa vida. E nos tornarmos, pela graça do Espírito Santo agindo em nós, e vai depender da abertura que nós dermos no nosso coração, deixar que o Espírito Santo nos transforme em novos homens, novas mulheres. E quando nos alimentamos da palavra e nos alimentamos da Eucaristia e temos a vivência do sacramento, cada vez mais nós revestimos para esta festa no reino do Senhor. O profeta Isaías, prefigurando esse banquete, diz assim: o banquete no reino do Senhor, revestidos da graça de Cristo, quando chegarmos ao encontro dele, quando partirmos desse mundo e formos ao encontro do Senhor, Isaías diz assim: o Senhor dos Exércitos dará neste monte para todos os povos um banquete de ricas iguarias, regado com vinho puro, servido de pratos deliciosos dos mais finos vinhos. Quer dizer, a graça do banquete, de contemplar neste banquete, nesse encontro amoroso com o Senhor, toda a glória, toda a majestade, toda a beleza desse Deus que nos ama com o seu amor incondicional. Nos deixarmos nos abrir o nosso coração, para que o Senhor entre no nosso coração, faça morada no nosso coração, e aos pouquinhos Ele vai nos libertando de tantas amarras, de tantas coisas que dificultam a nossa caminhada. Mas São Paulo vai dizer também: as dificuldades deste mundo, sem viver na riqueza, sem viver na pobreza, na abundância ou na miséria, e aprendi a viver o segredo em toda e qualquer situação. Por que São Paulo está dizendo isso? Porque ele sabe que à medida que ele se abre à graça de Cristo, mesmo as tribulações, as angústias, as dores, o sofrimento, as dificuldades, a doença que nos visita, a morte que bate à nossa porta, nos coloca de pé. Porque é o Senhor que nos coloca de pé. É o Espírito do Senhor agindo em nós, que nos dá força, que nos toma pela mão, que nos tira muitas vezes do fundo do poço. São Paulo fala dessas dificuldades, mas Isaías fala do grande banquete no reino do Senhor.
E nós precisamos preparar desde já, pelas nossas atitudes, pela nossa caminhada, pela nossa conversão, essa festa onde nós vamos ao encontro do Senhor. Lá não há choros, não há lágrimas, não há dores, não há sofrimento. Essa vida eterna que o Senhor promete para cada um de nós, com certeza Ele nos dá. Mas nós precisamos, desde já, ir alimentando aqui esse propósito de nos configurarmos ao Cristo que se entrega à morte de cruz. E quando olhamos para o Senhor na cruz, nós não olhamos um Deus morto, nós não adoramos um Deus morto, como muitos costumam dizer. Mas ali está a imagem de todo esse amor do Senhor por nós, que quer nós que nós estejamos de pé, caminhando junto com eles, de mão dada com Ele, para nos configurarmos desde já a esta vida que Ele nos promete no seu seio de amor. Lá não tem dores, não tem lágrimas, não tem sofrimento, tem a alegria de contemplar a beleza daquele que se entrega por amor, se abandona como um homem, mas que sofre porque nos ama. E esse amor é o que nos sustenta. E quando nós nos damos isso, nós queremos verdadeiramente nos abrir esse amor e deixar que esse amor nos transforme, nos configure a Cristo, nos liberte dos nossos pecados e tire dos nossos corações tanto entulho, tanto lixo que vamos guardando, mágoas, ressentimentos, incapacidade de amar, incapacidade de perdoar. É a ação do Senhor em nós que vai nos libertar de tudo isso. Mas preciso abrir as portas do meu coração. Abrir as portas do coração. Para que o Senhor realize em nós a sua obra de amor. Que nós somos chamados, amados e enviados. Amados porque o Senhor nos ama com amor incondicional. Chamados porque o Senhor sempre está a nos esperar e enviados para testemunhar esse amor do Senhor nas nossas vidas, no nosso dia a dia e proclamarmos que Ele é o Senhor, o único e verdadeiro Senhor. Louvado seja nosso Senhor Jesus Cristo. Creio em Deus Pai Todo-Poderoso, Criador do céu e da terra, e em Jesus Cristo, seu único Filho, nosso Senhor, que foi concebido pelo poder do Espírito Santo, nasceu da Virgem Maria, padeceu sob Pôncio Pilatos, foi crucificado, morto e sepultado, desceu à mansão dos mortos, ressuscitou ao terceiro dia, subiu aos céus, e está sentado à direita de Deus Pai Todo-Poderoso, de onde há de vir a julgar os vivos e os mortos. Creio no Espírito Santo, na Santa Igreja Católica, na comunhão dos santos, na remissão dos pecados, na ressurreição da carne, na vida eterna. Amém. Apresentemos as preces da nossa comunidade.

0: unidade. No final de cada prece, nós vamos dizer: ouvi, Senhor, o vosso povo.
1: Ouvi, Senhor, o vosso povo.
2: Para que a Igreja, Sacramento de Cristo, seja sempre a casa aberta a todos, reunindo todos os povos da terra para a celebração do banquete do amor, rezemos.
1: Ouvi, Senhor, o vosso povo.
2: Pela comunidade humana, para que encontre na solidariedade, na unidade e no diálogo aberto e acolhedor a resposta para a superação dos conflitos, rezemos.
1: Ouvi, Senhor, o vosso povo.
2: Para que os cristãos, perseguidos por causa do Evangelho, sustentados pela força do Espírito Santo, perseverem no testemunho fiel do amor de Deus por toda a humanidade, rezemos.
1: Ouvi, Senhor, o vosso povo.
2: Por esta nossa comunidade, para que seja capaz de acolher na alegria os irmãos e irmãs pobres, famintos, sedentos, desamparados e humilhados, rezemos.
1: Ouvi, Senhor, o vosso socorro.
0: Por todas essas preces proclamadas agora, pelas intenções que temos nos nossos corações, nossas alegrias, tristezas, tudo colocamos na infinita misericórdia do Senhor. Amém. Na celebração da palavra com a distribuição da Eucaristia, não temos as ofertas de pão e vinho no altar, mas podemos fazer um momento de partilha. Enquanto isso, cantemos.

0: queira estar ao lado do Senhor. Chama o Senhor para caminhar contigo todos os dias da tua vida. Deixa que Ele te sustente na caminhada, apesar das tribulações desse mundo materialista e egoísta em que vivemos. Deixa o Senhor habitar o teu coração, te colocar de pé diante das dificuldades, das dores, diante do sofrimento, diante das doenças, diante da morte. Sustenta-nos, Senhor, em nossa caminhada. Faz com que cada vez mais nos alimentemos da palavra e da Eucaristia. Que verdadeiramente vivamos os sacramentos. E que essa nossa vivência, essa nossa caminhada contigo, nos configure cada vez mais ao teu reino de amor. E que possamos neste mundo testemunhar a tua presença maravilhosa, misericordiosa em nossas vidas, contemplando também toda a tua beleza, toda a tua majestade, onde tu te revelas aos poucos em nós, apesar dos nossos pecados, na natureza, criação tão bela que tu nos deixaste, que nós possamos ver nas pequenas coisas toda a imagem, toda a maravilha do teu amor por nós. Porque tudo tu criaste para a nossa felicidade. Mas tu nos chamas. E nós precisamos dar sim ao teu chamado. Mas muitos desses meus irmãos e irmãs, presentes aqui na Igreja Matriz, ou que nos escutam pela rádio, têm a dificuldade de se sentirem amados. Concede a cada um deles agora, Senhor, a graça de sentir em seus corações o quanto são amados por ti, o quanto tu colocas sobre a vida de cada um deles o teu olhar, a tua compaixão, a tua misericórdia. E tu quer derramar na vida deles todo este teu amor incondicional. Derrama agora, Senhor, nos nossos corações esse fogo do teu amor, essa força do teu amor, para sempre permanecermos de pé, testemunhando as maravilhas da tua presença viva no meio de nós e do teu incomensurável amor. Concede-nos esta graça de nos sentirmos amados. E nos sentindo amados, nós possamos olhar para ti e reconhecer todo este amor, toda esta entrega, toda esta compaixão. Nós somos carentes, somos pedintes, somos peregrinos, fracos, frágeis, e aí tu mesmo nos ensinaste a rezar. Então rezamos como tu ensinou. Pai nosso,
1: que estais nos céus, santificado seja o vosso nome, venha a nós o vosso reino, seja feita a vossa vontade, assim na terra como no céu. O pão nosso de cada dia nos dai hoje, perdoai as nossas ofensas, assim como nós perdoamos a quem nos tem ofendido, e não nos deixeis cair em tentação, mas livrai-nos do mal. Amém.
2: Felizes os convidados para a ceia do Senhor. Eis o Senhor Jesus Cristo, o Cordeiro de Deus, que tira o pecado do mundo.
1: Senhor, eu não sou digno de que entreis em minha morada, mas dizei uma palavra e serei salvo.
2: Que o corpo de Cristo nos guarde para a vida eterna.
3: Amém. Canto de Comunhão 494.

0: Graças e louvores se deem a todo momento
1: ao Santíssimo e Digníssimo Sacramento.
0: Glória ao Pai, ao Filho e ao Espírito Santo,
1: como era no princípio, agora e sempre.
0: Aconteceu, foi um retiro do Emaús, é isso?
1: Isso.
0: Podem sentar, podem sentar. Quantos testemunhos são? Nós vamos escutar uns testemunhos. Então, é um só?
1: É unificado para todas?
0: Ah, tá. Então nós temos um testemunho sobre o retiro do Emaús. E aí nós vamos escutar agora.
1: Convidamos então todas as nossas irmãs e irmãs. As novas missionárias em Emaús. Elas estiveram em Santa Maria do dia 17 a 20 de setembro.

0: Então, elas tiveram esse momento lá e vão trazer um pouco de como foi. Podem falar o nome e falar o curso que fez e após então expressar como foi para vocês.
1: Bom dia, meu nome é Tatiane e eu fiz o 19º curso da MAUS em Santa Maria. Meu nome é Isabelle e eu fiz o 19º curso da MAUS em Santa Maria.
2: Meu nome é Gabriele, eu fiz o 19º curso.
3: Bom dia, meu nome é Laure e eu fiz o 19º curso da MAUS.
4: Bom dia, o meu nome é Anne e eu também fiz o 19º curso da MAUS em Santa Maria. Então, nós fizemos um resumo, um breve testemunho do que foi a nossa experiência no curso de Emaús. Eu tenho certeza que vocês já esperam o que nós vamos falar aqui hoje. Que o curso foi transformador, que nos aproximou ainda mais de Deus e que nos fez reconhecer que Jesus sempre caminha conosco. Bom, o clichê é clichê por um motivo. Isso é realmente o que sentimos após sair do curso de Emaús. Mas participar do curso, assim como a vida cristã, também implica em desafios e renúncias. O nosso curso começou na quinta-feira da semana Farroupilha. E assim como a maioria dos gaúchos, nós também adoramos aquela data. Mas demos o nosso sim e nos comprometemos a não mexer no celular e ficar off do mundo real por 4 dias, sem nem saber que horas eram lá dentro. Foram dias que marcaram a nossa história, que nos fizeram refletir, sentir e compreender que Deus nunca deixa de nos chamar, mesmo quando estamos distraídos com tantas coisas do mundo. Aprendemos que nunca é tarde para recomeçar, que não precisamos ter medo de dar um novo passo e que mesmo quando pensamos ter perdido o rumo, Deus continua nos esperando de braços abertos. Afinal, Deus é especialista em recomeço. Ele conhece nossas fraquezas e acolhe nossas dores e nos mostra que sempre existe um caminho de voltar para o seu amor. Voltamos diferentes, não porque tudo mudou ao nosso redor, mas porque algo começou a mudar dentro de cada uma de nós. Nosso coração transborda de gratidão por tudo que vivemos, pelas pessoas que encontramos e principalmente pelo amor de Deus, que se fez tão presente em cada momento. Não queremos contar todos os detalhes, porque existem experiências que não se explicam, se vivem. Mas queremos deixar um convite. Permitam-se viver aquilo que Deus tem preparado para vocês. Porque quando Cristo nos encontra de verdade, a vida nunca mais é a mesma. Que a chama que se acendeu em nós continue viva, e que por meio do nosso testemunho, mais jovens sintam o desejo de encontrar Jesus, que tenham coragem de recomeçar e descubram o quão amados são por Ele. Hoje somos o 19º curso de Emaús, e com o coração aberto queremos dizer, vem e vê. Obrigada.
0: Então fica nosso convite a todos, tem bastante jovens, mas também tem bastante pessoas idosas, que provavelmente tem netos, tem filhos. Às vezes já seguem na caminhada da igreja, mas não tem um grupo, ou por mais que tenha um grupo, já fez o GEM, ou fez algum outro tipo de movimento, não tem problema. Pode encaminhar para a gente, qualquer um que tiver uma camiseta do Emaús, vai acolher bem e vai encaminhar para realizar um curso. Então é um curso de valores humanos de cristãos e cristão. Então, com certeza vai fazer muita diferença na vida do jovem, da família de vocês, ou enfim, o jovem que estiver aqui hoje presente pode se sentir convidado.
5: Amém. O diácono sempre repete uma coisa nas celebrações. Eu muito falo disso. Nos encontrarmos com o Senhor na palavra, na Eucaristia. O que aconteceu com os discípulos de Emaús quando caminhavam com Jesus, tristes pela morte de Jesus, não reconheceram que ele havia ressuscitado e Jesus caminha com eles

0: Jesus vai falando das passagens da Escritura que revelavam tudo aquilo que ele deveria sofrer, se entregar por amor, mas eles não perceberam. Mas se encantavam com aquele homem falando das maravilhas do reino que o Senhor preparou para cada um de nós. Mas eles ficam juntos, tomam a refeição juntos e no partir do pão reconhecem o Senhor. Os discípulos de Emaús reconhecem o Senhor na palavra e no partir do pão. E eu sistematicamente repito isso: nos encontrarmos com o Senhor na palavra, na Eucaristia, e sermos fiéis ao chamado daquele que nos ama com amor incondicional. E o Senhor continue a nos chamar, e que nós tenhamos a alegria de ver os nossos jovens, os nossos filhos, os nossos netos caminhando este caminho do Senhor, que nos leva à verdadeira vida, nos leva à verdadeira alegria do reino do Senhor. Oremos. Deus Todo-Poderoso, nós vos pedimos humildemente, assim como nos alimentais com o sacramento do corpo e sangue de Cristo, fazei-nos participar da natureza divina. Por Cristo nosso Senhor.
1: Amém.
0: E vamos pedir a intercessão de Nossa Senhora.

0: Graça ao Senhor é convosco, bendita sois vós entre as mulheres, e bendito é o fruto do vosso ventre, Jesus. Santa Maria, Mãe de Deus, rogai por nós, pecadores, agora e na hora de nossa morte. Amém.
1: O Senhor esteja convosco,
0: Ele está no meio de nós.
1: Derramai, Senhor, a graça da vossa paterna bondade sobre o povo que vos suplica, para que pela vossa constante ação obtenha de vós, seu Criador e Redentor, a plenitude da salvação. Por Cristo nosso Senhor.
0: Amém.
1: E a bênção de Deus Todo-Poderoso, Pai, Filho e Espírito Santo, desça sobre vós e permaneça para sempre.
0: Amém.
1: Glorificai o Senhor com vossas vidas. Ide em paz, que o Senhor vos acompanhe.
0: Graças a Deus.
1: E por fim eu esqueci que amanhã de noite, às 18 horas, nós temos uma missa campal no Parque de Exposições. Venha participar conosco da missa campal no Parque de Exposições. E para as crianças, um pãozinho.

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0: 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Até o próximo domingo.
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2: 9 horas e 57 minutos.
3: 20 graus.

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10:03. Bom dia, Bonimar Lima. Bom dia, São Borja. Bom dia, Rio Grande do Sul. Bom dia, cidade. Bom dia, campo. 11 de outubro de 2026. Gratidão ao grande arquiteto do universo pela oportunidade de estarmos aqui nos comunicando com toda a nossa querida comunidade. Desejando a todos um domingo abençoado, né? Regado de luz e paz e de muita harmonia nos seus lares. É o Charla de Galpão que vai chegando no seu rádio, levando alegria, levando descontração.

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A você, meu amigo, que está acordando agora, que está preparando, ou você que já está preparando a pecuária para o almoço, né? Receba o nosso inchado quebra-costela e o desejo de um ótimo domingo a todos. E vamos abrindo a cancela musical do Charla de Galpão, meu amigo Bonimar Lima. Meu amigo seu Dirceu, grande abraço, seu Dirceu Flores, a Dona Maria. E já vai rodar nessa primeira parte o seu pedido aí, meu amigo velho. Vamos chamando aí de Benedito Tanomaso, o saudoso Porca Véia, o Walter Moraes, o Antônio Carlos e o Mano Lima. E depois chega o Délcio Tavares cantando no Charla de Galpão. Um abraço, amigos!

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O saudoso Porca Véia interpretou Chasque para um parceiro. O Walter Moraes, Não Sou Gaúcho de Andar Inventando. O Antônio Carlos e o Mano Lima, Chibeiro, o grupo Orgulho Gaúcho, com a participação do Madruga, interpretaram Gaita Missioneira. E para encerrar a primeira parte, o Delcio Tavares, a pedido do seu Dirceu, grande abraço, amigo velho, seu Dirceu Flores, a Dona Maria, né? Mate de Esperança. Este programa chega no seu rádio, meu amigo, porque temos a honra e o prazer de contarmos com

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Os patrocinadores, já retornamos. 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

0: 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É o programa Charla de Galpão, meu amigo, minha amiga, que leva a boa música do Rio Grande até o seu rancho. Grande abraço a todos.
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Mas, amigos, são 10 horas e 46 minutos. Ou melhor, 41. Então, se adiantando hoje, Bonimarinho. Um abraço a toda a comunidade, empresas que estão participando da Feira Agropecuária de São Borja, no Parque de Exposições, né? Começaram com chuva quinta-feira, sexta-feira, mas graças a Deus hoje está um domingo lindo, amanhã também. Será, promete uma segunda-feira linda, né? Quero abraçá-los a todas as empresas, desejar sucesso, né, em suas atividades, que realmente a gente sabe como é o custo que existe para deslocar uma empresa com toda a infraestrutura, né, para demonstração para a sociedade, para o consumidor e também para vendas, né? 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E hoje também não será possível, Gotardo, mas fica a minha gratidão pelo convite, desejo sucesso para vocês todos aí, a paz em primeiro lugar, a luz, a harmonia, né? E bons negócios, né? 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Vamos também, chamando a segunda parte musical de Veredita, Bonimarinho, porque depois a gente vai abraçar os amigos que estão sintonizados conosco, que estão nos ligando, nos mandando mensagem. E quem quiser adicionar o nosso contato aí, não tem problema nenhum, pode adicionar, é o 55999951102. Chega o grupo Manotaço, Os Serranos, Os Monarcas e o grupo Sul do Sul cantam pra você, meu amigo, minha amiga, que está nos fazendo companhia nesse domingo lindaço, 11 de setembro de 2026. Continua insistindo setembro, né? 11 de outubro de 2026. Abraço, amigos!

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O grupo Manotaço interpretaram Outra Vaneira. Os Serranos interpretaram Vaneira Véia Baguala. Os Monarcas interpretaram Moda Nova. E o grupo Som do Sul encerrou esta segunda parte musical interpretando Marca do Pago. 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Um abraço, Marcos, a tia, toda a família. 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

meus amigos, são 11 horas e 2 minutos. Vamos abraçando esses amigos que estão sintonizados conosco. Ontem foi o aniversário do meu amigo Francisco Guimarães. Grande abraço, amigo velho. Saúde, paz e luz e muitos anos de vida. Que o grande arquiteto do universo continue iluminando sempre a tua caminhada. Abraço, meu amigo Francisco Guimarães. Abraço a tia Flori Carpes, a toda a família. Obrigado pela companhia de sempre, tia Flori. Um abençoado domingo a todos vocês. Dona Neuza Bestete, querida amiga. Um abraço para a senhora, para a Alessandra, o Guilherme, o Lourenço, né? Também o Rogerinho. Um ótimo domingo a todos aí. Minha amiga Maristela, aniversaria o padrinho, né? Ecrisério Weber, que aniversariou ontem, né? Em nome de toda a família e da Maristela, recebam nossos votos de muitas e muitas felicidades, Ecrisério. Que essa data se repita por muitos e muitos anos. Parabéns, campeiro, para nós, por favor, aí, Bonimar Lima. Vamos homenagear esses dois aniversariantes, um ontem e outro hoje, né? E os demais aniversariantes da semana aí que estão sintonizados conosco, recebam o nosso abraço, desejo de muitas e muitas e muitas felicidades. Meu amigo Ederson Martins e família, grande abraço, muito obrigado pela sintonia de velho. Hoje temos uma empreitada braba, hein, Bonimar Lima? Não perdemos, já tá bom, né? Continuamos ruim por demais, mas na frente deles ainda, né? Vamos lutar para vencer, mas se não der, um empate já serve. Um abraço, meu amigo Antônio Ávila, muito obrigado pelas palavras, hein, de velho. Meu amigo Moacir, proprietário do Móveis Planejados Moacir, um grande abraço, hein, de velho. É, extensivo a toda a tua família, um abençoado domingo, meu irmão velho. Uma semana regada de coisas boas, a caminhada. E ouvindo aí o parabéns, campeiro, né, por homenagear os nossos aniversariantes, também é, o que a gente, os dois amigos que a gente divulgou, e vamos abraçando também os demais aniversariantes que, da semana passada, que estão aniversariando hoje, que estarão segunda, terça, quarta, quinta, sexta, sábado também, né? Um grande abraço a todos e muitos anos de vida. Eu estava com 11 de setembro na cabeça, com uma data triste, né, que a gente relembra muitas vezes, né, Boninho Marinho? Onde muitos inocentes morreram, né, no 11 de setembro nos Estados Unidos. Mas não queremos lembrar de coisas tristes, queremos lembrar e desejar coisas boas, né, boas energias, luz e paz na caminhada e boa saúde para todos. Vamos chamando o terceiro, a parte musical, Boninho Marinho. Desta feita chega o Gabriel Hortaça, o Grupo Reponte, o Márcio Correia e os quatro Galdérios cantam para vocês, amigos.

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Gabriel Hortaça e o saudoso Pedro Hortaça interpretaram Vem Chegando Galeno Fontella. O grupo Reponte interpretaram Arteio Rádio Vivente. O Márcio Correia interpretou Potros da Minha Encilha. E os quatro galdérios encerraram esse terceiro a parte musical interpretando Fibra Galponeira. 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

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Voltando ao assunto, comentando esses dias, agora na sexta-feira, com uma vendedora de uma empresa, e o cliente não compra só o teu produto. Tem clientes que pagam até mais caro um produto, né, devido ao teu atendimento, né, o carinho, o respeito, a comunicação, né, o conhecimento que está fazendo. Tem clientes que não te perguntam nem preço. Vou lá e tal lugar, porque lá eu sou bem atendido e sabe, conhece o que estão fazendo. Isso é uma coisa assim. É fundamental hoje em dia, né? Porque eu, por exemplo, sou vendedor, né? E sei, me coloco sempre no lugar do cliente, do consumidor, né? Aquilo que eu gostaria que fizesse comigo, eu faço com as pessoas que me procuram. Por quê? Porque todo mundo procura, ninguém está pedindo favor. A pessoa chegou numa empresa, chegou para comprar, né? Pode até não comprar, mas o teu atendimento já vai te recomendar para muitas e muitas pessoas, o teu atendimento. Isso faz muita diferença. E, infelizmente, ainda existe essa cultura de que as pessoas chegam ali pedindo favor. E não. Cada empresa que você chega para comprar. Então, merece um atendimento respeitoso, uma educação, um sorriso no rosto, que é de graça, não custa nada, né, Bolívar Lima? E aquilo que eu digo sempre, né, tudo que a gente quer receber, a gente tem que oferecer. Se eu quiser um abraço, eu tenho que oferecer um abraço a alguém. Se eu quiser um sorriso, eu tenho que oferecer um sorriso para alguém. Se eu quiser a coisa certa, eu tenho que oferecer o meu certo para as pessoas também. Então é por aí, a caminhada é por aí. Não tem gregre para dizer Gregório. Vamos de Benedita no Mas, na íntegra, meu amigo Bonimar Lima, os patrocinadores do Charla de Galpão, e já retornamos em Diadá. 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

0: 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É o programa Charla de Galpão, meu amigo, minha amiga, que leva a boa música do Rio Grande até o seu rancho. Grande abraço a todos.
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0: 11 horas e 32 minutos, é a sua Rádio Cultura de São Borja e o seu programa Charla de Galpão. 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Meu amigo Jacaré lá na Vila Jaguari, ei, mas que pecuária de fundamento, hein, che? Vocês gostam de provocar, mas tá bem, daqui a pouco a gente vai sair daqui também, né? Um abraço, meu amigo velho, um ótimo domingo pra ti, bom almoço. É um prazer tê-lo como nosso ouvinte, nosso parceiro das manhãs e início de tarde de domingo, ouvindo sempre a nossa programação do Charla de Galpão. Um abraço, índio velho. Abraço também lá pro Paraboi, meu amigo Basílio Gonçalves, o Neri, a toda a comunidade do Paraboi, nosso fraterno abraço e desejo de um domingo abençoado a todos. Edson Dutra chegando e a gaita, meu amigo velho. Hoje está descansando, não trouxe a cordiona para tocar para nós, né? Vamos então abraçando o Bonimar Lima, que já está saindo para preparar a pecuária também, né? E vamos chamando música na conversa, neste quarto a parte musical, Os Mateadores, depois chega os Orelhanos, solicitação do meu amigo Pedro Fonseca, Dona Leda, lá da Encruzilhada, né? Grande abraço a vocês e a toda a comunidade dessa região. Depois chega o Tchê Cacareco e o João Luiz Correia encerram o quarto a parte musical no Charla de Galpão. Já retornamos e a música do Rio Grande vai chegando desse jeitinho, Tomás. Foi num tranco de vaneira.

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Os Mateadores interpretaram Um Tranco de Vaneira, os Orelhanos interpretaram Acorde de Chamamé, um pedido aí do meu amigo Pedro Fonseca, da Laleda, né? Um abraço, Indiado, bom churrasco, tá preparando a pecuária, tio Pedro. Depois chegou o Tchê Cacareco no Tranco de uma Vaneira e o João Luiz Correia interpretou, encerrando quarta parte musical, Fandango de Antigamente. Era diferente, os fandangos, com certeza, muito diferente, né? 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Vamos à chamada do nosso programa, meu amigo Edson Dutra. Depois, se tiver a grade da emissora, já, por favor, também já aproveita ou inverte a grade da emissora depois a chamada, e a gente retorna para hablarmos com nossos amigos, com nossos ouvintes que estão nos dando a honra da companhia aqui na Rádio Cultura, no programa Charla de Galpão. 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

0: 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É o programa Charla de Galpão, meu amigo, minha amiga, que leva a boa música do Rio Grande até o seu rancho. Grande abraço a todos.
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12:11, é a sua Rádio Cultura de São Borja, é o seu programa Charla de Galpão, neste domingaço lindo, por demais, amanheceu meio nublado, meio enfebuscado, mas agora está um sol maravilhoso, né, Bonima? É, Edson Dutra, um lindo dia, né, que muita luz, de muita harmonia, de muitas energias boas, né? E amanhã é feriado, segunda-feira, né, dia de Nossa Senhora Aparecida, dia das crianças. Desejo um bom descanso para quem vai descansar e um bom trabalho para quem vai trabalhar, né? Tem empresas aí que vão abrir até meio-dia. 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Vamos abraçando novamente a minha amiga Maristela, que está enviando uma homenagem aí para o tio Gilberto Nonimar, lá na Fazenda Itaroquém, em Santo Antônio das Missões, minha terra natal, né? Também o tio Antônio e a tia Maria aqui na rua Pedro Américo, um grande abraço. Tio seu José Antônio, dona Maria, um abraço, seu Gilberto, Nonimar, né? Santo Antônio, a família também, né? Muito obrigado pela sintonia de vocês. Meu amigo Rony Fiorinha, Regina, um grande abraço, queridos amigos. É o Remi, a toda a família também, o Joãozinho Fiorinho, Luiz Antônio Fiorinho e família, um abração, meus amigos, muito obrigado pela sintonia, pela amizade, pelo carinho. Meu amigo Júlio Paz, a Clarice, também um abração para vocês, um ótimo domingo de luz e paz, e um bom churrasco, está do cozinheiro hoje, Júlio, ou é a Clarice? Pelo menos alcança um chimarrão para a patroa enquanto prepara o almoço. Um abraço, meus queridos amigos, bom domingo para vocês. Também lá no bairro Piraí, um abraço a toda a comunidade, especial para a Leda, Parra, para o Jair, um abração, muito obrigado pela sintonia, abençoado domingo para vocês, meus queridos. Meu amigo Chaves, a esposa Rosane também, um abração para o seu Carlos, a toda a família, um ótimo domingo. Usou o cartãozinho aquele ontem, Chaves? Diz o senhor Disseu que é boca livre ali o cartãozinho aquele, mas que maravilha, hein? Como é que consegue essas barbadas, hein? Um abraço, Chaves. Abraço a todos vocês aí. Bom domingo. Obrigado pela companhia, pela amizade, meus amigos.

abençoando nós dois, beijando a quincha do rancho. É por aí mesmo, enviada Macanuda. É o Charla de Galpão e o grupo Fandango Bom, de marca Fandango Bom, interpretaram essa bela canção para nós, né? O Sérgio Rosa e o Nenito Sartúria levando a vaneira, o Tcheloquedo, o Pros de Bombacha. E o Iedo Silva interpretou, encerrando o quinto a parte musical, interpretando Chiquita, bela canção, né? É o programa Charla de Galpão, meu amigo, minha amiga, da cidade, do campo.

que nos dão essa honra, nos dão a honra das suas companhias, nossa gratidão a todos vocês, amigos e amigas. 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Amanhã aberto das 8 às 12 horas, amanhã é feriado, né? Nossa Senhora padroeira do nosso país, né? Nossa Senhora Aparecida, realmente é muito importante, um dia especial de bom, né? Que seja um dia regado de muitas luzes, de muitas energias positivas para todos nós, né? Falando em dia especial também, né? São Borja ontem completou 344 anos, né? Parabéns à nossa querida São Borja, parabéns à nossa comunidade, porque São Borja somos nós, né? Não existe cidade, não existe país nenhum sem povo, sem a gente, sem a sua gente, né? Então, parabéns a toda a comunidade samborgense, homens e mulheres que fazem a diferença no dia a dia, né? Trabalhadores aguerridos de paz, né? Pessoas que buscam atingir seus objetivos sem pisar em ninguém, né? Esse é o tipo de gente que eu gosto muito, né? A gente tem que galgar os degraus da vida, né? Sem usar ninguém como escada. Esse é o fundamento da vida. Então, saúde, paz e luz e prosperidade para a nossa gente, para a nossa querida São Borja, que venham muitos e muitos anos, né? A gente passa, todos nós temos um prazo de validade, todos nós estamos na fila, né? Mas as instituições permanecem. E falar em instituições, sexta-feira a gente participou de uma missa, né? Na igreja do centro, né? Matriz, onde foram homenageados, né, as legislativas, executivo, judiciário e as comunicação, né, os comunicadores de São Borja. Claro que não esteve todo mundo, mas a gente esteve com a Rádio Cultura, a Fronteira FM e a Folha de São Borja, né. Foi um prazer ter participado desse belo encontro, foi um belo momento de repor as energias através da fé, da esperança, né, da gratidão. E comemorar esse momento tão especial, onde fomos, a empresa São Borja de Comunicações foi homenageada, como as demais empresas de comunicação de São Borja, né? SB News, também a Fronteira, a Butuí estava presente. E gratidão à direção da emissora, né? A Anne, a Aline, a toda a equipe que
nos convidar a participar desse momento tão especial. E vamos de veredita chamar os nossos patrocinadores, meu amigo velho Edson Dutra, porque daqui a pouco já vão, a hora está nos mandando embora, já são 12 horas e 32 minutos. Já retornamos, amigos. 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

0: 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É o programa Charla de Galpão, meu amigo, minha amiga, que leva a boa música do Rio Grande até o seu rancho. Grande abraço a todos.
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0: 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Meu amigo Edson Dutra, vamos já, o horário nos mandando embora, vamos agradecendo essas valorosas empresas, né? 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Meu amigo Edson Dutra, gratidão aí pelo apoio, meu amigo velho, abençoada semana para ti e tua família também. A vocês, amigos ouvintes, grato pela sintonia, pela parceria, pela amizade, pelo carinho e principalmente pelo respeito, né? Sempre digo isso, né? Tenho comigo, né? Onde há respeito tem tudo para dar certo e onde na falta dele tem tudo para dar errado, né? Então, um abraço a todos, fiquem com Deus, saúde, paz e luz na caminhada e fiquem ouvindo o Pedro Neves, Vaneira Baguala, o Tio Novo Araújo, Resposta do Bagual, o André Teixeira e o Mano Lima, Patrimônio e os Monarcas, para você, Leda e Jairo. O vento, o Jairo já deve estar assistindo, né? Porque o homem termina de almoçar e a cama já está chamando, né? Acho que não, né, Jairo? Um abraço, bom domingo a todos, boa segunda-feira, bom feriado, fiquem com Deus, até o próximo domingo, se assim for a vontade do Supremo Arquiteto do Universo. Abraço, amigos.
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Muito boa tarde, gauchada amiga, ouvintes da Rádio Cultura. Com muita alegria, estamos molhando a perna, esta vez saindo do estúdio da Rádio Cultura. Agradecendo aí a Deus mais uma semana de trabalho, agradecendo a Deus pela oportunidade, né? A Rádio Cultura, a direção, a Anelise, também a Aline. Nosso colega Edson Dutra nos dá todas as condições de trabalhar, né, Edson? Tem que aguentar o horário mais esse domingo. Sempre alegre, parabéns, Edson, pelo trabalho que presta, né? Como é que foi a semana? Tudo tranquilo? Tudo beleza? E as externas aí, nada mais nada menos, viu, Edson? Salvador Machado Britas, viu? Não é pouca coisa, a equipe da cultura é grande. Grande Salvador, nosso colega, um abraço pra ele, a Cida, lá no Rincão de Ivaí. Também a professora Valdecir. Meus amigos, agradecemos então as empresas aí que trabalham conosco, aos ouvintes, nosso abraço, nosso carinho aí, obrigado por estar conosco, mais um Voltando à Querência. Depois nós vamos trazer aí a agenda do programa, que já está aí com os grandes eventos aí ao vivo, né, dos domingos. Já iniciando no domingo que vem, nós no Piquete do Batista, né, no domingo que vem. Mas enquanto isso, vamos trazer a boa música, a temperatura, essa deve estar na faixa de quantos graus, 20 graus, dá perto aí, né? 23 graus a temperatura, imaginei que passado de 20 aqui não pude ver no aplicativo, mas enfim. Vamos lá com a música? Vamos trazer dois apartes musicais, depois voltamos com o Chasque já com as empresas aí que trabalham conosco. Vamos lá. Pedro Ivo, Vento Minono.

isso aí, gauchada, eu voltando aqui. Esse aí, o telefone não para aqui, né? Mas, enfim, vamos proseando com a gauchada, mandando um abraço aos nossos amigos que estão ouvindo o nosso programa. Baita Véia, Diva, já me mandou uma mensagem antes, né, Baita Véia? Um abraço e obrigado pela audiência, dona Diva e toda a família. Eu vou chegar com os comerciais, Edson. Depois tem uns extras que eu vou trazer depois. Vou te avisar depois ali. O seu Quessé lá no Manu tá ouvindo a gente, né? O seu Quessé é um poeta. A gente fez uma homenagem pra ele no Guarda-Fogo no passado, né? E a gente fez uns versos ali com ele, já com 80 e tantos anos, né? Mais inteligente, seu Quessé. 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

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Vamos seguindo por aqui. Vamos mandar um abraço então ao, ao seu Horacira do Mercado do Cântaro. Me mandou um chasque aqui, né, seu Horacir? Daqui a pouquinho, Tomás, é, o senhor vai ter aí, eu vou trazer a tua, o teu chasque, né, seu Horacir? Um abraço, obrigado pela parceria. Vamos seguindo. Vamos trazendo o Adão Duarte, representações. O telefone não para de mandar mensagem, tem que botar no volume baixo, que senão não vai, vai ser um desafio aqui, né? A gente vai, só um pouquinho, Edson, tá tocando teu telefone, já aguenta só um pouquinho quem estiver ligando. A gente vai atender, não vou deixar de retornar a ligação, o 20 é importante para nós, claro que é. Vamos lá, só botei em voz baixa aqui. 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

0: 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Vou mandar um abraço para o meu irmão Vanderlei Fiorim, lá em Santo Anjo, na Corporação de Bombeiros. Alô, Vanderlei, aquele abraço, obrigado pela audiência, mano velho, meu afiliado. É o semi mais novo, é o quase mais novo da tropa aí, né, Itamar? É o Vanderlei, né, o sargento Vanderlei em Santo Ângelo. Vamos ver o que ele mandou aqui, né, vamos lá. Onde está tu, Vanderlei? Escapuliu, você foi embora lá pra baixo. E agora, onde é que eu vou achar esse menino? Minha nossa. Vamos ver o que nos mandou o Horaci aqui, né, do Mercado do Canto. 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Professora Giane, um abraço, boas tardes, obrigado pela audiência, muito obrigado por nos auxiliar também, né, professora? Aliás, no dia 15, né, Edson? Dia 15, que dia é quinta-feira, dia do professor? Dá uma ligada aí, professor, apareça aqui, vamos bater um papo então, homenagear os professores, né, que merecem tanta homenagem. O professor que faz todas as profissões, certo? Merece então realmente ser muito mais valorizado e homenageado também. Deixa eu ver aqui, um abraço pro Dinei Zila, no Sarandi. Alô, Dinei, manda pra nós aí como é que tá a situação, o pessoal já tá passando na água lá, não tá passando ainda, manda a medição do Rio Uruguai aí, certo? Olha aí, lá no Mato Grosso, olha aí, um abraço, Robson, a patroa, um abraço, obrigado pela audiência, olha aí essa baita carneada aí, minha nossa, e aí o gado é Melore, né? Isto, vamos ver o que que mandou aqui, Edson, vamos ver o que que mandou meu sobrinho lá no Mato Grosso, só que o telefone eu baixei aqui o áudio, vamos lá, o que que traz o Robson aqui, vamos ver. O que o sobrinho Robson traz para nós aí? Vamos lá.
1: Bom dia,

0: com a gauchada aqui do Mato Grosso. Pra o senhor mandar uma música aí no fundo da grota.
1: Mas olha aí. Aqui. Tá aí então, tá o meu irmão aqui, os dois irmãos, o Neri e o Clóvis estão lá então, né? Vamos ouvir aí para um abraço, tio Neri, Clóvis, saudade de vocês aí, né, tio Clóvis? O Renato, o Robson, irmãos do coração que a gente não sente falta de vocês, todo dia lembro dos irmãos, né, rezando sempre por vocês, pro sucesso de vocês, que vocês muito merecem, saudade de vocês. Um grande abraço, tio Neri, o mais velho irmão, né? Nosso irmão, que tanto exemplo de batalhador deu para nós, o Clóvis também na mesma linha. É, o Renato, o professor Renato e criador lá em cima, viu, Edson? E isto, um abraço pra vocês aí. Não achei aqui o irmão Mano Vanderlei, que mandou um chasque a recém mesmo. Paulo Fonseca, um abraço, Paulo, obrigado pela audiência, bom final de semana, bom trabalho pra ti também. Tio Alberi Machado, um abração, tio Alberi, muito obrigado pela audiência. Mas me escapuliu o Vanderlei, onde é que tá tu, cara? Vou ter que procurar aqui depois. Mas tá, bueno. O que eu tenho mais por aqui? Edson, eu te mandei aqui uns versos que eu fiz com o Quecel Ortiz lá do Manoa. Traz pra nós aí. Acho que vai dar dois versos cada um. Vamos à trova lá no Piquete do Atero. Vamos lá então, Quecel Ortiz.

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0: 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Come pior que um bagual se atracou numa buchada. Tripa gorda, sapecada e convidou até o Pereira. E atracuiou a coaieira com leite, mogango e batata assada. Mas, comadre, lhe ensina a medicação. É mesmo que tirar com a mão é remédio simples, sem luxo. É o sistema do gaúcho e é bom até pra criança. Esfrega cinza na pança, que é mesmo que for ao bucho. Oi, galera. Esse é o remédio campeiro. Edson, olha, eu não sei, mas o Steve Alete me ligou agora. Eu fui convidado dia 10, que é hoje, né? É dia 10 hoje, né? Marcação a piaula fazendo o QC Ortiz Alumanu, mas o Rio Urucutai tá atacando. Me lembrei agora. Caramba, esqueci, viu, Steve Alete? Vamos trazer o QC Ortiz, uma poesia? Tá bem então, Edson? É contigo aí o maestro mais alegre.
1: 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Mas sempre ilhando o rastro, cruzando moitas e sanga. Tem muito pano pra manga. 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Quando eu tumbar um boléu, o palo, o poncho, o chapéu e um longo enfiado no braço. E pra Deus eu peço um espaço junto dele lá no céu. Mas que lá tenha de tudo o que tem aqui debaixo. 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E algum taura reclamando os versos bagual que eu fiz. Daí eu vou mais feliz quando eu tombar na cova, mas que é o tema da trova que seja que é seu Ortiz. E quando roncar, cordiona, o trovador acompanha o peito. Pode largar torto direito e honra minha memória. Conte um pouco da minha história para saudar minha alma, que eu ainda quero bater palma lá no reino da glória. Eu quero levar dinheiro, eu quero me ajustar de peão. Nem que seja troco da boia, eu quero me ajustar de peão. Pode ser um culatição, seja peão ou capataz, que é pra mim correr de atrás alguma égua gaviona e lá me encontrar com a chadona junto viver em paz. Eu quero levar dinheiro, seja papel de nitre, pra mim desordar com um brinque, tirador, faca que corta, e o resto pouco me importa, mas quero levar um trocado. Mas se lá tudo for dado, toma o dinheiro de volta. Mas alguém, sem religião, alguém me perguntou, mas de lá ninguém voltou para dizer tudo certinho, se lá tem flor no espinho, mas na Bíblia está escrito, quem voltou foi Jesus Cristo para iluminar os caminhos. Eu quero levar um terço para fazer minhas orações, porque eu tenho devoção e sou muito religioso, eu só não sou pretensioso e não faço mal a ninguém, por isso eu vou para o além junto do Pai Poderoso. E daí? Pois aí eu já cantei meu Rio Grande. Eu já defoguei minha querência. Com humildade e paciência que eu digo para meus fãs. Eu levo minha alma sã quando eu ir para a eternidade. Talvez só fique a saudade do sorro aqui do Mano. Muito obrigado.
0: Esse é o Quessé Ortiz lá do Mano, que está de aniversário. Teve aniversário ontem, dia 10, ou dia 11 hoje, né? Obrigado, então. A professora Giane me fez lembrar aqui, né? Daqui a pouquinho vai prosear com nós, vai aparecer por aqui, enfim. Mas vamos dando um abraço então aos nossos amigos aí, os piquetes, né, Edson? Dando uma campeada, nossa agenda do Voltando à Querência. Domingo que vem no Walter Batista, vai estar para lá o Gurizada Costeira. Olha o Jerônimo Júnior, toca gaita, toca contrabaixo, guitarra, toca teclado, o guri é uma ferinha, né? Saudade de vocês aí dos costeiros, a gente sempre tava nas transmissões com vocês aí. Isso é domingo que vem, dia 18. Dia 8, primeiro ou segundo domingo, nós vamos estar lá em Massambará, na PAI. Eu conversei com a direção da Rádio Cultura aqui, conversamos então lá com o diretor Leno Lopes e com o pessoal da PAI, São José Marques e a dona Terezinha. Vamos estar no dia 8, então, lá na PAI Massambará. Depois, nós vamos estar... Deixa eu ver aqui, esse é dia 8 lá. Agora eu tô perdido aqui, minha agenda ficou no carro ali. Dia 15, então, no Marca de Casco, né? 8 em Massambará, dia 15 no Marca de Casco, agora lembrei. Grupo Liberdade, do Marquito, aniversário do Marca de Casco. E dia 22 vem uma festa bonita, dia do músico aí no Tiro de Laço. Vai numa festa o grupo Tranco Fandangueiro, vai ter a procissão. A gente vai trazer a agenda completa. Eu pretendo trazer, talvez, conversar com o padre essa semana, trazer uma missa, né? Em homenagem ao dia do músico, Santa Cecília. E a gente vai fazer uma cavalgada, né? Antônio Ávila, um abraço pro Antônio, meu grande companheiro de cavalgada, né, Antônio? O Antônio é bom nos arreios, né? E isso me ensinou as manhas aí do arreio do cavalo aí, né, Antônio? Um abraço pra você aí, muito obrigado pela audiência. Edson, é um vídeo que tu mandou aqui pra mim ver o vídeo? Não é? É. Último domingo, deixa eu ver aqui. Depois eu vou ver, Edson. Eu fiz uma coisa rara, o telefone da rádio, não sou muito manso, mas depois eu vou ver aqui, Edson. Depois eu vou dar uma olhada aqui nos anúncios aqui da rádio. O meu amigo Charola, um abraço aí, Charola. Obrigado pela audiência, sempre ligado conosco. Aí na Vila Cabeleira, também o Domingo, também o João da Rede Vivo, sempre ligado conosco, né? Um abração pra vocês, muito obrigado pela audiência. Vamos seguindo com as empresas aí que trabalham conosco, Edson. Depois nós temos mais aqui, temos mais um pedido do Telmo de Lima Freitas. Depois eu trazer a Marinê Siqueira, Edson. Uma música aí que a Marinê Siqueira é muito bonita. A Marinê esteve em São Borges, diz lá atrás, eu tinha outro compromisso, não pude participar. Mas é uma prenda que canta muito, ela traz na alma missioneira os versos, né, a poesia, traz uma música bonita, fandangueira. Um abraço também o Celso, seu esposo, né? O Celso é muito simpático, meu amigo também, o Celso da região das missões aí. 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Meu amigo Joel Ortiz deve estar lá pelo Manuã, de repente me manda um chasque aí, se o QC hoje estão lidando com marcação a pialo, estão comendo uma churrasqueada de chivo gordo lá no Manuã, né? Me liga aí, índio, vai que o Rio Urucutai deve estar atacando ainda. Um abraço, Joel, muito obrigado pela audiência. Vamos lá, vamos ver quem nós temos mais por aqui. Vou dar uma camperiada no chasque. Meu grande amigo, o Gilmar, lá do Terço dos Homens, um abração para você, seu Pintão, o Pedro, Comércio Fero Pintão, o Dininho, também o Mauro Robalo, um abração para ti, Mauro, Deus te abençoe, Chiro Velho, essa semana, infelizmente, perdeu a esposa, né? Um abração para vocês, Deus te acompanhe, dê forças. Vamos lá, tem mais um chasque aqui. Seu Adão Santiago, obrigado pela audiência, seu Adão, bom final de semana aí, qualquer coisa, dá uma ligadinha para nós. Também ligado conosco aqui o Paulo Fonseca, hoje está ao lado da Bebê, né? Ali com um evento ali, com a sua transmissão. Meu amigo Margarino, aquele abraço, Margarino Zanella. Um abraço aí, Mercedes. Zé Galo aí, Mercedes, um abração para ti. Muito obrigado pela audiência, sempre ligado com a nossa programação. Seu Antônio Correia, também em Sarandia, aquele abraço, seu Antônio. Obrigado pela audiência. Vamos lá, vamos ver o que nós temos mais por aqui. Mandando um abraço lá pro seu Marcos, ali no Cambuchim, né, Marcos? A você e sua família, muito obrigado pela audiência. O Tile também, a Lisiane. Saudade da colheita de trigo, né, Tile? A gente subia naquela subida Timbaúba, subindo as turbinas, né? Até a Copa Trigo, até sair do asfalto aí, né? Aquele abraço, Tile. Obrigado pela audiência. Vamos lá então, Edson. Já estamos aí com 13 horas e 57 minutos, 23 graus de temperatura. Vamos seguir com mais dois apartamentos musicais.

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4: Num tendel de espora em mango rasga o silêncio da aurora. E só se ouve a campo fora um relincho de socorro. Alarido de cachorro e o mango velho pegando. E os quero-quero gritando. Se ouve em longa distância. É a pionada da estância.
5: É isso aí, gauchada, voltando à querência. 14 horas, 7 minutos, 23 graus temperatura. Novela Cidade e Campo. Tem alguma diferença? Talvez tenha alguém que pensa que a novela é realidade. Desperta curiosidade, mas é só um passatempo. Relato nesse momento novela Campo e Cidade. Na cidade eu sei que é bom, por aqui a vida é bela. É o cinema, é a novela, é esta a sua rotina. Lá no campo a lida é genuína e se sente cheio de pasto. Se vê égua torcendo o basto, índio curvado em cima. É isso aí, gauchada, voltando à querência. Eu acho que agora vem uma ligação lá do Itaó, né? O seu José Marques, a dona Terezinha. Tudo certo, Edson? Boa tarde, Rádio Cultura.
6: Boa tarde, seu Alásio. Aqui é Terezinha, de Maçambará.
5: Mas olha aí, dona Terezinha, a ligação tá perfeita.
6: Viu, que bom.
5: Mas e me conta mais, tudo certo aí no Itaó? Tudo beleza? Tá numa cavalgada, é?
6: Isso. Na verdade, aqui no São Donato, pro lado do Itaó, tá. Aqui.
5: É. Mas eu queria ver o seu José numa gineteada, ver se ele é bom nos arreios, isso que eu queria ver.
6: Ah, mas é melhor o cerveleto quando gaita do que numa gineteada.
5: Eu acho que nós temos que botar no lombo de uma porreada o baixinho. O meu colega Leno Lopes, que o cavalo não aguentar o peso, nem veio a queia com ele.
6: É verdade.
5: Mas, dona Terezinha, é uma satisfação conversar com a senhora, um abraço, seu José aí. E nós temos esse encontro marcado, bonito, para ajudar a PAI em Maçambará no dia 8 de novembro. Eu gostaria que a senhora citasse para nós os acontecimentos que vai ter aí no dia 8, então, na PAI em Maçambará, dona Terezinha.
6: É, seu Aládio, a gente está com essa promoção novamente, né? Que já foi feito o primeiro Galeto Solidário em agosto e foi um sucesso, né? Com o programa do Leno, com a Rádio Itapevi, né? E agora estamos novamente com o programa do Leno, que ele nos ofereceu gratuitamente. E em cadeia com a Rádio Cultura, com o seu programa também, né?
5: Sim.
6: Que espero que agora seja sucesso em dupla dose, né?
5: É, porque outra vez eu tava com um tai na barriga, dona Terezinha, e não pude comparecer lá. Mas a professora Giane, quer mandar um abraço para ela, foi nos representar também, deu uma força para nós em todo o tempo que eu tava ali, né? Ser grato a ela também, ela trabalha no município, aí no Povinho, né? Então, um abraço para ela que tá escutando o nosso programa lá também.
6: Tá certo, um abraço, professora Giane.
5: A dona Terezinha, vai ser um evento bonito para ajudar a PAI. E a senhora me falava quantas pessoas que a PAI atende em Maçambará, dona Terezinha?
6: Aqui no momento são 60 atendimentos.
5: Sim.
6: Que a gente tem e bastante na fila de espera ainda, né? Por atendimento.
5: Ah, o pessoal tá
6: só guardando. Que a nossa demanda aqui é muito grande, né? Por falta de ajuda, né? No atendimento ali dos profissionais. Que a gente tem pouca colaboração, a prefeitura nos cede 3 profissionais, mas tem 2 que a gente está pagando particular, né? Com o recurso da APAI.
5: Vamos aproveitar.
6: Então não podemos deixar parar, né?
5: Vamos aproveitar então, a dona Terezinha, mandar um abraço para o prefeito Negro do Brasil também. Volta e meia ele falava comigo, teve enfermo dias atrás também, uma boa recuperação para ele. E ele é uma pessoa, ele me disse que vai estar presente também nesse evento e mandar um abraço para ele também.
6: Não, o prefeito é muito colaborador, ele sempre está nos ajudando, tudo que a prefeitura pode, eles estão nos ajudando sempre, né? Então não tem como cobrar mais nada dele, né? Além disso aí.
5: Sim.
6: A Secretaria de Saúde também, com o Edson Quevedo, está sempre nos ajudando, nos auxiliando em tudo que é preciso, né? Só que a gente sabe que não é possível fornecer em todos os profissionais, né? Não tem como. Então, a gente está com 2 particular agora e temos que ter recurso próprio ali para poder manter, né, esses atendimentos.
5: Beleza, dona Terezinha, e também falando ainda do evento, vai ter um almoço ao meio-dia, como é que vai ser? Vai ter um almoço?
6: Vai ter. Sim. Vai ter almoço para entregar as mamitecs, né?
5: Sim.
6: Que da outra vez a gente entregou, foi em torno de 250 almoços.
5: Olha aí.
6: Entre o que foi entregue e o que almoçaram lá.
5: Vamos...
6: Então esse ano a gente espera que seja mais, né?
5: Vamos ver se chegamos a 300, dona Terezinha, vamos trabalhar muito para isso.
6: Sim. Exato, não, aqui o pessoal são muito colaboradores, a gente espera bastante apoio, né, de todos.
5: Mas dona Terezinha, e esse gaúcho velho gaiteiro tá perto, seu José Marques, eu quero bater um papo com ele, se me permite também, seu José
6: gaiteiro. Tá aqui perto.
5: Nosso
6: tá
5: grande amigo, perto, né?
6: Sim, ele tá sempre nos ajudando em tudo também, né, parceiro pra tudo.
5: É, olha aí, tá seu bem? José Marques, vamos pegar a palavrinha dele aí de Maçambará, né, nosso amigo gaiteiro.
6: Tá, e homem... Então tá, de minha parte, muito obrigado, seu Alad.
5: Agradeço.
6: Que o senhor também venha com seus gaiteiros aqui, seus
5: claro.
6: Profissionais aqui, e vai ser um sucesso.
5: Beleza, muito obrigado.
6: Eu agradeço, né, a Rádio Cultura e o senhor aí.
5: Merece a atenção.
6: Vou passar para o José, que dá uma palavrinha.
5: Ô, seu José, eu sei que o senhor é bom gaiteiro, o senhor trova também, seu José?
7: E aí, capitão, como é que temos?
5: O senhor trova também, seu José, só toca gaita?
7: E não, não trova, só trova em casa, mas leva o sal.
5: Ah, é. Mas, seu José, me conta mais, vai ter, eu quero agradecer o senhor, que muitas vezes estivemos juntos aí, né, lá em Itaqui, no Porto, nós estivemos aqui no Tio de Laço. Sim. Essa última vez, infelizmente, felizmente, eu tive uma cirurgia, aquele momento aí não pude participar no Povinho, no evento, encontro gaiteiros, mas o senhor sempre fez bonito, é um grande parceiro que a gente tem, é uma satisfação aí a gente ter amizade com a nossa vizinha cidade, Maçambará, seu José.
7: É, uma satisfação, é toda minha também, porque ter pessoas aí de outra cidade também que... Você torna parceiro da gente aí. A gente é um gaiteirinho fraco ainda, né?
5: Ah, o senhor,
7: mais fraco.
5: O senhor se faz eleitão novo a mamar em duas tetas, né? O senhor sabe que o cara que é bom não vai dizer que é bom, né? Fica quieto na dele, né?
7: É, não, mas o cara não pode ser considerado.
5: Não, o senhor é um bom gaiteiro, um bom parceiro também, tenho certeza disso. É um orgulho pra mim.
7: A gente tenta alegrar o povo, né?
5: Claro que alegra. Beleza, mas seu José, me diz uma coisa, vai ter um grupo tocando aí, não sei se vai ter o... Eu vou aproveitar e mandar um abraço pro Zeca aí, do Pacholei, um abração pro Zeca aí também, e o Paulo, eletricista.
7: Ah, sim, sim. Nós tá. vamos ajeitar, vamos ter que ajeitar ali alguém pra acompanhar, né, de acompanhamento, né.
5: Tem sim, que eu quero ver se leva uns gaiteiros, eu vou convidar
7: alguém a acompanhar. Outra vez nós fizemos.
5: Eu quero levar até um chofeiro junto, é melhor assim, né, seu José. Que... O Ricardinho, conhece o Ricardinho? O senhor conhece o Ricardinho, meu amigo? O músico aqui do grupo Tranco Fandangueiro, conhece ele?
7: Eu conheço mais ou menos, não é que eu possa conhecer.
5: O Ricardinho, ele me disse que gosta de ser motorista, mas ele toma só 100 álcool, aí é vantagem pra gente, né?
7: Tranquilo. Mas tinha essa com o Zeca aí, as mulheres não guiavam ainda, né? E ainda ficava naquela, não saía pra fome, até o São Borja ali, eu não podia tomar, aí alguém tinha que vir guiando, né?
5: É isso aí.
7: Mas a dona Terezinha se encorajou a tirar a carteira e melhorou grande.
5: Ah, mas aí pro senhor ficou bem melhor, né?
7: É, isso é bom.
5: Tá bem, seu José, muito obrigado pela atenção, o senhor, dona Terezinha. Vou dar um abraço à cidade de Maçambará, nosso colega Leno Lopes, um abraço para ele, o prefeito. E temos muitos amigos em Maçambará, pelo interior afora, e temos uma satisfação de chegar com a Rádio Cultura até o seu vizinho município aí.
7: Tá bem, a gente fica agradecido do senhor aí, a sua também atenção e a sua... profissionalidade pra vir aqui, também nos dar o recado aqui, né?
5: Isso. E seu José, só pra encerrar, seu José, eu fiquei sabendo que o senhor é quase meu conterrâneo, o senhor é de Giruá.
7: Sim.
5: Mas eu me criei ali, né? O senhor conheceu a Vila Medeiros, o Rincão Cascavel, o Rincão dali da...
7: Vila Medeiros até não conheci muito, mas a Cascavel eu conheci.
5: Ali tem... O senhor sabe por que é Rincão Cascavel?
7: Não.
5: Diz que quando começaram a derrubar a mata, apareceu muita cobra Cascavel e ficou Rincão Cascavel.
7: Ali sou bem amigo dos Minelos, aquele cascavel ali.
5: Conheço todos eles, conheço os Minelos.
7: Pois é.
5: Isso.
7: E do Minelo, velho, seu Romeu.
5: Conheci ele, começou a conhecer o carreirista que tinha ali, o Inácio Camargo.
7: Me conheci também.
5: O Inácio
7: Machado morava, no que passava o rio ali.
5: Isso, o Rincão dos Machados tem ali, o Rincão dos Correia.
7: Sim.
5: Mas tá bom, o senhor conheceu o seu Pitácio Rocha, outro Galdério da região ali?
7: Pitácio.
5: Gaiteiro, Gaita Ponto. Lembrado. É, seu Pitácio Rocha, Gaiteiro, Gaita Ponto. Não. É, isso aí. É. Seu José, é uma satisfação, muito obrigado pela atenção.
7: Muito bem, também lhe agradeço. Agradeço muito aí.
5: Um abraço aí, então. Seu José de Maçambará, dona Terezinha, um abraço a vocês, muito obrigado pela parceria.
7: Tá,
5: meu amigo Edson, já estamos aí com 14 horas e 15 minutos, vamos ver que nós temos mais chasque por aqui, temos mais. Tem mais áudios aqui, mais ligação que eu não atendi, pra variar aqui, né? Deixa eu ver aqui. É, boa tarde, lá estamos na escuta, mas não sei quem é que é aqui. Eu acho que é o João Machado e a dona Luciane. Não deu pra ver aqui, né? Um abraço também aqui pro Porfírio, aqui do Piquete, Pedro Alves. Deixa eu ver aqui, não colocou o nome aqui. A José e a Luciane, né? O José e a dona Luciane, um abraço pra vocês, muito obrigado pela audiência. Estão ouvindo o programa aqui no Bar do Passo. O Jacó e a dona Odete, tá pelo rancho, né, Jacó? Muito obrigado pela audiência. E vamos fazer uma troca uma hora dessa, não vai empatar com a Mauri, viu? Eu quero que tu ganhe do Amauri ou perca de uma vez, viu, Jacó? Não vai inventar de empatar a troca, fica ruim, barbaridade, né? Grande trovador, Jacó. Deixa eu ver o Valentim, irmão dele aqui na Vila Goulart também, um abração pra ele, muito obrigado pela audiência. Seu Jair, aqui no Bar do Tio, aquele abraço. Malgarino, também ouvindo a nossa programação. O Alvarino Dutra, tá sempre ligado conosco. O seu Jair e a dona... o seu Jair Lago e a sua esposa, não esqueci agora o nome, da dona Neuza, né? Ali na minha rua, no 20 de setembro, estão sempre ligados conosco aí. Vamos com a música, Edson? Vamos trazer três apartes musical, enquanto vamos organizando por aqui, tomando um chazinho pra garganta ficar melhor um pouco, né? Três músicas na parada aí, tio Edson.

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Edson, levanta a cortina e vou atender o Moisés Brites aqui, tá? Faz favor.

Voltando à querência, já estamos aí com 14 horas 29 minutos e a temperatura 23 graus. Moisés Brits, um abraço. Sérgio Brits também e Salvador Machado. Vai te ligar aí, Edson. Seu Moisés Brito vai bater um papo contigo aí, tá certo? Beleza, então. Vamos seguindo por aqui. Não esquecendo, eu recém mesmo estava falando então com o pessoal do Maçambará. Vamos ter dia 8, então, aí na Pai de Maçambará, voltando à querência e prós de Galpão com o Leno Lopes, as duas emissoras aí. Vai ser no dia 8, então, de novembro. Aí na associação da... Parece na associação da terceira idade, parece que é. Ou no CTG, dependendo do evento, como é que vai aliando, e o pessoal prefere então fazer um local maior, não sei se vai ser lá. Bueno, isso no dia 8, dia 15 no Marca de Casco, voltando à querência, aí vem o Leno de Maçambará, né? Vem o Leno, aniversário do Marca de Casco. E dia 22 de novembro, a festa de Santa Cecília, no Piquete Tiro de Laço, vai estar por lá o Grupo Tranco Fandangueira, vai ter a procissão, a gente vai alinhar depois da programação, por enquanto a gente só engatilhou a data aí, né? A programação na íntegra a gente vai trazer depois, certo? Vamos ver aqui que nós vamos mais aqui. Um abração, Piquete Marca de Casco. Alô, Caco e a patroa Lauriane. Aí o Jorjão aí no Piquete da Tia Ramona. Não sei se tá debaixo d'água ou não, né? Será que tá com quantos metros o rio, Edson? Deve estar com 7, 8 ainda. A recém que tá começando a baixar. De repente tem fandango na tia hoje. De repente o Sandro me liga, né, Sandro? Vê se nós teremos aí o fandango hoje à noite ou não. Também o João Escobar do Alma dos Pampas. Dona Clecia, aquele abraço. Patrão Luiz, lá do Abo do Rio Grande. Um abração aí, tio Luiz. Obrigado, um abraço. Aí no Tio de Laço, hoje então, vai estar o Grupo Os Mensageiros numa domingueira que já começou, já é 14h30, já deve ter começado a domingueira no Tio de Laço. Bueno, vamos agradecer nas empresas aí que trabalham conosco. Mais empresas devem chegar em seguida essa semana. 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Um abração, seu Domingos. Obrigado pela parceria. 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Aí no descanse, tomando uma gelada, descansando, amanhã é segunda-feira,

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Meu amigo Edson, vamos seguir com mais três a parte musical, depois voltamos aí prosendo com a gauchada, batendo aquele papo aí, né?

Programa voltando à querência, 14 horas 43 minutos e a temperatura 23 graus. Tá quentinho o sol, né? Amanhã é pra ver chuva, Edson. Tem um áudio aqui que veio da rádio que tá olhando que tem chuva amanhã de tarde de novo, né? Pois então. É o mês de outubro aí, vai ser meio chuvoso, né? Mas tá bem então. Vou mandar um abraço pro Luizinho, o Gauchinho. Conhece o Gauchinho, Edson? O Gauchinho mais dançador que tem na fronteira. Ele empata com o Salvador e com o Baita Velho. Pra te ver, não é pouca coisa. Mas se ele pegar o Baita Velho, dançando o Baita Velho, tem que pegar uma bombacha mais fina, um pouquinho, uma bombacha grande daquele jeito. Tá certo, ele pediu Amor Fracassado. Eu acho que é Amor Fracassado com os Filhos de São Borges, sabe que não, Edson? Eu acho que é Amor Fracassado. Deixa eu ver se é o nome dessa música, acho que é. Vamos ver aqui. Ah, o Luizinho por casa, na Vila Ester, escutando. Pé, roda Amor Fracassado, mas não sei, acho que é os Filhos de São Borges. Tá, mas não pode ser fracassado, Luizinho. Tem que ser o amor, tem que ser forte, né? Não pode ser fracassado, tem que ser forte mesmo, que nem trompar de búfalo, né? Não pode ser fraquinho. Ah, tá em novo estilo, Luizinho, agora botou um chapéu. Que coisa gaúcha esse menino, né? Ah, que barbaridade. Ih, nossa, o lenço colorado. Então tá bem, abraço a você, Luizinho. É sucesso, Deus te abençoe, meu amigo velho. Você, tua avózinha, a Vila Esther também. Bueno, vamos lá, o que nós temos mais? Sandro Lesky. Depois vão trazer aqui Fandango Bueno. Aí vão trazer gente da terra novamente. Trazer os Grupo Liberdade, Fandango Bueno. Na voz do Lesky, a letra do Marquito, né? O Marquito que estava inspirado, não fez essa letra aí, né? Vou mandando um abraço lá pro Inhecovário Gaiteiro, sempre ligado conosco na Inhecovário. Tá convidado em Maçambará. A vez passada foi meu motorista em Maçambará, o Gaiteiro Inhecovário. Um abraço aí, me agradou, viu, Inhecovário? Tava linda a festa no CTG Recreio dos Galdérios, a vez passada que a gente teve aí. Dia 8, vamos estar lá, viu, Inhecovário? Convidando a gauchada, os companheiros aí, pra gente fazer um comboio até Maçambará, dia 8. Aqui pro Capão Alto, Chico Capelete, a esposa, obrigado pela audiência. A dona Edenir Quevedo e o seu Miran. Uma boa recuperação à senhora que andou meio fazendo a cirurgia também, né? Um abração a toda a família aí, o Edson Quevedo deve estar por casa. Também o Francisco aí em São Miguel, também o Francisco Quevedo. E ali tem também o Francisco e aqui em São Marcos temos aqui a dona Maria e o seu, me escapuliu o nome dele, né? Mas é o Francisco lá no Cambuchim e o outro guitarrista aí também. Os dois são músicos, né? Em São Miguel. Daqui eu vou me lembrar o nome do outro aqui. Caramba, já me esqueci o nome dele. Mas vai, um abração pra vocês e muito obrigado pela audiência. Vamos seguindo aqui então, Edson. Eu falava então dia 8 no Maçambará, dia 15 no Marca de Casca, aniversário do Piquito Marca de Casca, o Grupo Liberdade. Dia 22 no Piquete Tiro de Laço, vai ter então a grande programação, dia do músico. A gente vai organizar a procissão com a Santa Cecília, que a gente já fizemos outras vezes. E vou convidar aqui o colega Seneu Salcedo. Aí o convite já veio uma vez aqui no Tiro do Laço. Eu vou tentar em contato com a Cruzeiro do Sul agora daqui, Edson. Vou tentar conversar com o colega lá. De repente a gente bate um papo com ele aí. Vamos trazer três músicas então, Edson. Enquanto eu vou dar uma folguinha pra garganta. E vai aí pro Gauchinho, então. Amor Fracassado, mas que é, né? Mas vai vir um amor forte em seguida, viu, Gauchinho? Um abração pra você.

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programa voltando à querência nessa tarde de domingo. Vamos lá, Edson, vamos desdobrar para não deixar escapulir ninguém, né? As homenagens que nós temos aqui, nós temos um parabéns também, né? Quero mandar um abraço especial, dona Ramona Araújo, seu Dinarca, dona Pequena. Dona Ramona, eu vou trazer duas músicas, o Edson vai trazer depois a Polca das Damas, né? Dona Eva e a professora Giane. Eu lembro que a senhora comentou, né, que o seu saudoso esposo, né, seu Manuel, gostava, achava linda a Polca das Damas. Essa Polca das Damas é um, vamos dizer assim, uma cultura muito antiga, Edson. O cara ia dançar com a prenda, tinha que dizer um verso, né? E se não sabia dizer o verso, o cascudo pegava, tinha que ir embora, né? Perdi a prenda. Né, dona Ramona? O tempo que era um candeeiro fumacento, chegava a cavalo nos bailes, guardava o 38 debaixo dos arreios, né? Tá certo, é um tempo antigo, né? Alguns têm saudade, outros não têm, né? Mas vamos lá. Vamos mandar um abraço pra Maristela no bairro Passo. Olha, Maristela e toda a família sempre escuta todas as programações da Rádio Cultura. A dona Odumira, a Marisa, a Margarete, o Everaldo, seu irmão, o seu José Antônio.

vocês e os parabéns aqui pro seu Dignicério Weber. O nome é bem, eu anotei aqui, né, Maristela? Dignicério Weber, de aniversário ontem. E eu engarupar as homenagens aqui, fazer homenagem ao Dignicério e também o Adelto Fagundes. Vou trazer um parabéns e muita felicidade a eles, que Deus dê bastante saúde, alegria a toda a família. É isso aí que desejamos aniversariante a todos.

tá aí mais uma vez nossos parabéns, que Deus abençoe a todos os aniversariantes de hoje e de ontem também. Olha aqui então, ligado conosco, o Everaldo do Flores. Boa tarde, Aládio, quero mandar uma música pro meu amigão Zanella. Desejar um ótimo domingo e um Grenal, o Everaldo Flores. Toca uma música com o Crioulo dos Pampas, o Edson prepara para nós aqui, o Crioulo dos Pampas, Matando Saudade, é uma música muito linda, né? Matando Saudade, acho que é com o Crioulo, muito bonita. Edson, para um pouquinho. Tem um outro pedido aqui do Crioulo, Tributo a Chibeira, não sei se vai conseguir. Tributo a Chibeira, é uma música muito linda, mas o que vier vem bem, Edson. O que tiver aí na tua possibilidade, é Tributo a Chibeira, se você conseguir, senão aí, Matando Saudade. Vamos lá, vamos pegar o telefone da emissora, esse aqui vem mais mensagem aqui. Que nós vamos aqui nos desdobrando, no, mas deixa eu ver aqui o colega Euclides hoje com Voz da Querência às 20 horas. Um abraço aí, colega Euclides, a dona Loure, muito obrigado pela audiência. Sempre que pode, estão ligados conosco. Deixa eu ver, vamos lá aqui, temos mais um chasque. Boa tarde, Aládio. Peço uma música ao Crioulo dos Pampas e mandar para todos os ouvintes da Vila Cabeleira. Não colocou nome aqui, né? E falando em Vila Cabeleira, vou mandar um abraço mais uma vez, o Domingão aí, sempre ligado conosco. É, também ali o seu Antônio, pai da cara, dona Luísa, e o vereador eterno, vereador Gilberto Souza. Um abração pra ti, vereador, muito obrigado pela audiência. Se puder, liga pra nós, meu estimado amigo, né? E ó, há um tempo atrás fiz uma visita pra ele, tô devendo uma visita, agora vai dar uma folguinha aí, né, vereador? Eu vou te ligar e vou tomar um chimarrão contigo, se Deus quiser, tá, meu irmão? Um abraço aí a todos os moradores da Vila Cabeleira. Vamos lá então, Edson. Vamos ver aqui, nós temos aí vários pedidos, não vou deixar escapar nada aqui, né? Vamos ver que nós temos mais áudio aqui, mais mensagem. Vamos ver aqui, vou mandar um abraço lá pro Rincão do São Donato. Meu amigo Paulinho. Paulinho mandou uma mensagem para nós aqui também, pediu uma música aqui. É, pediu qualquer música aí, né? E a dona Ramona Araújo vai ouvir então a Polca das Damas. E também depois, no outro bloco, eles vão trazer o Antônio Gringo, louco por carne de ovelha também aí. Sei que o seu Dinarte sabe assar uma ovelha, né, seu Dinarte? Tem que assar devagarinho. Um pouco a brasa, bastante tempero e vai virando de lado aí. Quando ficar cor de cuia, a carne já está pronta aí, né? Tudo certo, Edson? Vamos trazer três a parte musical, vem agora. É, não sei se vem o crioulo agora, 15 horas, 3 minutos, 23 graus de temperatura. Vem aí o Grupo Liberdade, Marquito e o Sandro Leschi, Fandango Bueno.

0: Mas agora nós vamos apresentar a polca.
1: Tá aí então a polca da Damas para os bailes mais antigos do Rio Grande, tchê. Olha aí então, ó, dona Ramona e seu Dinarte, a dona pequena, vai pra vocês.

0: Deus.
1: Muito bem, muito bem. Gostei muito.
0: Ah, senhor, e quem é que canta agora?
1: Agora é a Bertolina que vai cantar.
0: É,
1: ela pode cantar?
0: Pode, pode cantar.
1: Tomara que tu morra de uma morte de repente. Uma cascavel que te pica e um raio que te arrebenta.
0: Muito bem, gostei, gostei muito, gostei muito. Mas que beleza, que maravilha, que rico verso. E agora quem canta?
1: Agora é o Zé Cunhoso que vai cantar.
0: Canta, Zé Cunhoso. Eu também, eu desse Renaldo, mas eu vou cantar. Sabia o verso? Tomara que tu morra numa morte repentina. Que eu quero tirar teu couro pra remendar minhas botinas. Muito bem, muito bem. Gostei muito. Tá bonito, tá lindo. O pessoal tá aplaudindo de pé. Muito lindo, muito lindo.

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1: Muito bem, gostei muito, mas que maravilha, que rico é. Tá bonito. O pessoal aplaude de pé, que maravilha. E agora quem canta, dona Reduzila?
0: Agora quem vai cantar é o Jovelino Berro Grosso.
1: Muito bem, muito bem. Canta, Berro Grosso. Eu tô meio destreinado, não sabia o verso, mas eu vou cantar. É hoje vindo nesse baile, vê se eu acho canequeira, por azar não me aparece pra dançar com essa toupeira. Muito bem, muito bem. Gostei muito. Que maravilha.
0: E agora, quem é que canta, dona Reduzina? Agora, quem vai cantar é a Poissiana.
1: Poissiana. Canta, Poissiana.
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1: Ah, que maravilha. Mas que rico verso. Que beleza. Gostei muito. E agora quem canta?
0: Mas agora, meu filho, é o Chico Bunda.
1: Canta, Chico Bunda. Mandei fazer uma gaiola tramadinha desse pó pra prender essa mão pelada que roubou minha carijó. Muito bem, gostei muito, mas que beleza, que maravilha de verso. Mas agora, dona Reduzina, eu lhe pergunto, onde é que vem esse gaiteiro?
0: Mas esse

0: que tomar um traguinho, né? Porque não sei, ele não pode, ele tem que tomar um traguinho para ele tocar bem. Se ele não toca, quase não.
1: Mas ele levantou isso.
2: Mas vai além, ele caiu quando foi tocar, dona Reduzina. Caiu, vai ter.
0: Mas é que ele tá meio, ele resbalou lá. Mas agora já tá chegando a cachaçinha dele.
2: Mas ele derrubou 3 litros lá.
0: Pois é, ele já tomou tudo isso aí, mas ele toma, mas ele toca bem agora. Não adianta, tem que ter um daguinho pra ele.
2: Ah, muito bem, muito bem. Tá bom.

muito bem, gostei muito. Vamos, porque hoje nós vamos até ali pelas 9 do dia. Muito bem, gostei muito. Tá bom, a senhora encostando, Pandu.

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1: Gauchada Bueira, já estamos aí com 15 horas 21 minutos, 23 graus de temperatura, voltando à querência nessa tarde, domingo. Nós vamos chegar com as empresas aí que trabalham conosco, né? E depois voltar com os chás que nós temos aqui para nós não deixar nenhum pedido aí, né? Hoje até a polca de damas apareceu, né? Dona Ramona Araújo, até a Dona Reduzina. Oi, o nome, velho Pampiano. Vou mandar um abraço aqui para Samburá, há dias atrás estive em Samburá. Em questão ali de 1.500 metros, tinha três Maria. O nome veio pra Maria Rosa Terezinha, né? Dona Vitória. Dona Vitória escuta o programa lá em Samburá. Um abraço pro Walter aí, né, Walter? Tá com o radinho ligado na Ponta do Ataquara. E aí a vizinhança ali, temos o Jorge, temos o Miro, o Bijeco, o Zimmerman, tem o Joãozinho. Depois nós temos lá embaixo o Eli, né? O Eli foi aí presidente da comunidade aí em Samburá. Um abração pra ele também. Saudade desse rincão aí, a gente fez duas externas aí, né? Bueno, vamos lá então. Temos um chasque aqui, deixa eu ver, foi do Altamir. Onde é que tá o Altamir? Acho que foi no telefone da emissora aqui, vamos lá. Vamos lá, que nós temos que achar aqui. Boa tarde, Alain, só não escuta aqui no interior de Itacurubi. Assina Altamir Antunes Domingues. Se possível, poderia passar um nome completo de uma música que você rodaram. Vou passar o áudio. E agora, quem poderá me ajudar, Altamir? Não sei quando foi rodada essa música, não sei o nome, né? Se possível, poderia passar o nome completo dessa música. Agora que não vou lembrar, né? Se você me disser o cantor, talvez a gente lembre. Mas vamos dar um jeito, dependendo de mim e do Edson, a gente vai te auxiliar, tá, Altamir? Vê aí o nome da música, quem sabe o nome do cantor, a gente vai dar um jeito, certo? Colega de Euclides, um abração aí, meu irmão. Sucesso a você, que fique bem, né? Dê tudo certo pra você, Dona Lore. E conto com a nossa ajuda, que a gente puder ajudar o colega, estaremos juntos sempre, tá? Não sei se hoje à noite, às 20 horas do programa, então passa um chás pra nós de volta aqui, certo? Vamos lá, deixa eu ver o que nós temos mais por aqui. Tem mais áudios e mais o telefone da emissora que ficou mais pra trás aqui. Mais um chasque aqui. Deixa eu ver aqui o Serginho, meu vizinho ali na Martinho Lutero. Um buenas tardes, Serginho. Muito obrigado pela audiência. Bom final de semana. Também na mesma rua, João da Horta. Onde é que tá tu, João? Tudo certo? Tudo bueno? 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

Bom, colega do Cris, 20 horas, voz da querência aqui no estúdio da Rádio Cultura. Tem jogo hoje, tem Grenal, Edson? Que coisa gaúcha, né? Eu vou dizer pra ti, depois eu vou te dizer o que, que vai dar esse Grenal aí. Depois eu vou dizer que... Não vou apostar, mas a gente vai ver depois aqui. Deixa eu ver aqui. Vamos lá, tu mandou um áudio aqui, meu amigo Ayrton. Vamos ver o que é o Altamir. Ah, deixa eu ver aqui. É, o Telmo, essa música aqui é do Telmo, né? Açougueiro, do Telmo, é, Telmo de Lima Freitas, Açougueiro. Tá, Altamir, essa música aí tu pode precisar, vai aparecer aí. Tudo certo então, Edson? Vamos trazer mais três da parte musical. 15 horas, 23 minutos. Antônio Gringo, louco pro cardio, orelha.

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Gauchada Buena, voltando à querência, já estamos aí com 15 horas 38 minutos e a temperatura 23 graus. Agradecemos aí muitas ligações, o pessoal que participou do nosso programa já. Estamos chegando na reta final do programa. Mas não vamos esquecer que domingo que vem no Rancho do Batista, voltando na querência, e vai estar conosco lá, vai estar lá o grupo Gurizada Costeira. É do meu amigo Jerônimo Júnior. E todo mundo convidado então para valer a pena domingo que vem lá no piquete do Rancho do Batista. Vamos trazer as músicas próximas, né? Vamos trazer aqui mais alguns chás que a gente tem, né? Deixa eu ver aqui. Vamos mandar uma boa tarde aqui pro seu Flávio Augusto. Um abração, Flávio, muito obrigado pela audiência, meu parente de longe, né, também. Ligado conosco. Meu vizinho, a dona Cledi, também, seu Augusto, aquele abraço, muito obrigado pela audiência. Também um abraço pra dona Senira e o seu Pedro Canto ali no bairro Paraboi. Também o seu Helder Gaúna. Um abração pro senhor aí, muito obrigado pela audiência, também sempre ligado. Deixa eu ver aqui quem está mais ligado conosco. Vamos lá, temos aqui também no Facebook. Vamos lá. 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Bueno, Edson, vamos trazer aqui os Serranos, o Doutor Edomado e Trote do Alazão. Já estamos chegando na reta final do programa, agradecendo aí o trabalho do Edson, as empresas, os ouvintes. Mais uma vez agradecer aí a direção da Rádio Cultura por sempre a oportunidade. Estamos aqui amanhã feriado, né? Vai um abraço então a todas as crianças, de coração, né? A gente que gosta da criançada. O dia do professor na quinta-feira, professora Jane, um abraço aí então a todos os professores, abraçando ela, todos os professores da área da saúde, da educação, né? E o pessoal que trabalha hoje durante o domingo, feriado, o pessoal continua trabalhando na área da saúde aí, na segurança. Um abraço a todos os amigos aí que estão ouvindo a Rádio Cultura. Vamos lá com as próximas músicas? Buenas domingo a todos, um bom descanso e até domingo que vem no Walter Batista voltando à querência.

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1: Do receio contra o Grêmio aqui. E acaba com esse receio sucumbindo. Foi assim quando perdeu de 3-0 no Gauchão. E foi assim quando tomou 3-1 sem dó nem piedade na Copa do Brasil. Vai ter que jogar mais. Vai ter que jogar com menos medo. E, claro, com toda a precaução do mundo que teve contra o Corinthians. O Internacional fora de casa tem um aproveitamento razoável, mas muito aquém ainda do necessário. Começou a dar uma compensadinha com a quarta vitória em casa recém no Campeonato Brasileiro. Mas o Inter ainda precisa de muitos pontos para subir. Pelo menos 13. Tem 31, tem que chegar a 44. Se chegar com vitórias, melhor ainda. Mas o Internacional, para ter uma possibilidade de reserva técnica, não pode perder esse jogo. Porque aí teria que compensar ou com mais empates ou ganhando uma a mais no Beira-Rio. Ou seja, ganhando praticamente as quatro em casa. O Internacional pode ganhar com a cadência do Alan Patrick, sempre foi um jogador grenal, não tem sido nos últimos. A saída em velocidade, tem Bernabé, tem Vitinho, tem Brian Aguirre, tem jogadores que correm, e pode o Internacional também, na meia cancha, mais forte, mais fortalecida em relação ao Grêmio, ter alguma vantagem. Já o Grêmio terá que ter a consciência tática que sempre teve nos últimos tempos do Pavão, para não abrir nenhum buraco e permitir que o Inter se crie. Teremos um bom duelo, Israel Melo.
2: Muito boa tarde, PC Carvalho, Luiz Carlos Reck, Alê Dornelles, toda a nossa equipe de reportagem que está espalhada pela arena, nossa equipe técnica, nossa equipe lá no estúdio da Rede Pampa na Avenida Ipiranga. Muito boa tarde para o nosso ouvinte, nosso telespectador que está ligadinho na live também, nos ouvindo no rádio, nos aplicativos, né, no FM 95.9. Boa tarde para todos, bom Grenal para todos, em especial, muito boa tarde para a torcida tricolor. É um Grenal diferente, porque pela primeira vez as duas equipes estão na zona de rebaixamento do Campeonato Brasileiro. É um Grenal que é tenso, porque a gente nunca esperava, talvez, que ambas as equipes estivessem numa situação tão ruim, faltando poucas rodadas para o final da competição. Mas eu quero levar também uma linha de raciocínio que nem o Alê comentou aqui. É um Grenal, é um jogo diferente, mas eu quero que o Grêmio pense nesse jogo apenas como mais um adversário aqui dentro da arena. O Grêmio tem 5 jogos dentro da arena e precisa vencer os 5, pelo menos 4, para conseguir se livrar da Série B. Hoje é o primeiro contra o maior rival. É um jogo onde o Grêmio, em 2 clássicos no ano, tem vantagem. É um jogo onde o Grêmio em casa tem uma porcentagem de aproveitamento muito boa. O Grêmio, os pontos que tem é porque conseguiu jogar bem e conquistou na arena, já que fora de casa ainda não venceu ninguém. Então eu espero que hoje o Grêmio seja um time que jogue com inteligência e saiba que tem 90 minutos para fazer um gol e vencer o Internacional.
3: Rec,
2: tá? Sem desespero, Rec.
3: Rec, está presente aqui na arena do Grêmio, no gramado, neste momento, o governador eleito do estado do Rio Grande do Sul, Luciano Zucco, ao lado de Celso Rigo. Informação do Guilherme Berast, nosso colega, trazendo aqui que está de fato no gramado. Está longe aqui de onde a gente está vendo, mas confio no guia, ele disse que está ali pertinho e está trazendo. Então, o governador do estado eleito, Luciano Zucco, está no gramado da arena.
1: Alê Dornelles, e o Inter, Alê.
2: Olha, Rec, para os colegas de jornada, coloradagem, né, que está sempre na audiência, enfim, todo mundo que está aí acompanhando, apaixonada por futebol. Só complementar aí o Leonardo.

0: O seguinte, Grenal, a gente não pode jogar esperando o relógio passar. Eu quero ver o Inter hoje, o Luiz Carlos Reck, treinado pelo Eduardo Batista, o segundo jogo dele no comando do Esporte Clube Internacional, jogando da mesma maneira que se apresentou contra o Corinthians lá no Gigante da Beira Rio. Um time peleador, competitivo, organizado e pronto para atacar o espaço quando recuperar a posse de bola. A pressão maior está do lado do adversário, né? Porque o Grêmio ele está jogando em casa. E o Colorado, ele tem que usar isso com inteligência, sem soberba, ao mesmo tempo sem medo. Então, hoje não é sobre jogar mais bonito, Requito. Hoje é sobre jogar melhor essa partida. É disputar cada bola, é saber exatamente quando atacar. Eu acredito no Inter hoje, acredito num Inter inteligente, estrategista e que consiga machucar o adversário quando a oportunidade aparecer.
1: Renato, vamos lá.
2: É importante, os jogadores estão com bastante vontade de jogar, mas a gente também tem que estar sempre preocupado, sempre com a saúde na frente de tudo, né? Mas eu tenho certeza que a entrada vai fazer um bom jogo.
3: Renato falou para a detentora.
1: O Inter joga duas fora e o Grêmio joga duas em casa. Dá pra dizer que é uma encruzilhada, PC.
4: Uma encruzilhada. E hoje, por isso que o Grêmio sabe a importância de ganhar esse clássico Grenal, Internacional também, que sai para jogar fora. Já jogar primeiro agora, né? Depois é contra o Mirassol e aí acho que já volta a jogar no Beira-Rio. 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Vamos para os braços da galera. Não sei se ele está do lado vermelho da força ou do lado azul da força, mas ali está o Renan Ferreira, que hoje vai trabalhar bastante. Vai correr para lá e para cá. Alô, Renan, nos braços da galera. Fala, Renan.
5: PC Carvalho, já me desloquei na torcida visitante aqui para a torcida do Grêmio. Estou aqui com o Giovani, Krovinovic titular, depois de ficar dois jogos sem sequer entrar na partida. O que você achou dessa novidade na escalação do Renato pro Grenal?
6: Eu acho que pode surpreender. O Krovinovic é um jogador com criatividade e a gente precisa de um jogador com essa característica. Principalmente por estar jogando em casa, é importante a gente não deixar o Inter se sentir à vontade, partir para cima, e acho que hoje é um bom dia aí para ele marcar um golzinho aí para dar moral para ele.
5: Palpite pro jogo de hoje, quem vai marcar o gol?
6: Eu vou de 2-1, Krovinovic e Carlos Vinícius.
5: Show de bola, já vou aproveitar e pegar a carona aqui com o nosso amigo Márcio, que tá por aqui, tá de Porto Alegre mesmo?
7: De Caxias.
5: De Caxias, veio de lá direto para ver o jogo. O que você tá achando dessa escalação do Renato com o Krovinovic no meio, uma novidade?
7: Não, com certeza tá muito bom, né? Eu acho que ele vai matar o jogo e vai armar pro time ganhar mesmo. Eu digo que vai dar 2-0 do gol do Krovinovic e do Carlos Vinícius.
5: Show de bola, obrigado, abraço pra vocês e bom jogo. A torcida do Grêmio confiante na vitória, PC Carvalho.
4: Confiante o torcedor do Grêmio, daqui a pouquinho vamos ver se o torcedor do Internacional chega. Está aqui na arena do Grêmio com a mesma intenção, com a mesma confiança. 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Baixa aí o volume da TV, levanta o volume do rádio, vem com o PC e vem com toda a galera da Grenal. E vem agora com Flávio Schiffer, Fiorin. Alô, alô, Fiorin, começando mais uma rodada do Campeonato Brasileiro, direto do Palácio das Comunicações, ali na esquina da Ipiranga.
3: Eduardo Batista.
4: Eduardo Batista falando.
0: E a gente vai buscar o que deu pra gente fazer, pra repetir, a gente vai fazer. O Internacional, ele sempre vem pra vitória. Se a vitória não acontecer, o empate é um bom resultado também.
3: Daí o Eduardo Batista, PC.
4: Legal, Fiorin, estamos chegando a mais uma rodada do Campeonato Brasileiro, que começou ontem, segue hoje, termina amanhã. É isso aí, Fiorinho.
3: É isso aí, 30ª rodada do Campeonato Brasileiro. Ontem, Vasco e Remo 0-0 e São Paulo 2, Vitória 1. Na Arena MRV, em Belo Horizonte, Atlético Mineiro e Santos.

0: jogam nesse momento, 5 minutos do segundo tempo, 0 a 0. Mais dois clássicos também às 5h30, o Fla-Flu no Maracanã e o Derby lá no Nubank Park entre Palmeiras e Corinthians. E o Mirassol joga em Salvador a partir das 19h30 contra o Bahia. Amanhã, três jogos fechando a rodada. No Couto Pereira, Curitiba e Botafogo. Na Arena Condá, Chapecoense e Atlético Paranaense. E no Cícero de Souza Marques, Bragantino e Cruzeiro.
1: 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Nenhuma notícia, né, de dificuldades no ingresso do torcedor, do Internacional particularmente, aqui no Beira-Rio, acho que todo mundo fez a biometria antes do tempo, pois não?
2: Teve mais dificuldade para entrar, tá? Porque o pessoal não havia feito a biometria facial, até foi comunicado, foi avisado e tal, mas nem todos que compraram os ingressos estavam cadastrados, então teve um pequeno problema ali na hora da chegada.
1: E quem deixa para fazer na última hora pode se complicar, porque a internet fica difícil, né? À medida que o público aumenta, fica mais complicado, então... Teria que ter feito antes. Vários veículos de comunicação, inclusive a Grenal, avisou e avisamos várias vezes para os torcedores. As bandeiras tremulando, como diz o Haroldo de Souza, lá por parte da geral do Grêmio. Torcida do Internacional estava fazendo isso antes, mas agora está um pouquinho mais calma. E o público fica aqui no aguardo. Quando temos 17 horas e 14 minutos, faltando 16 minutos para o início do clássico Grenal. 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Vamos lá, escalação do Grêmio.
3: Escalação no telão da Arena Tricolor. Vamos ouvir a reação do torcedor para o Everton, número 1. O próximo a ser chamado é o lateral direito, número 27, Diego Caico. Era dúvida para este clássico Grenal, retorna de lesão muscular. 82, Wallace, com o nariz quebrado e tudo, tá usando a máscara. Seu companheiro é o tricampeão da América, Walter Kahneman, o capitão número 4. Atenção, mais aplaudido, fechando a linha defensiva, o lateral esquerdo que também era dúvida, retorna de lesão, número 23, Marlon. Abrindo o meio de campo, aquele que em 9 jogos tem 6 vitórias contra o Internacional, número 15, Danilo Barbosa. Continuando com a escalação no telão da Arena Tricolor, número 20 para Matias Vilaçante. E fechando a meiuca, depois de 2 jogos sem sequer entrar em campo, número 10, Felipe Klobinovic. Torcedor comemorou, vamos para o ataque. Número 7, eternizada, agora por Christian Pavon. Seguindo com a escalação do telão da Arena Tricolor para o Grenal 455, número 9 para Amuso. E fechando o time, os 11 titulares, Carlos Vinícius do centroavante, 95. E agora Deus Neto Portaluppi vai ser chamado, vamos ouvir a reação do torcedor.

0: passada, hein? Renato Portaluppi escalado, time do grande escalado, obviamente. Kahneman e Renato, os mais aplaudidos.
1: É o Kahneman, o Everton, depois de perto, Wallace, Marlon, Carlos Vinícius. E ainda numa quarta faixa, Diego Caito, Vidiasante, Krovinovic. E o Amuso e o Danilo Barbosa, o que menos entusiasmam a priori a torcida do Grêmio. 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
2: Verdade, né?
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2: É, mas trouxe uma informação importante ali, o Oberhard. Nas 6 partidas contra o Inter, ganhou 9, é isso?
1: Não pode, né?
0: Isso é meio impossível.
1: É, 6 ganhou 9
0: partidas.
2: Não,
0: peraí.
2: Danilo Barbosa jogou 6 partidas contra o Inter, ganhou 5 atuando por outras equipes, é isso?
0: Tá, vamos lá, entendi devagarinho. São 9 jogos do Danilo Barbosa contra o Internacional. Ah. Independente da equipe que Danilo tava, 9 jogos. 6 vitórias do Danilo Barbosa, 1 empate e 2 derrotas.
2: Ah.
0: 70% de aproveitamento Danilo Barbosa tem contra o Inter. E vai fazer o seu primeiro clássico Grenal.
2: Aí, lá, tem um bom aproveitamento. Torcedor, talvez não conhecendo a história, não vacionou muito ele. Vamos lá.
3: E tem um ponto também sobre o Antony, goleiro titular do Internacional. Ele tem 5 grenais, 2 vitórias e 3 empates. E 60% de aproveitamento. Ele nunca perdeu um clássico Grenal como titular.
2: Quem?
3: O Antony.
2: Ah, o goleiro Antony. Tá aí, né? O Antony, o goleiro do Internacional. Perguntei pro Rec antes, né, no Esquentando o Jogo, se o Antony fechar o gol aqui nesse Grenal, continuar jogando bem e o Rocher tiver condições, o Antony deve sair para que o Rocher entre? O Rec disse não.
4: Tem gol.
1: Deve continuar. Se ele jogar mal, ele tem que continuar.
2: Mesmo jogando mal, é isso. Gol onde, Fiorin?
5: Na Série B, lá no Alfredo Jaconi, Caxias do Sul, vira o São Bernardo com Lucas Fernandes. Juventude 1 se complicando, São Bernardo 2.
2: Arena pulsa Arena do Grêmio, o torcedor do Grêmio já começa a fazer a sua festa, tenta elevar cada vez mais o pensamento positivo. Eu vi o Israel aqui vibrando no momento em que foi citado o nome de Renato Portaluppi. 2 jogos, 2 empates, ainda não venceu, mas na lembrança, na retina do Israel estão as conquistas que Renato Portaluppi entregou para o Grêmio. Por isso você estava arrepiado, Israel.
6: Ah, eu fico sempre arrepiado, PC, com a torcida do Grêmio. A torcida do Grêmio, se tem uma coisa que a direção atual do Grêmio e as últimas direções também, nos últimos anos, não dá para dizer um ai, é da torcida do Grêmio. Terceiro Grenal na Arena neste ano, terceira vez que vamos ter um recorde de público, né? São poucos espaços que sobram na Arena, caberia 60 mil torcedores
1: 45
6: aqui.
1: 45 já
6: tem. Tranquilinho caberia na Arena 60 mil torcedores. Então assim, ó, tem que ficar arrepiado,
2: Marlon,
6: com essa torcida que fez uma baita recepção.
2: Marlon. Marlon falando.
7: Feito um trabalho individual e junto com o pessoal do Grêmio também muito bom. Então, a gente está preparado, a gente sabe da importância do jogo para os dois lados e espera ser vencedor.
2: Falou, Marlon,
8: que é um dos líderes do elenco Grêmio.
2: Falou, Marlon, jogador do Grêmio, a novidade do Grêmio, Marlon, não sei se vem com 100% de condições, mas vem para mais um clássico Grenal, jogador importante. Tá bom, tá bonito o som da galera aí. Abre o microfone aí, Renan.
0: Xingando a torcida do Inter, né? Só deixar um parênteses aqui.
2: A torcida do Inter. Galera do Internacional também devolve. A geral do Grêmio se manifesta. A torcida do Internacional, com a popular, com a Superfico, Hultz e tantas outras, camisa 12, também a Nação Colorada, estão ali no seu momento em que vão tentando empurrar antes da chegada do Internacional e também do Grêmio em gramado, no gramado, as equipes que daqui a pouquinho estarão em campo. O Renan já ouviu o torcedor do Grêmio, agora vamos ouvir com ele nos braços da galera colorada, o torcedor colorado. Fala, Renan. Daqui a pouquinho.
0: Pensei um detalhe, tá? É. Muito timidamente apareceu alguns feixes de luz solar.
4: E aqui, claro, vendo de baixo fica mais fácil, a gente tem um acesso melhor à visão do céu. O céu está se abrindo um pouquinho de forma tímida, mas se tudo der certo, não vai chover durante o Grenal.
2: E esses refletores energizados aí já estão na sua totalidade.
5: Falando do destaque do Inter ali.
8: Aí dessa situação. E o jogo de hoje, ele passa muito por isso, ele é fundamental. E a gente, de alguma maneira, acho que o tabu são feitos para ser quebrados. A cada tempo que passa, a gente está mais perto de que isso realmente aconteça. A gente trabalhou, tá, tem confiança no técnico, tem confiança no grupo, tem confiança em tudo que está sendo feito. O último jogo foi um passo importante para isso. E agora é cabeça no lugar, pé no chão e competir. Acho que Grenal, eu falei isso depois do último jogo. Grenal é um clássico que foge um pouco dos padrões. Então a gente veio aqui para buscar essa vitória e brigar por esses três pontos.
5: Falou o invicto Antônio.
2: Abra o

0: Goleiro brasileiro de Corbeteiro no gramado da Arena Tricolor para o Clássico Granal 455. As duas equipes já estão no gramado. Reportagem da Granal.
1: Grêmio em campo, vestindo seu tradicional primeiro uniforme, camiseta listrada em azul, preto e branco, de forma vertical, camiseta, calções pretos, meiões brancos, e a fumaceira pegando aqui.
2: O Colorado, camiseta vermelha, calções brancos, meiões vermelhos, e o Antony com o uniforme todo amarelo. Vamos ao hino nacional.
0: Hino nacional, o hino mais lindo do planeta.

0: recentemente os jogadores do Internacional. Vi ali agora o goleiro Everton cumprimentando o Anthony, novo titular da posição no Internacional. Diga.
1: Trazendo a equipe de arbitragem hoje, comandada pelo pernambucano Rodrigo José Pereira de Lima, auxiliado pelo paulista Danilo Ricardo Simão Maniz e pelo pernambucano Francisco Chaves Bezerra Júnior. O quarto árbitro é Maguielson Lima Barbosa, do Distrito Federal, e o VAR fica a cargo de Caio Max Augusto Vieira, de Goiás.
0: Muito bem, é a festa, o espetáculo neste momento, dentro do espetáculo proporcionado pelos torcedores de Grêmio Internacional. O Grêmio, é claro, evidentemente, por estar no seu estádio com o maior número de torcedores, mas a torcida do Internacional é muito animada também, pois não, Rec?
2: E há muito tempo, né, árbitro do Rio Grande do Sul não apita em Campeonato Brasileiro e Copa do Brasil, clássicos granais. No Rio de Janeiro eles apitam, os cariocas, em São Paulo os paulistas apitam, mas aqui a gente não tolera, não adianta. A aldeia aqui é fogo. Olha aqui, ó, um rastro de sol aparece, isso é alentador. Olha lá no alto, PC, entre a fumaça, um rastro de sol.
0: Lindo.
2: Agora tomara que prevaleça o sol. Teve uma hora que escureceu tudo. Temos uma nuvem carregada à esquerda, olha pro céu. E à direita tá claro. É impressionante. Verdade, parece que vai chover num ponto cidade e não no outro.
0: Eu tô com o copo menos cheio, né?
1: Eu tenho uma estatística muito boa.
0: Tá limpando, então. Qual é a estatística?
1: A estatística é que toda vez que eu peguei a capa de chuva da Rádio Grenal, nesse um ano e um mês na Grenal, não choveu. E eu estou com a minha capa aqui.
2: E quando você vem sem a capa, daí chove.
1: Pior que sim.
0: Não, mas então tá explicado. Quem é que usa a capa? Super-herói. Quando você coloca a capa, né, a chuva vai embora, fica com medinho.
1: Que elogio, hein, PC? Vai ficar sem jeito agora.
0: Agora foi bem, né?
3: PC,
0: quem tá chamando, fala.
3: Aqui na torcida do Grêmio ainda, a última entrada antes de eu ir voltar lá pra torcida visitante, tô aqui com o Gullit pra falar um pouco dessa escalação do Renato, diferente, com o Krovinovic no meio. Tu acha que isso pode ser um novo modo de jogar? Pode influenciar numa possível vitória do Grêmio hoje aqui na Arena?
4: Eu acredito muito no jogo do Renato e ele veio com tudo. É a proposta que hoje é tudo ou nada. Então é pra cima e vamos, Grêmio, 2-0.
3: Quem vai fazer o gol?
4: Hoje é Bright White.
3: Olha só, o torcedor do Grêmio confiando no Bright White. Esse sim é confiante, PC.
0: 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E por causa de você, o meu coração dispara em compasso de felicidade. 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Sorteio.
1: Sorteio realizado. O Grêmio venceu o sorteio, que seja a primeira vitória do dia. E vai atacar neste primeiro tempo para o lado direito das cabines de transmissão, como tradicionalmente faz aqui na Arena.
2: Tem 50 mil, hein?
0: 50 mil, diz o Hacker, repassa pra gente o tricolor mais querido do planeta, o Berrão.
1: Escalado com o Everton, Diego Caio, Wallace, Kahneman, Marlon, Danilo Barbosa, Graçante, Krovinovic, Pavon, Amuso e Carlos Vinícius.
0: E agora o Internacional, o colorado mais querido do planeta, Gabi.
5: O Inter de Antony, Bruno Gomes, Mercado e Juninho, Aguirre, Vidiagra, Thiago Maia, Alan Patrick, Bernabé, Vitinho e Alejandro.
0: O histórico de Internacional é Grêmio, Fiorin.
6: 454 jogos, 166 vitórias do Inter, 144 vitórias do Grêmio, 144 empates, 42º Grenal de pontos corridos. E também como mandante, o clássico 2-3-6. Grêmio mandante leva vantagem de 4 clássicos a mais.
0: A expectativa, Luiz Carlos Rack.
2: De um grande Grenal, o Grenal sem medo, né? Todos mais ou menos com a mesma intenção.
0: Ah, o coração tricolor, Israel.
7: Ah, como sempre em clássico Grenal, tenso, nervoso, mas eu acredito que o tricolor hoje faz valer a sua força em casa e vence o Grenal, PC.
0: E o coração colorado, Ale.
8: Olha, PC, eu tô tranquilo, porque a pressão tá do outro lado.
0: Então vem comigo, torcedor ligado e conectado na apaixonada. Prepara o teu coração para as coisas que eu vou contar. Apita o árbitro. Começa o jogo, começa mais um Grenal entre nós para você ligado e conectado na Grenal. Sorte Grêmio, sorte Inter, sorte Tricolor, sorte Colorado que vença o melhor. Lá vem o Grêmio pela ponta direita, descarregando para o campo.

0: nas costas. A bola vai embora, vai para fora, é para o Alvaro, que a arbitragem favorável, time do Grêmio pelo setor direito, já desce para o campo de ataque com o Diego Caio, tudo ali para o Wallace. O Wallace retrocede na grama, baixa no terreno, entrega a bola para a Câmara. Levantamento longa no tumulto da grande área, subiu o Bruno Gomes, escorou de cabeça, a sobra de bola é tricolor. Lá vem Grêmio de novo de Corbenteiro, partindo para o campo de ataque com Danilo Barbosa, estabelecendo o contato no lado esquerdo para Marlon. Vai puxar o carro o time do Grêmio. Marlon faz a finta, limpa a jogada, se desprende da marcação. É falta, marca o árbitro do jogo. É favorável o time do Grêmio aqui na saída do campo de defesa. Jogo parado, falta está marcada, bola rolando onde, Fiorin?
1: O derby para Palmeiras e Corinthians, também para o Flavu.
0: 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Obrigado pelo carinho, obrigado pela companhia, eu quero você enchendo a nossa live, trazendo mais gente aqui pra nossa live, compartilha, vem pra lá e vê da Granal. Juninho descarrega pelo setor esquerdo, entregando a bola onde estava colocado, Alejandro dali pra Alan Patrick, volta pra Alejandro, partiu pra cima da marcação Matias, Vila Sante tá duro nele, cutuca o couro, meteu ali com o bico do sapato fino, tocando pra linha de lado, lateral, marcou a arbitragem, tentou partir para o campo de ataque, o time do Grêmio, roubada de bola do Thiago Maia, porém com falta. Jogo tá parado, falta tá marcada, é falta. É falta para o time do Grêmio em cima do Cristiano Pavão aqui pelo setor direito na saída do campo de defesa. Acompanhando os avanços do Internacional está o Gabi. Conseguintemente, acompanhando os avanços do Grêmio está o Leonardo Berrer. Nos braços da galera está também o Renan Ferreira. Daqui a pouquinho vamos ouvir o torcedor. A bola rola no setor de retaguarda com Walter Gama. Distribui o jogo na saída do campo defensivo pelo setor esquerdo, empurrando a bola onde está colocado o Marlon. Ele explode em cima da marcação, ela viaja, vai embora para fora, para linha de lado. Manual está marcando a arbitragem. É favorável ao time do Grêmio aqui pelo setor esquerdo na saída do campo de defesa. 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Amuzinho faz o passe recuado, entrega a bola para Marlon. Sente o bafo na nuca, vai para cima dele o Vitinho. Em curta distância, o jogador do Internacional prefere retrair a jogada, passe recuado. Sai pro jogo com o goleiro Everton. Descola o passe curtinho na saída do campo de defesa, entregando a bola para o camisa número 82 da equipe do Grêmio, garoto Wallace. Veio lá do futebol do Nordeste, hoje é titularíssimo, no lado direito da zaga do Grêmio. Atenção, levantamento longo em profundidade para elevação na ponta direita, a bola foi quadrada, não deu para o Diego Caio, se perdeu para a linha de lado. Manual favorável Internacional pelo setor esquerdo, são os primeiros movimentos, caminhamos para 3 minutos de partida, primeiro tempo de jogo, 0 para lá, 0 para cá, no placar do futebol da Granal. Internacional e Grêmio estão jogando mais um bendito Granal entre nós aqui no microfone, potência máxima da Granal. Ela vai para o campo de ataque, o Colorado mais querido do planeta, intermediário adversário Vitinho, foi pro solo, pediu a falta, protesto do Kahneman, no jogo tá parado, falta tá marcada, é falta para o Internacional, Gabriel.
2: Falta para o Inter na linha divisória do gramado, Kahneman acabou derrubando o atacante Vitinho, falta foi marcada, muita reclamação por parte do Grêmio, o parceiro em suas compras em 3 vezes sem juros no cartão Assum, faz economia, faz Assum, tá 0-0.
0: Estamos chegando a 2.000 telas consecutivas, ligadas, conectadas conosco, obrigado pelo carinho, obrigado pela companhia, desce pro campo de ataque, o time do Internacional. A bola rola no campo de frente. O Internacional tenta partir com o Patrick, abrindo luta contra a marcação. Vitinho descarrega lá de trás, bem colocado no costado esquerdo, na saída do campo de defesa. Danilo Barbosa, levantamento longa em profundidade para elevação na ponta direita para Cristiano Pavão. Boa bola é boa. Limpou Bernabé, saiu da marcação com elegância de calcanhar para Diego Caio. Chega auxiliando ali Thiago Maia, afasta, tira. Roubada de bola, recupera o Grêmio. Não vale mais nada. Arbitragem aponta irregularidade. Jogo parado, falta marcada. Lado direito, campo de ataque, é falta. É falta para o Grêmio, levanta-se o torcedor na arquibancada, Berrer.
2: Jogada que começou com o lançamento do campo defensivo de Marlon para Christian Pavon. Ele contemporiza, toca de calcanhar para Diego Caio. Ele gira para cima do marcador, sofre a falta do Bernabé, falta do lado direito da grande área. Marlon e Pavon na bola, vai pintar chuveirinho para dentro da grande área, defendida pelo Antônio.
0: Arena pulsa, arena tricolor, enquadra o corpo, coloca o pé no esquadro, por ali o Marlon também, junto com ele Christian Pavon, passou pela bola, Marlon deixou para Pavon bateu na barreira, a bola bateu no capita Alan Patrick, voltou para Pavon domina a bola, tenta a finta em cima da marcação do Alan Patrick no X1, um para lá, dois para cá, cercado apertado, Alan Patrick roubou a bola do Pavon, meteu na frente, vem do carrinho na recuperação, Christian Pavon toca para a linha de lado, lateral está marcando a arbitragem, chegamos a 5 minutos de partida, são os primeiros movimentos no clássico Grenal 4-5-5, aqui na arena do Grêmio no Parque o Maietá, tá com crédito no Banrisul para quem precisa mais liberdade financeira ou fôlego para seu negócio. 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Internacional tem posse de bola pelo setor esquerdo, rente a linha marginal do campo, chega para o manuseio de bola o Bernabé, vai tentar quem sabe no tumulto da grande área o que ele faz, meteu lá na frente buscando Alejandro, subiu a retaguarda do Grêmio, afastando lá de trás com o

0: Máscara do Wallace, toca a bola pra linha de lado, está usando uma máscara de proteção, rede balançando, plantão, Granal informando.
1: Reforma Rádio Granal, Raiz Silva empata no Alfredo Jaconi, Juventude 2, São Bernardo 2 pela Série B, Dr. Clean Planos de Saúde, perrengue não incluso, acesse o site e saiba mais.
0: Vitinho mete a bola no domundo da grande área, tira a defensiva do Grêmio lá de trás, a bola sobe, desce e cai aqui pelo lado direito na saída do campo de defesa, partiu Juninho para cima da marcação do Vini, gol, jogador do Grêmio foi pro solo, vai brigar ali o Krovinovich, Krovinovich, a última tocar na bola, você perde pra linha de lado, lateral, o Israel não gosta da marcação, Bernabé repanha a bola em circulação, lá pelo setor esquerdo no campo de ataque, já falam os comentaristas da Rádio Granal, atenção, lá vem Inter pro campo de ataque, tira lá de trás a defensiva do Grêmio, não quer saber de brincadeira de qualquer maneira, mete o sapato no couro, Danilo Barbosa, põe pela linha de lado, lateral, nós já estamos com 6 minutos. Luiz Carlos Rex, Israel Melo, Alê Dornelles e o jogo até aqui. Falam os comentaristas da Granal.
2: Jogo feio, pouca construção, muito desarme, nenhuma conclusão até aqui, PC.
3: Os times, PC, eles estão pensando com calma quais jogadas que vão começar, que vão trabalhar. É um primeiro tempo, 6-7 minutos agora de muito estudo de ambas as partes.
4: Olha, PC, o Internacional que tem pouco mais do que 15 passes trocados até o momento, está se portando muito bem, entendendo o que está valendo o match de hoje, PC Carvalho.
0: Nem La Paz, Telmo Pérez, é a audiência qualificada, está conosco, está ligado, prazer narrar para você. 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Atenção, lá vem Grêmio, levantamento longo em profundidade para elevação na entrada da grande área, afasta lá de trás, bem colocado Bruno Gomes, empurrou Marlon, tentou na bengue esquerda, tira de lá de trás, bem colocado dali o Thiago Maia, sobra de bola do Grêmio, Cristiano Pavon, está entregando a bola agora para o Walter Câmara, que recua para o Wallace e para o goleiro Everton, abre o compasso aberto pelo setor esquerdo, estendeu a bola para o Marlon, cercada, apertada pela marcação do Vitinho, um para lá, tocou o couro, rasga por baixo, chega ali o Walter Câmara, explode a bola em cima do Alejandro, ela vai embora, vai para fora, vai para a linha de fundo, é só tiro de meta que já cobra o goleiro do Grêmio, sai pro jogo, são os movimentos iniciais, caminhamos para 8 minutos de partida, primeiro tempo, tempo primeiro de jogo, meu grito de gol tá guardado. Marcador tá fechado, é 0 para todo lado, 0 Grêmio, 0 Internacional, Grenal 455, tem mais emoção no microfone, potência máxima da Grenal, diga lá.
5: Lembra de mais cedo, acabei comentando que no banco de reservas, na escalação tinham 13 jogadores disponibilizados pelo Grêmio, vai no lance, depois fala.
0: Segura, lá pelo lado direito no campo de ataque, tirou a retaguarda, apanhou a sobra, Diego Caetano, ligou na ponta direita, boa bola, a bola é boa, fechou, recebeu, dominou, recolheu, Pavon, tocando, rolando, entregando na frente, buscando a aproximação do Caetano, um pouquinho mais atrás para o Wallace, domina, na intermediária adversária, volta a trabalhar a bola na roda gigante do gramado, entrega para Walter Cano, inverte o jogo, é pela ponta esquerda que chega o Bremen, agora com Amuso para Marlon, Marlon recebeu rente à marginal esquerda, vai tentar o levantamento da feita no domundo da grande área, subiu o mercado, tirou de cabeça, apanhou a sobra, Amuzinho ligou rápido, meteu na esquerda, boa bola, a bola é boa, Krovinovich, junta a marginal esquerda na linha de fundo, vai tentar o levantamento no interior da grande área, Amuso rasga a defesa do Internacional, foi pro ataque, o Grêmio, escanteio marcado, passa limpo, Oberhan.

0: também o Marlon. Deu um toquinho curto ali, um tapa na bola, Pavon. Rolou para Marlon, voltou para Pavon, na quina da grande área. Endereçou no interior da grande área. Alejandro de cabeça, chega, afasta, tira. Sobra de bola, fica para Vila Sante. Sai pro jogo, mete a bola pelo setor esquerdo no campo de ataque. Boa, bola é boa. Fechou, recebeu, dominou Marlon. Marlon tocando, rolando, buscando na frente. Cristiano Pavon girou de um lado para o outro, escapuliu contra a marcação do Vidiagra. Cão de caça, Colorado roubou. Bateu a carreteira do Pavon. Atenção, lá vem o Inter Bernabé. Grande bola, meteu no campo de ataque. Subiu o cano, mas afastou, tirou. Voltou para Bernabé. Bernabé tentou pelo comando para Alejandro. Ela ajeitou atrás para Alan Patrick. Abriu compasso, compasso aberto, tem liberdade, busca espaço para progressão, vai cutucar o couro, bateu o Vitinho, bate, pega mal na bola, canto direito, toma uma vaia sonora do torcedor do Grêmio, aplaudido pelo torcedor colorado pela tentativa, a bola vai embora para fora, para linha de fundo, passa limpo, Camargo.
1: Contra-ataque puxado por Alexandre Bernabé, tabelou com o Alejandro que encontrou o Alan Patrick e o Vitinho recebeu um passe e tentou uma finalização de fora da área de perna direita, chute fraco ao lado do gol do Everton, tiro de meta já cobrado.
2: O Internacional joga no contra-ataque, não faz questão de ter a bola, joga se defendendo com 5, tem 4 na meia cancha e foi o primeiro a chutar em gol.
0: Com o Vitinho pelo setor esquerdo, desce para o campo de ataque, o Internacional, ele escapa, vai embora em alta velocidade, na velocidade máxima, além da permitida, clareou, fez o Roberto Gatilha, bateu para o gol, bem no fundo, uma bola mortífera, recheada de veneno, Vitinho com efeito procurante, procurando o gol, ela subiu um pouquinho demais, foi embora para fora pela linha de fundo, Internacional quase, quase vai para a rede, Gabriel.
1: Mais uma vez Vitinho e próximo do gol adversário, como que era Eduardo Batista, pelo lado esquerdo de ataque do Internacional, limpou para a perna direita, tentou a finalização buscando o ângulo do Everton, a bola subiu demais, apenas tiro de meta já cobrada, viu Inter?
0: Saída errada do Grêmio, Thiago Maia, metida de bola pelo setor esquerdo no campo de ataque, é para Vitinho, volta com Thiago Maia, devolução para Vitinho, tabelamento está formado, triângulo agora com Alan Patrick, pode se formar um quarteto, tem na frente o D'Alessandro, o jogador... Bernabé entrega para Vidiaga, volta para Bernabé vai levantar no tumulto da grande área, pegou mal na bola e ela vai embora para fora, para a linha de fundo, é só tiro de meta que vai cobrar o tricolor, e atenção torcedor ligado e conectado na Granal, para tua informação, vem comigo e com o timaço da Granal, volume no rádio para conferir o tempo e o placar na apaixonada.
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0: na arena tricolor, decorridos pelo meu cronômetro, 12 minutos de partida, uma dúzia de minutos do primeiro tempo, tempo primeiro de jogo, meu grito de gol guardado, marcador fechado, 0 para todo lado, 0 Grêmio, 0 Internacional.
4: Informa Rádio Grenal, 33 do segundo em Belo Horizonte, Atlético Mineiro e Santos, primeiro tempo, Fla-Flu, 12 minutos, Palmeiras e Corinthians, todos 0-0, na Série B, Juventude e São Bernardo, 2-2, 31 do segundo tempo, Priori Grupo, outubro de oportunidades imperdíveis, esperando você, ligue 51-3061-2221.
0: 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Alê Dornelli, está gostando do Inter, Alê?
5: Olha, PC, o Inter, com o seu modelo de jogo, sua proposta de jogo reativa, está sendo bastante eficiente. Até agora, só o Colorado finalizou, PC Carvalho.
0: E aí, Israel?
6: As três finalizações do Internacional, um detalhe interessante. Nas três vezes o Grêmio tentou fazer ligação direta e perdeu a primeira e a segunda bola. O meio campo do Grêmio, os três jogadores do meio campo, Krovinovic, o Danilo Barbosa e o Vila Sante, estão meio perdidos. O Internacional está dominando o meio campo, isso é preocupante.
0: Atenção, lá vem o Internacional chegando, boa bola, bola é boa, fechou, recebeu o Alan Patrick no interior da grande área, cruzamento tá feito, fechou o Vitinho, afasta por baixo. Chega o Wallace, toca a bola pela linha de fundo, o Internacional tem escanteio, é o primeiro escanteio do Colorado, 1-1 em escanteios, passa limpo, Gabriel.
1: Jogada individual de Alan Patrick, do lado esquerdo de ataque do Internacional, tentou cruzamento rasteiro buscando o Vitinho, o Wallace bem colocado, fez o corte, tiro de canto, o capitão Colorado vai fazer a cobrança, 0-0.
0: É escanteio, atenção, vai contigo nessa aí o José Zuco, o Alan Patrick, levantamento tá feito no tumulto da grande área, tirou a retaguarda do Grêmio, completa lá de trás, tira a retaguarda com o Pavon, sobra de bola do Internacional, começa a mandar no jogo o time colorado, a bola com o Thiago Maia, recebeu, dominou, alavancou no interior da grande área, no vácuo, no vazio, não acha ninguém, e o comportamento das duas equipes até aqui, comentarista da Rádio Granal, fala Rec.
2: O Internacional tomou conta da situação, mesmo não tendo a bola. O Grêmio tem mais a bola, mas o Grêmio não sabe o que fazer com ela. O Internacional começou a se acertar. Parece atrapalhado o Grêmio mesmo, hein?
0: Renan Ferreira, nos braços da galera, onde você está, Renan?
3: Tô aqui na torcida do Grêmio ainda, PC Carvalho. O que que tá achando, meu amigo, desse início de jogo do Grêmio até então?
7: Tô achando muito erro de passe, principalmente na região do meio de campo.
3: O que que tu acha que vai dar esse jogo aí, o resultado, o palpite e também o autor do gol se o Grêmio ganhar?
7: Carlos Vinícius, 1-0 pro Grêmio. Um abraço pro Haroldo de Souza, o melhor narrador esportivo do Brasil.
3: Aí, um grande abraço pro Haroldo, tá confiante ainda na vitória do Grêmio, mas preocupado com esse início do primeiro tempo. PC, eu tô indo lá pra torcida do Inter.
0: Aí, tá bom. Merecido, nosso querido Haroldo, já voltando para a Capela de Santana, ligado, conectado na Grenal, bom descanso e uma boa recuperação ao Magrão, diga.
8: Não, o Internacional, só uma questão tática diferente, dá pra gente ver o desenho direitinho, o Inter num 4-3-3, né? É, ou seja, uma formação até ofensiva, eu diria, para quem tem um modelo de jogo reativo. Mas estou gostando do Internacional, ele só precisa ter um pouco de tranquilidade ali no terço final, ao invés de querer se desfazer rápido da bola, ter um pouquinho mais de carinho com a redonda para conseguir fazer o seu tempo e abrir o marcador, PC.
0: A bola rola aqui pelo setor esquerdo, direito na saída do campo de defesa, tenta partir para o campo de ataque, o time do Grêmio, e a falta. Jogo está parado, falta em cima do Diego Caio, falta marcada para o time do Grêmio.

0: Danilo Barbosa é o responsável por fazer essa saída. E ele, ao contrário do Noriega, não está tendo tanta felicidade na saída de bola. Está errando demais.
1: Lá vem jogando pela ponta esquerda com a Musa bem colocado. Tira lá de trás a retaguarda do Internacional. Afastou o Vidiagra. A bola sobe, desce, aparece. Volta no peitoral do Vidiagra. Vidiagra abre o compasso aberto na ponta direita. Desce para o campo de ataque. O Internacional trabalha a bola para Aguirre. Partiu para cima da marcação. Estica a perna. Fecha a porta, Marlon. Fecha a porta, Marlon. Toca a bola para a linha de lado. Lateral está marcando a arbitragem.
2: Tem gol.
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2: Gol da dupla Granal. Alexander Barbosa. Palmeiras 1, Corinthians 0 no derby. 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
1: Que baita jogada.

0: ataque. Brian Aguiar tabelou com o Alan Patrick. Até que o capitão colorado foi. Teve a sua carteira batida, como bem disse o PC Carvalho. Os jogadores do Grêmio ficaram pedindo cartão amarelo para o Brian Aguiar, que cometeu a falta na sequência. Cartão não aplicado, o placar segue fechado, 0-0.
1: 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Lá vem pelo setor esquerdo no campo de ataque o time do Grêmio, partiu com Marlon, amplo espaço para a progressão, ele segue com bola dominada, tenta o cruzamento, buscava lá no interior da grande área o Cristian Pavão, fechava também o Vinigol, por baixo alivia para o Internacional, desfaz o perigo, inimigo Vidagra, completa Thiago Maia, sai pro jogo com Alejandro, Alejandro recua, vai pro bote contra ele ali, o Diego Caio, a bola subiu, desceu, caiu, se ofereceu no lado direito no campo.

0: no acabamento, pecou, perdeu a chance, passa limpo, Gabriel Camargo.
1: Na hora de gabaritar a prova, o Vidiagra errou, ele fez uma bela roubada de bola, na hora de fazer o cruzamento, tinha Alejandro e Alan Patrick dentro da área para o cruzamento rasteiro, tenta um cruzamento alto, direto pela linha de fundo, tiro de meta já cobrado.
0: 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Atenção, lá vem Grêmio, boa bola para o Musa, só fazer Anthony! Fecha a porta, Anthony! Fecha a porta, esconde a chave, Anthony! Que chance, perde o Grêmio, que defesa do goleiro do Internacional, Oberhan!
1: Excelente troca de passes do corredor central, toque de Christian Pavon, Amuso veio de trás, não tinha impedimento, ficou cara a cara com o goleiro Anthony. De perna direita ele finaliza no canto esquerdo, baixo do goleiro Colorado, que caiu, fez boa defesa no rebote, não deu em nada, segue o placar fechado na arena, 19, vamos chegando da etapa inicial, 0-0.
0: Caminhamos para 19 minutos de partida, lá vem o Grêmio tenta crescer no jogo, desperdiçou talvez a melhor chance até aqui, a bola rola pelo setor direito para Diego Caetano, tocando, rolando, entregando para Pavon, voltou para Caetano, no interior da grande área, partiu para ele contra Bernabé, torcedor quer pênalti. Jogadores não protestam, torcedor fica no protesto contra a golpe do Internacional em alta velocidade. Vitinho partiu para cima da marcação, brecou, tirou do adversário, vai tentar o cruzamento entre as pernas do jogador do Grêmio Wallace, a bola parou. O Wallace vem para a recomposição defensiva do Grêmio.
2: Agora o lance anterior.
0: Pois não, Rec.
2: O Inter também pediu pênalti, é guerra de pênaltis.
0: É verdade, dos dois lados. Agora o Grêmio partia com o Vini Gol. Chegou Gabriel Mercado e tocou a bola para a linha de fundo. Escanteio, marca a arbitragem. Escanteio que vai cobrar o time do Grêmio aqui pelo setor direito no campo de ataque. Passa limpo, Berret.
1: Lançamento que veio do campo de defesa. Mercado ganhou na velocidade. Muita pressão agora por parte do Walter Kahneman. Krovinovic também conversando ali com o árbitro Rodrigo José Pereira de Lima, pedindo para que seja revisado o lance. Olha, foi na minha frente, tá? Sinceramente, não achei pênalti.
2: O juiz está mandando bater o escanteio.
1: O Christian Pavon está se negando. E a torcida está mandando o juiz para aquele lugar diferente.
2: Para mim foi pênalti.
0: O juiz quer a marcação do pênalti. O Rec acredita que foi pênalti. O Oberher, deixa eu ouvir de novo, o Oberher acredita que não.
1: Eu achei que não, porque mas, se isso aí for pênalti, pode ter 5 por partida.
2: É, mas ele dá a ideia do calço, né? Ele pega embaixo o jogador do Grêmio, o Bernabé, e não seria a primeira vez que ele cometeria esse tipo de infração. O juiz está mandando cobrar, até porque ele tem também a pressão dos jogadores colorados, porque reclamou um toque de mão no lance do Vitinho no contra-ataque do Grêmio.
3: Ô PC, o Bernabé defensivamente é um jogador muito burro, muito burro. Ficar dando mole pro azar não dá, num Grenal desses decisivo, pelo amor de Deus, né, Bernabé?
4: Ô PC, segundo o nosso Gisel Elias, ele colocou no nosso grupo aqui da Grenal das Jornadas, pênalti.
0: Prepara-se para a cobrança lá, tá, atenção, o Marlon ergueu no segundo pau, subiu o Braia Aguirre, subiu também o Vini Gol escorregou na casca da banana, a bola foi embora para fora, para a linha de fundo, só tiro de meta.
2: Então o Rec Elias hoje foi bem, hein?
0: Foi bem, segundo o Gesiel, seria pênalti não validado. Esse para o Grêmio, sonegado pelo árbitro pernambucano, o quê?
2: Não entendeu o trocadilho que eu fiz, o Rec Elias.
0: O Rec Elias, não entendi, Rec Elias, foi muito bem. 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Audiência é tua, voz é minha, microfone é grande, rádio Tupã de Tupã Seretã, segura a informação, o Grêmio parte pela ponta direita no campo de ataque, bola longa espichada, apanhou a sobra, rente a linha marginal pelo setor direito no campo de ataque, Cristiano Pavon, um para lá, dois para cá, faz paparicu a Xenoca na frente da marcação do Bernabé, costurou legal, levou a marcação, entregou para Matias Avilaçante, trabalhou na perna direita, voltou para o jogador Cristiano Pavon. Balançou o corpo, trocou para a perna esquerda, vai tentar o cruzamento, explode em cima do Bernabé, ela ganha a linha de fundo. Torcedor do Grêmio começa a ficar animado, o Grêmio começa a achar espaços no terreno de retaguarda do Internacional e parte para cima. 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Lá vem o Grêmio, pela ponta direita no campo de ataque, desce o tricolor mais querido do planeta, bola rola, rola com Diego Caetano, dali para Matias, o Vila Sante retrai a jogada, encostou para receber o Wallace, escapa, vai embora pro campo de ataque, balança na frente da marcação, retrocede na grama, baixa no terreno. Com passo aberto pelo flanco canhoto no campo de ataque, lá vem o Grêmio, partiu uma jogada aguda agora com o Amuzinho, paparicou na frente da marcação, tentou o passe na frente pro Krovinovic, chegou atrasado, perdeu o tempo da bola. 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
1: Decorridos
0: 23 minutos de partida. Já passamos da metade do primeiro tempo. Pra carta fechado, zero pra todo lado. Informação, fala Fiorim.
1: É dele, Gabigol, lá na Arena MRV aos 42, Atlético Mineiro 0, Santos 1. 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
0: Abuso pela ponta esquerda, partiu para o campo de ataque, ficou estatelado no terreno, roubada de bola do Bruno Gomes. Acho que esse aí, menos pênalti do que o outro,
2: né? Ah, não, esse não foi.
0: Não, deu para ver aqui. Olha lá, bola no interior da grande área para o Alejandro. Chega bem colocado no atalho, o Kahneman afasta, alivia, entregando a bola para o goleiro da equipe tricolor, pois não, Rec.
2: Não, esse aí não houve nem o choque.
3: Né? Ele chutou a bola, o Bruno Gomes inclusive pediu o cartão por simulação.
0: 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Consulte regulamento em Alvorada, Guto Bizoim. Grande Guto Bizoim, obrigado pelo carinho, obrigado pela companhia. O Vasco também está ligado conosco. E ainda o Will, meu barbeiro, Will da Faixa. Obrigado pelo carinho, pela companhia. Torcendo pelo tricolor mais querido do planeta. A bola rola no terreno de retaguarda, domina a bola, o time tricolor sai pro jogo com Krovinovic, recua no interior da grande área pro Kahneman, descola o passe curto, bola, tapa na bola para o Danilo Barbosa, tenta o levantamento longo em profundidade na entrada da grande área, chega na cobertura, na peça de defesa, Bruno Gomes recua para o goleiro Antony, de perna direita descarrega pro campo de ataque, a bola sobe, desce, aparece nas proximidades do círculo central do campo, dois jogadores estatelados, chega o Alejandro, tenta entregar a bola onde estava colocado o Alan Patrick, sente ali o Wallace. E olha que ele já tem aquela bandagem na testa, aquela máscara na testa, bate no solo, e agora o árbitro parte para cima, marca falta, e os jogadores do Grêmio também para cima da arbitragem, agora ficam apenas os jogadores do Internacional. Passa limpo, Gabriel.
4: É, o Alan Patrick tentava progredir com a bola.

0: internacional para o próximo match contra o Mirassol.
1: Ok. Gabi?
2: Paulinho, Ronaldo, Matheus Cunha, Vitinho e Maripã.
1: Paulinho, Ronaldo...
2: Matheus Cunha está no banco, o Maripã está fora por lesão, o Vitinho só dos titulares.
3: Os titulares, apenas o Vitinho pendurado. Lá vem o Grêmio para o campo de ataque, roubada de bola do Gabriel Mercado, um monstro na defesa do Internacional. Porém, a arbitragem para e viu a falta, jogo está parado, falta está marcada, passa limpo o Berrer.
2: Troca de passes no corredor canhoto, a falta foi marcada em cima do Francis Amuso, que pintou cartão amarelo para o jogador da equipe do Internacional, camisa 5, porque ele foi reclamar com a arbitragem. E o árbitro disse, não, eu só falo com o capitão, que é o Alan Patrick, e o camisa 5, o Vijagra, não é o capitão. 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Consulte o regulamento, falta para a equipe do Grêmio na intermediária de ataque.
4: Começa a se perder o árbitro, está dando muito cartão amarelo. Ele deu um para o Kahneman por reclamação, porque ele não, na hora ele sinalizou muito atrapalhado, parecia que tinha dado falta em favor do Inter. O Kahneman reclamou, ele deu falta pro Grêmio e deu amarelo pro Alan Patrick, na sequência amarelo pro Vidagra. Em um minuto ele deu 3 cartões amarelos, aí rasgou os cadernos, né?
3: Vamos para 3.000 telas conectadas, obrigado pelo carinho, obrigado pela audiência, vai compartilhando, vem pra live da Granal, vem pra live da Granal. 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Atenção, é falta para o Grêmio, levantamento tá feito, a cabeçada pro gol, aparece Alejandro. Alejandro chega, afasta, tira, não valia, mas nada deturava o bandeira. Tinha gente na banheira, passa limpo, Ober.
2: E quem estava tomando banho era Danilo Barbosa. O cruzamento que veio frontal do Christian Pavon para o próprio Danilo Barbosa. Ele cabeceia, mas estava à frente da última linha colorada. Nada, nada, nada valeu. Segue o placar fechado na Arena Tricolor. 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
3: Na Arena Tricolor. E decorrendo os 28 minutos de partida do primeiro tempo, tempo primeiro de jogo, meu grito de gol guardado, marcador fechado, 0 para todo lado, 0 Inter, 0 Grêmio, tem falta o Internacional na entrada da grande área.
4: Vermelho. Agora pedindo vermelho pro Cânimo, que tomou o amarelo besta.
6: E foi muito falta.
3: Falta, falta perigosa, quase
6: mais um amarelo.
3: Quase na linha.
2: Vila Sante recebe cartão amarelo por reclamação ali da equipe do Grêmio. 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Vem chuveirinho na área do Everton e tem briga generalizada no meio da geral do Grêmio.
3: Nós vamos pro giro do tempo e placar depois deste lance, Fiorim.
6: Okay.
3: O Grêmio tem uma falta que leva muito perigo. O Inter tem uma falta que leva muito perigo ao gol tricolor. Diga.
6: O professor de amarelo limão, fluorescente, eu acho que ele quer um clássico Grenal com 10 de cada lado no mínimo.
7: Segundo o nosso Rafa Brum, PC, o Kahneman não tomou cartão amarelo. Os meninos da reportagem tem que verificar isso.
3: É, por ele falar o Vila Sante, né?
4: Pois aí, então, eles pediram o cartão agora, então seria o amarelo e não o vermelho.
3: Bernabé e Alan Patrick, os dois jogadores se disponibilizam para a cobrança. O Alan foi para a bola, levantou no tumulto da grande área. Carlos Vinícius de cabeça, afasta como se fora zagueiro. Sobra de bola, ficou para Thiago Maia. Meteu no interior da grande área. Afasta a retaguarda do Grêmio com o Wallace. Sobra de bola do Internacional, Alan Patrick. Ele escapa, vai embora. Boa bola, a bola é boa. Fechou, Bruno Gomes, tocou, rolou, buscou, Bernabé trabalhou na perna esquerda, meteu no interior da cabeçada, foi avançada pro gol, pela linha de fundo. Juninho apareceu para o zagueiro do Internacional como elemento surpresa, a bola passou pertinho, muito perto do gol, Gabi.
2: Pois é, após um bate-rebate, depois de uma troca de passes do Bernabé, fez um cruzamento dentro da área do Grêmio, buscando o Juninho, subiu mais alto que a defesa, mas foi de casquinha. Linha de fundo, tiro de meta já cobrado e agora tem falta em cima do jogador do Inter. Sente muitas dores do Bruno Gomes caído no gramado.
3: Bruno Gomes no lance com Christian Pavon. Alguns jogadores pedindo ali o cartão pro Pavon, mas o Pavon não sei se chegou a atingir o Bruno Gomes.
2: Ele deu falta do Bruno Gomes no Pavon.
3: Ah, do Bruno Gomes no Pavon.
6: No replay aqui, o Pavon dá uma concha no ouvido direito do Bruno Gomes.
3: Ah, pois é, né?
4: E agora... perdeu o gol, Juninho, hein?
3: Perdeu
4: o gol. Duas grandes chances, uma grande defesa do Antony aos 18 e aos 29. Juninho livre, leve e solto, perdeu para o Internacional. Equilibradíssimo o clássico Grenal e até aqui é justo 0-0, poucas chances de gol, mas duas importantes poderiam ter redundado no tempo.

0: Vamos lá, vamos de novo então. Flávio Schaefer, Fiorino, Palácio das Comunicações, para tua informação, torcedor. 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
0: Na Arena Tricolor, meia hora de espetáculo. Primeiro tempo, tempo primeiro de jogo. Grito de gol, guardado, marcador fechado. No placar da Grenal, zero para todo lado. Grêmio e Colorado estão jogando.
2: Informa Rádio Grenal, Thiago Borbas nos acréscimos. Atlético Mineiro 2, Santos 1. Ainda 0 a 0, Flamengo e Fluminense. Palmeiras 1, Corinthians 0. Na Série B, o Náutico vai perdendo para o Vila Nova, gol do Everton Galdino, Vila Nova vai assumindo a liderança, Juventude São Bernardo, finalzinho 2-2. 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
0: 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Acreditamos que ambientes inspiram pessoas. 31 minutos são decorridos no primeiro tempo. Tempo primeiro de jogo em quadro. Corpo coloca o pênis quadro. Vai tentar meter fogo no barraco. Tricolor Bernabé. Prepara-se, Berna. E vem o Alão Maluco. Vários jogadores no tumulto da grande área. Vai partir para o campo de ataque. O time do Internacional autoriza o árbitro pernambucano. Levantamento da feita no semicírculo da grande área. O chute pro gol. A bola vai perere. Fica fácil para o goleiro Everton, sai do gol, já tenta a resposta rápida, liga para Creu, Krovinovic, partiu para cima por com o Vidagra, melhor para o Vidagra, roubada de bola do jogador do Internacional, entregando bola para Thiago Maia, combatido por dois jogadores do Grêmio, último toque, tricolor, ela foi embora para fora, para a linha de lado, lateral, marca arbitragem favorável à equipe do Internacional, pelo setor esquerdo, campo de retaguarda, vem para lá e vê da Grenal, acompanhe nossa transmissão com imagens no youtube.com/radiogranal, youtube.com/radiogranal, chamando e informando.
3: Só trazendo a informação que havia mencionado mais cedo a respeito do banco de reservas do Grêmio.
0: Atenção pela ponta direita, boa bola para o Internacional. Chegou o Brian Aguirre, retirou da marcação, puxa para a perna esquerda, vai bater, salva a Kahneman. Fecha a porta, Kahneman voltou para lá, Patrick vai meter, fecha para receber ali no interior da grande área. Vitinho abandona, meta o goleiro Everton, segura. Atenção, nova roubada do Inter, Vitinho cobriu o goleiro, vai fazer um golaço, golaço.

0: aço, aço! Uma pintura de gol! Na falha defensiva tricolor, o oportunismo de Vitinho sentiu adiantado o melhor goleiro no futebol brasileiro, Everton. E aí ele não teve dó, não teve piedade, com requintes de crueldade inaugura o clássico Granal na Arena do Grêmio. 32 minutos, Colorado está na frente, 1-0. Internacional está ganhando o jogo, Vitinho está marcando, passa limpo Gabriel Camargo.
1: Com requintes de crueldade, Vitinho, Vitor Nau, meu operário favorito, marca o seu segundo gol em dois jogos. Na falha do sistema defensivo gremista, ele olhou para o Everton, percebeu o goleiro adiantado, um toque por cobertura, um golaço que silencia o bairro inteiro de Humaitá. O Inter vence o Grenal 4-5-5, 1-0, Alê!
2: Olha, é gol de Série A, com jeito de Série A, assinatura de Série A. É um gol que o Grêmio toma de Série B, golaço do Vitor Nau, nosso Vitinho, com 50% de autoridade, de Alejandro, que pressiona a saída de bola do Grêmio e oferece essa linda oportunidade para o nosso homem de frente, Luiz Carlos Reck.
3: Na sequência de fatos errados, quase Brian Aguirre fez, o goleiro defendeu, depois saiu jogando errado, muito curto o passe para o Vidia Sante, do

0: do Z4 com 34 pontos, empurra o Corinthians para a 17ª colocação, Grêmio 18º está sofrendo o 40º gol, Internacional vai conquistando a primeira vitória em jogos do Campeonato Brasileiro da Arena em 11 confrontos.
1: 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Desce o Inter pela ponta direita, mata a bola no peito, lá vai o autor do gol, Vitinho. Tentava agora um balãozinho em cima da marcação, tira a retaguarda do Grêmio com o Marlon. Entrega a bola pra Musa, Musa vai pro terreno, protesta a falta. A sobra de bola do Grêmio aqui na centro do campo de defesa com o Kahneman. Falta, tá marcada, jogo tá parado. Passa limpo, Gabriel. Pois não, Rec.
2: Parece nervoso o Grêmio já há algum tempo, né? Entrega a bola muito de graça pro Internacional. O Inter não tem medo do feio, dá balão quando precisa dar balão e tem chegado com frequência à frente. O Grêmio tem mais posse de bola, mas o Inter conclui mais e merece 1-0.
1: Trabalha a bola no setor de retaguarda do time do Grêmio. Obrigado pelo carinho, obrigado pela audiência. Alô, Sandro Raspold, em
0: final.
1: Curitiba, no Paraná. Lá vem o Grêmio, bola no interior da grande área, passa por todo mundo, rasga de trás, afasta, Bernabé, terminou onde?
0: Terminou pela Série B, em Caxias do Sul, Virtude 2, São Bernardo também 2.
1: Segura, Fiorin, segura, Fiorin, levantamento no interior da grande área, tirou a retaguarda, sobra de bola para Cristiano Pavon, partiu para cima da marcação, brigou Diego Caito, entregou para Matias Vila Sante, voltou para Diego Caito, busca o interior da grande área, afasta o Internacional com Vidagra. Agora sim, segue Fiorin.
0: Terminou Juventude 2, São Bernardo 2, Juventude em segundo lugar com 60, Vila Nova está vencendo, reassume a ponta com 61, na informação para Dr. Kling.
1: A bola rola, rola, já está colocado o Bernabé. Bernabé faz o passe recuado, se apresenta Juninho. Juninho domina a bola, estabelece contato no passe recuado, a bola vai passando ali, o semicírculo vem até o interior da grande área, fica com o novo titular da posição do Internacional, goleiro Andoni, de perna direita, descarrega para o campo de ataque, chega Vitinho, impulsiona de cabeça, buscava a penetração do camisa número 9 do Internacional, Alejandro não entendeu a jogada. Sobra de bola do Grêmio no setor de retaguarda, onde está colocado o Marlon. A Marlon vai pro, no progresso pelo setor esquerdo, metendo bola na frente para o Amuso. Amuso adianta demais, perdeu a parada. A sobra de bola do jogador do Internacional, domina a bola, Bruno Gomes alavancou no overlap na ponta direita, no campo de frente, cobertura da defensiva do Grêmio com o Marlon, limpa a jogada, sai do primeiro, escapa do segundo, entrega na saída do campo de defesa, lá vem o Grêmio pro campo de ataque com Danilo Barbosa. Danilão carrega a bola, orienta a colocação dos companheiros, estabelece contato pelo setor esquerdo, empurrando a bola para Musa, Musa retrocede na grama, baixa no terreno, passa recuado para Walter Kahneman, estabelece contato na linha de zaga para Matias Vila Sante, tenta sair da marcação do Alejandro, vai buscar o campo de ataque, o Internacional adianta suas linhas, o Grêmio agora sim inimigo, trabalhando a bola com Danilo Barbosa, retrocede na grama, baixa no terreno, na cabeça da grande lua do campo, entrega a bola ao Wallace na ponta direita, para Diego Caito, escapa, vai embora, brecou na frente da marcação, se apresentou Kronovich, recebeu a bola, lá pelo comando, Vini Gol, pede bola, trabalha Kronovich na ponta direita, tem colocado Diego Caito para ele, a bola recebeu, rende a marginal direita no campo de ataque, se apresenta, busca o jogo, Pavon cercado, apertado pela marcação, dá o bote, Alan Patrick, roubada de bola do Internacional, procura na ponta esquerda, Vitinho, chega na antecipação, bem colocado, Wallace toca para lá, lado,
0: terminou.
1: Está marcando a arbitragem, terminou onde?
0: Informa a Rádio Granal, jogo encerrado em Belo Horizonte, Atlético Mineiro 2, Santos 1, Dr. Clean, planos de saúde, perrengue não incluso, acesse o site e saiba mais.
3: Diga. Não, eu que chamei o Alan Patrick, em menos de 5 minutos dá 2 botes e recupera a posse pro Internacional. Nosso camisa 10 hoje de novo faz uma baita partida.
1: Tá mordendo mais o Internacional, Rec?
2: Não, o Internacional chega e conclui, o Grêmio não chega. Esse é o problema. O Internacional já concluiu 5 vezes, o Grêmio só fez aquela grande defesa do Antony. Qual foi a outra situação do Grêmio? Nada.
1: Lá vem o Grêmio pelo setor direito no campo de ataque, busca o jogo pela ponta direita, Pavon, faz a passagem na ponta direita, Diego Caeta para ele, a bola balança o corpo junto à linha de fundo, vai tentar o cruzamento, chega no carrinho, Bernabé, a bola vai embora, vai para fora, o assistente marca o canto, o escanteio, confere o árbitro, confere o Berrera, é o terceiro escanteio para o time do Grêmio.
4: Jogada em velocidade pelo lado direito, Cristiano Pavon conduziu, esperou outra passagem do Diego Caeta, o passo foi forte demais, Diego Caeta não teria potência para fazer o cruzamento, então ele dá um carrinho. Rico na bola, acerta ela no Bernabé, a bola vai pela linha de fundo, escanteio que Pavon cobra.
1: 39 minutos de partida em 4, corpo coloca o Benes Quadro, busca fogo no barraco, agora o jogador da equipe do Grêmio, Cristiano Pavon, subiu a retaguarda do Internacional, Juninho, cabeçaço na bola, entregou pro Thiago Maia, partiu pra cima da marcação, sofre a falta do Amuso, jogo parado, volta marcada, é falta favorável ao Internacional na saída do campo de defesa da equipe colorada. 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Jogo tá parado. Pois não, Israel?
5: Não, sobre o gol, totalmente na conta do Vila Sante.

0: mas ao mesmo tempo que é na conta do Vilaçante, é na conta de todo o sistema defensivo do Grêmio, que tá errando demais na saída de bola. Saída de bola na defesa, trocando passos, tu tem que ter muita certeza. É o segundo jogo consecutivo que o Internacional faz um gol roubando a bola, dando o bote. Então, não pode ficar tentando fazer uma jogada que tu não tem certeza que tu vai acertar, PC.
1: Sobra de bola para Alan Patrick, alavancou no tumulto da grande área. Vitinho tirou do marcador, vai bater, chega por baixo, foi desarmado, sobrou a bola, ainda brigando pela posse de bola. Brian Aguirre vai pro tapete, pede o pênalti. Pede o pênalti ao jogador do Internacional, jogador do Grêmio, agora complica lá no setor esquerdo, sofre carga, jogo parado, falta marcada, passa tudo a limpo. E o que é isso? Passa limpo, Camargo.
2: Olha, o Internacional fez um tumulto na área gremista ali do lado direito. Depois do bate e rebate, o Alan Patrick foi derrubado. Claramente um pênalti não marcado pelo árbitro da partida. Na sequência, a Guinho fez a falta do defensor gremista. Falta já cobrada e muita reclamação por parte do Inter. 41 minutos, 1-0 Colorado.
3: Não achei pênalti. Achei que ele forçou a barra. De repente, se ele não fizesse tanto teatro, o juiz até desce. Mas eu não acho que foi pênalti.
1: Ao final da partida, vamos eleger o craque CMPC. Eu disse CMPC, CMPC, nosso futuro é aqui. 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Atenção, desce o Grêmio pela ponta direita, intercepta a jogada, aberta meia, arremesso manual, cobra Cristiano Pavon, tem pressa, busca o jogo, entrega a bola para Caito, dominou Caito, vai bater, explodiu na lata do jogador do Internacional, ficou desmaiado Thiago Maia e continua estatelado no terreno. O Grêmio vem pela ponta esquerda, trabalha a bola, Musa corta por dentro, buscou na perna direita, clareou, vislumbrou, apertou o gatilho, explode a bola no Vidagra, continua sentindo ainda, estatelado no terreno Thiago Maia. O árbitro vai parar a partida? Não, deu seguimento na jogada, agora sim parou,
4: ele desmaiou mesmo, pelo que eu li.
5: Ele mexeu um pouco os braços, colocou a mão esquerda agora no rosto esquerdo, mas demorou a mexer os braços, tá? Coisa aí de pelo menos uns 10, 15
3: agora
5: segundos.
3: Agora tá tranquilo, já botou as duas mãos no rosto.
1: Em princípio foi um desmaio, agora vai se recompondo, como disse o Rec, colocou as mãos no rosto, mas continua ali, está telado no terreno, jogador do Internacional, Thiago Maia, camisa número 29, Priori Grupo. 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
5: Eu acho que agora vai, hein, sobre o banco de reservas do Grêmio. O Grêmio divulgou a escalação com 13 jogadores no banco, não é permitido, somente 12 podem estar ali, e João Pedro foi o jogador cortado, então na lateral direito, tem apenas o Marcos Rocha no banco.
1: Eu sou PC Carvalho, narro para Carvalho, para Garcia, para Pereira, para Marques, e é um prazer narrar para você, Carlos Alberto da Crum, da Confraria Amigos do Bem, em Canoas. Obrigado pelo carinho, obrigado pela companhia, prazer narrar para você. E atenção, torcedor ligado e conectado na Granal, para tua informação. 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
1: na Arena Tricolor, decorridos pelo meu cronômetro 43 minutos de partida. No placar do futebol da Grenal, Internacional tá na frente, 1-0 em cima do Grêmio.
7: Final em Belo Horizonte, Atlético Mineiro 2, Santos 1, 44 no Maracanã, Flamengo e Fluminense 0-0. Ainda em andamento, finalzinho do primeiro tempo no derby, Palmeiras 1, Corinthians 0, na Série B Recife, Náutico 0, Vila Nova 1. 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
1: 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Atenção, Cristiano Pavão ligou rápido no interior da grande área, subiu o Grovinovic. Alguém viu o Carlos Vinícius no jogo, hein? Pela ponta esquerda, Musso domina a bola, partiu para cima da marcação de perna direita, levantamento tá feito no tumulto da grande área, Vila Sante pega mal na bola, lá de trás, Vitinho para recompor o sistema defensivo, estica a bola longa em profundidade na roda gigante do gramado para o Alejandro, cobertura da zaga do Grêmio, chega bem colocado, o Wallace pegou o microfone aqui o Israel Melo.
8: É, o Renato vai ter que mudar alguma coisa pro segundo tempo, PC. Não pode continuar desse jeito, só nesse futebol burocrático de vir pela ponta e tentar fazer chuveirinho. Quando acerta, vai lá.
1: Cristian Pavon trouxe por dentro, vai bater.
8: Tem que fazer alguma coisa, porque eu tava olhando o banco, nem o João Borne tem, né? Nem o João Borne tem no banco.
1: Pois é.
5: Vai voltar.
1: Vai voltar.
5: Thiago Maia recuperado e em seguida vai retornar ao gramado.
1: Muito bem, depois desse ataque do Grêmio, vamos acompanhar o torcedor. Atenção, chega o Grêmio no interior da grande área. Krovinovic entrega a bola para Diego Caetano, fecha a porta, Juninho, escanteio. mais um escanteio no jogo. Cobra o time do Grêmio, foi pra cima, escanteio pro Grêmio. Atenção, Cristiano Pavão em quatro, corpo com o Pérez, quatro, Arena pulsa. Pulsa. Torcedor do Grêmio vai pra cima. Torcedor do Grêmio empurra, é o quarto escanteio, 4-3 em escanteios para o Grêmio, 1-0 o placar para o Internacional. Cobra curto, Marlon dá um tapa na bola para Cristian Pavão, devolução para o Marlon, puxou para a perna esquerda, explode a bola em cima do Alan Patrick, e ela vai embora, vai para
3: tá
1: fora, vai para a linha.
3: Enlouquecido o Renato e com razão, o Grêmio não acerta nada. Nem jogadinha de escanteio os caras estão acertando.
8: Não, tu falou, Rec, tu pede, tu cava um escanteio, aí tu pede pros jogadores tudo irem pra área, os dois zagueiros sobem, e tu não levanta essa bola na área, o Renato tem que estar pé da vida mesmo.
5: Mais seis.
1: Mais seis minutos serão acrescidos, vamos até 51, consiga-me líder, materiais elétricos e hidráulicos para obra, reforma e manutenção, no Rio Grande do Sul e na Santa Bela Catarina. Partia Cristian Pavão, roubada de bola do Bernabéu, Bernabéu entregando a bola para o jogador Alejandro, não conseguiu o domínio, ela transpôs a linha de lado, repõe a bola em circulação, o Vila Sante, o Grêmio tem pressa, o Vila Sante estava aqui curtindo uma de lateral, fazendo a cobrança do manual, entregando a bola para o Marlon, aprofundou na ponta esquerda para o Amuso, chega bem colocado no atalho, vai Braia Aguirre, entrega a bola na saída do campo de defesa para Thiago Maia, volta para Braia Aguirre pela ponta direita, coloca na frente, imprime velocidade, partiu com bola dominada, cobertura do Marlon, vai recuar, passe recuado até o goleiro Everton, sai pro jogo, entrega a bola onde está colocado para receber, volta de câmera, abre o compasso no setor esquerdo na saída do campo de defesa, vai pintar a casa, pintor recomenda, quem entende, pinta com tintas Kirin. Internacional tenta partir para o campo de ataque, cobertura da zaga tricolor, manual está marcando a arbitragem, dá com crédito no Banrisul, soluções com ótimas taxas para organizar a sua vida financeira ou dar fôlego ao seu negócio nos braços da galera. Renan.
6: Tem gol.
9: Oi, PC, aqui na torcida do Internacional.
6: Almeida.
9: Como é que é teu nome, meu amigo?
10: Igor Batista.
9: Inter vencendo, golaço do Vitinho, como é que tá, quem tá achando do jogo?
10: Não, o jogo tá bem, nós estamos mandando o jogo, nós vamos meter eles forte.
9: Vai sair mais algum gol?
10: Vai sair 2-0.
9: Quem vai ser o segundo gol?
10: Oi?
9: Quem vai ser o segundo gol?
10: Alan Patrick.
9: Tá aí o torcedor do Internacional, confiante, comemorando a vitória parcial na Arena, PC.
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7: E aí, no Beck Park, Palmeiras 2, Corinthians 0, Dr. Clean há 30 anos simplificando o cuidado com a saúde.
1: CMPC, nosso futuro é aqui, eu disse CMPC, nosso futuro é aqui, você está ligado no futebol da Granal, ao final do jogo vamos eleger o craque raiz CMPC, nosso futuro é aqui, lá vem o Grêmio com a música, foi puxado pelo Braia Aguirre na cabeça, jogo está parado, falta da marcada na intermediária adversária, favorável ao time do Grêmio.
8: Fala, PC.
1: Opa.
8: Tu comentou agora há pouco, cadê o Carlos Vinícius? Ele tá trombando com os dois zagueiros do Inter estão fazendo quase que uma marcação dupla em cima dele. O problema é que o Amuso e o Pavão tem que ver ele. Chegar na linha de fundo, tem que tocar a bola pra área. Eles fazem tudo, menos cruzar pra área.
3: Mas deu uma melhoradinha o Grêmio, pelo menos as conclusões, né?
1: Grêmio dá uma sensível melhora, apresenta uma sensível melhora, diz Luiz Carlos Reck. Agora a cobertura ali do Vitinho, acompanhando a bola para a linha de fundo, era o Thiago Maia, o homem das águas. Ela foi embora para fora, para a linha de fundo, tiro de meta, vem para repor a bola em circulação, o goleiro do Internacional, o Antony. 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Obrigado pelo carinho, obrigado pela audiência. Atenção, lá vem Grêmio com Vini da Ponce na metade do campo, partiu para cima da marcação, deu uma encostada dele ali, o jogador da equipe do Internacional, Mercado ganhou a bola, enfiada de bola na ponta direita, fecha para receber agora o Braia Aguirre, estabelece contato, empurra a bola para o Capita, bola do Alan Patrick na roda gigante do gramado, na cabeça da grande lua, entrega a bola para Thiago Maia, abriu o compasso aberto na ponta esquerda, se apresenta bem de trás Vitinho, parte com bola dominada, entrega para Thiago Maia, retrocede na grama, faz o passe recuado na roda gigante do gramado para Mercado, que recua ainda de maior distância até o goleiro Antony, de perna direita, descarrega para metade do campo na intermediária ofensiva pelo setor esquerdo, campo de ataque do Internacional, bola impulsionada de cabeça, procurava lá o jogador camisa número 9 do Internacional, Alejandro, tirou a zaga do Grêmio. Lá de trás faltou, afastou Walter Câmara. A sobra de bola fica com o Pavão pela ponta direita. Recebeu, dominou, recolheu, carregou. Retraiu a jogada para Danilo Barbosa. Abre o compasso aberto na roda gigante do gramado. Empurrando a bola para Vila Sante. Vila Sante entrega na ponta esquerda para Marlon. Marlon escapa, vai embora para o campo de ataque. A Musa faz a passagem. Quando pede a bola, diga!
11: Não, eu tô vendo o Alan Patrick ali puxar a posterior esquerda. Ele foi dar ali o bote na marcação. E aí depois ele ficou com a mão na coxa esquerda e começou a mancar, espero que não seja nada.
3: Ele até se poupou, não correu no último lance, parou pra justamente não sentir de novo.
6: Tem gol.
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7: Informa a Rádio Granal na Série B, mais um gol de ex-Grêmio, Janderson, Náutico 0, Vila Nova, líder 2. 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
8: viu, PC? O Renato, ele tem dois jogadores que ele pode escolher a hora que ele quiser pra tirar, que é o Pavon e o Krovinovic. Não tem condições. Não estão ajudando na marcação. O Vila Sante, que errou no gol. Ok, tá certo, mas o Vila Sante tá correndo feito um louco, ele e o Danilo Barbosa no meio, porque o Pavon perde a bola e fica com a mãozinha na cintura. Complicado, cara.
3: Nardone e Bright White seriam as melhores opções, né?
6: Tá bem o Grêmio pro campo de ataque. Atenção, Marlon mete a bola no tumulto da grande área, não acha ninguém. Não acha ninguém, a bola vai embora pra fora, pra linha de fundo. Não deu em nada, Alberto.
5: Não deu em nada, PC. A cobrança de falta curtinha, Marlon tentou o lançamento. Nem o Gasparzinho tava ali onde a bola se perdeu pela linha de fundo. Tiro de meta já cobrada. O Colorado vai vencendo pelo placar de 1 a 0 aqui na Arena. 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
6: Intervalo. Vai terminar o primeiro tempo. Terminar o primeiro tempo. Nós estamos agora com 50 minutos, 50 segundos. Diga.
2: Falou, Patrick, mais uma vez com a mão na posterior da coxa esquerda, tá? E mandaram o Bruno Henrique acelerar o processo de aquecimento.
7: Intervalo do derby, Palmeiras 2, Corinthians 0.
6: Resultado bom para a dupla Grenal. O Corinthians começa a descer mais em direção à zona do descenso. O Internacional tem Braia Aguirre aqui pela ponta direita.
7: Já está na
6: cima do Amuso, o jogo está parado. O árbitro vai terminar o primeiro tempo. Apontou para o centro do gramado e determina a final do primeiro tempo. Nós vamos direto para o intervalo da Grenal com o comando de Luiz Carlos Rec. 1 para o Internacional, 0 para o Grêmio. Passa limpo, Rec.
3: Confiando aí na colaboração do nosso Fiorin na retaguarda, com quem for falar pode intervir a qualquer momento, Fiorin. Liberdade total. Tá perdendo o Corinthians 2-0, é isso, Fiorin?
7: É, terminou há pouco o primeiro tempo, Palmeiras 2, Corinthians 0, e também agora encerra o primeiro tempo no Fla-Flu 0-0. Tô aguardando aqui ali no outro monitor que temos as entrevistas, ainda está rolando o primeiro tempo.
3: 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Nós já estamos vendo aqui o Vitinho falar, mas na hora oportuna o Fiorin vai chamar e nós vamos ouvi-lo por aqui. 1-0 Internacional, daqui a pouco vamos ouvir também a reprodução do gol, porque o gol é a coisa mais importante do jogo até aqui. Não houve um amassado do Internacional para cima do Grêmio, mas houve uma predominância técnica. O Internacional marca mais, o Internacional desarma mais, o Internacional conclui melhor, tanto que está ganhando o jogo. Daqui a pouco também a fala das duas torcidas de Grêmio e de Internacional. 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Pode ser que eles estejam gravando na televisão para mostrar na volta do intervalo como seguidamente acontece, e aí nós vamos de carona com eles.
7: Agora sim.
3: Agora vai.
2: Nossa pressão ali encaixou bem. A gente foi muito feliz de roubar a bola. Eu tive a felicidade de finalizar bem. Mas agora é concentrar no segundo tempo, vir com o mesmo foco e, se Deus quiser, matar o jogo e sair com a vitória.
7: Vitinho falando para a detentora, 2 gols em Grenais.
3: Muito bem, 2 gols em Grenais, e tem alguém do Grêmio que vai falar também aí. 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
7: Diego Caeto Rec.
3: Vai.
12: Primeiro tempo foi definido por detalhe, agora tem mais 45 minutos. O que precisa fazer para empatar e tentar chegar à vitória, Diego?
13: Cara, agora a gente viu que tem que organizar no vestiário. A gente não pode entrar num clássico desconcentrado, né? Clássico que a gente sabe que é decidido no detalhe, e a gente saiu perdendo agora no detalhe. A gente está tendo um um pouco de afobação para tentar definir a jogada. A gente tem que ter um pouco mais de equilíbrio, um pouco mais de calma para definir a jogada. A gente está querendo terminar a jogada de qualquer jeito. Ele está complicando a gente não pode. Mas é óbvio também que eu não posso deixar de falar do pênalti que eu sofri ali, porque pô, claramente foi muito pênalti. Ele não toca a bola, ele toca as minhas costas. E eu tô com vantagem a ele. Então, isso é fato. Se fora da área é falta, dentro da área é pênalti, entendeu? Então, eu acho que, como eu falei, a gente tem que ter um pouco mais de equilíbrio, um pouco mais de cabeça no lugar, pra gente, quando chegar à frente do gol.

0: Internacional. O Inter ganhando mais 4. É, se ganhar hoje, facilita o cálculo. Aí precisaria ganhar mais 3 e empatar uma ou duas. Mas vai facilitando o cálculo, tanto para Grêmio quanto para Internacional. O Grêmio pode ainda empatar, pode virar e facilitar o seu cálculo também. Eu estou falando em termos gerais. Chegando a 42 e depois chulhando mais um que o outro empate, pode dar. Os times estão patinando demais e não conseguem evoluir. O cálculo já estava em 43 e agora está baixando para 42 e não é, simplesmente dedução. É o que os times estão produzindo.
1: E bomba, vai pegar o Sidorf, hein?
0: É, e ainda alguns outros vão baixar. Boa observação. Que bomba. Vai pegar o Sidorf já tendo obriga de ganhar na próxima.
1: E tem uma cláusula, se for rebaixado, não renova o contrato.
0: Ah, pois é. Quer dizer, ainda se garantiu, né? 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Anthony salvou o Internacional a 18. Brian Aguirre quase fez aos 32. Na sequência, não se entendem o Everton e Vidasante. Perde a bola e Vitinho faz um gol extraordinário, encobrindo um goleiraço que é o Everton, 1-0 para o Internacional. Eu estava dizendo aqui para o Alê e também Israel: o Internacional marca mais, o Inter desarma mais e o Inter não conclui mais, mas conclui melhor. Israel.
2: É, Quito, o primeiro tempo 0 para o Internacional é justo. A vitória colorada ela é justa. Eu posso chegar e ter um comentário mais doente, mais fanático, e dizer que teve um pênalti claríssimo do Caíto, que todo mundo tá na mídia do Brasil inteiro está dizendo que foi pênalti, e foi pênalti mesmo, a arbitragem não marcou, nem o VAR chamou para olhar. Mas eu sou aquele cara que tenta ser consciente e dizer que a banca paga e recebe. Recentemente também teve lances aí que o Grêmio foi prejudicado, também foi beneficiado em clássico, então eu não vou levar para esse lado. Pensando no jogo, o Internacional tem o domínio da partida, entendeu? O Grêmio erra, o Grêmio não tem muita criatividade, e no melhor momento do Grêmio no jogo, quando o Grêmio conseguiu equiparar as ações e conseguiu fazer o Anthony fazer uma boa defesa no chute do Amuso, o Grêmio me faz que nem o Corinthians fez quarta-feira, sabendo que o Internacional adianta suas linhas para atacar a saída de bola, quebra essa bola na frente, não tenta sair jogando. O gol que o Grêmio tomou é um gol que muito bonito do Vitinho, com certeza, mas é um gol ridículo para um time do nível profissional do Grêmio tomar um gol desses. O Vila Sante, ele fica esperando a bola chegar nele, quando a bola chega nele ele cai esperando que a arbitragem marque falta. Né? E não é uma coisa só do Vila Sante, os jogadores do Grêmio geralmente fazem isso, eles tomam a porrada, a arbitragem não marca falta, eles ficam parados reclamando para jogar a torcida contra a arbitragem e o jogo está continuando. Não pode ser feito isso, ainda mais em clássico Grenal. Eu espero que o Renato veja o que está errado no primeiro tempo, que deu errado, mude, já venha com alguma mudança para a segunda etapa, que o Grêmio precisa pelo menos empatar. Pelo menos empatar. Eu acho que o Grêmio, pra mim, tem que vencer esse Grenal. Mas perdendo e jogando mal, o adversário jogando melhor na primeira etapa, pra mim o empate já sai satisfeito.
0: É, porque depois fica na obriga de ganhar do Cruzeiro, e se sabe que o Cruzeiro é melhor que o Inter, inclusive. Alê Donelis, diga aí, Alê.
3: Olha, Requito, é um jogo em que a estratégia vai determinar o resultado final desse jogo. Não é um clássico, eu diria, normal, é atípico, né? Pela primeira vez os dois na reta final do Campeonato Brasileiro e na parte de baixo da tabela de classificação. E acredito que até o presente momento, nos 45 minutos iniciais, a estratégia do Internacional foi mais eficiente. Não só pelo resultado, mas por aquilo que a gente está vendo dentro de campo. O Inter apostando de novo num time bem mais combativo e físico em relação ao que vem apresentando ao longo da competição, apostando bastante no jogo de transição, que é recuperar após no erro do adversário e tentar fazer a transição rápida e

0: vertical para o setor ofensivo e pressionando muito a saída de bola do Grêmio, que tenta sair a partir do jogo mais sustentado, né, que é uma linha de quatro, aí os volantes baixam, tentam ficar trocando passes laterais. O objetivo é forçar o Internacional a saltar, tá bem claro que a estratégia do Renato era essa, porque no salto, teoricamente, o Internacional recuperaria, não conseguiria recuperar a posse, e o Grêmio, no passe longo, encaixaria algum contra-ataque pro gol. Só que o Grêmio tem falhado na saída de bola, e o Inter tá mordendo muito, muito, conseguindo ter vantagem na maior parte das vezes. Não à toa, né, fui buscar aqui, ó, o Grêmio já tentou 33 bolas longas. Então, o que que significa as bolas longas? É a partir da tentativa do Inter de recuperar a posse na saída de bola do Grêmio, eles apostam a jogada pelas beiradas nas duas extremidades, Pavon de um lado, Amuso do outro, para tentar de alguma maneira explorar o campo aberto do Internacional jogando no contra-ataque. Só que o Inter tem sido eficiente, como foi contra o Corinthians, nessa marcação, pressão na saída de bola do adversário. O Inter tem que seguir mordendo no segundo tempo, fazer alguns ajustes na parte defensiva, tanto do lado esquerdo quanto do direito, com o Bernabé e Aguirre, mas em especial o Bernabé, que costuma tomar decisões na parte defensiva do jogo equivocadas. Eu, o único momento assim que eu acabo ficando bastante com medo de uma ofensiva do Grêmio é quando eles atacam pelo lado direito ali com o Pavon, tentando explorar a jogada do um contra um em cima do Bernabé. Agora, para o segundo tempo, eu imagino eu que a tendência é manter o mesmo time, embora contra o Corinthians ele tenha tirado o Aguirre, deslocado o Vitinho para a beirada direita e colocado o Paulinho Paula para reforçar ali o meio de campo. O Inter está muito bem encaixado. Eu não mudaria nada, ô Luiz Carlos Reck.
1: Gol de Vitinho, narração do Paulo César Carvalho.
2: Fecha a porta, a câmera voltou para lá, Patrick vai meter, fecha para receber ali no interior da grande área, Vitinho abandona, meta, o goleiro Everton segura. Atenção, nova roubada do Inter, Vitinho cobriu o goleiro, vai fazer um golaço, golaço.

0: tricolor, o oportunismo de Vitinho, sentiu adiantado o melhor goleiro no futebol brasileiro, Everton, e aí ele não teve dó, não teve piedade, com requintes de crueldade inaugura o clássico Granal na Arena do Grêmio. 32 minutos, Colorado tá na frente, 1-0, Internacional está ganhando o jogo, Vitinho está marcando, passa limpo Gabriel Camargo.
1: É, o Internacional teve menos posse de bola, teve menos conclusões, fez muito mais faltas, fez 15 faltas contra 4, mas o Inter teve um futebol mais vistoso. A construção do Internacional teve lógica. O Internacional foi um time que se entregou. O Internacional foi um time que se distribuiu bem em campo. Se via exatamente a função de cada um. O Bruno Gomes é o terceiro zagueiro, mas auxilia o lateral direito. O lateral direito é lateral direito, mas auxilia na meia cancha e às vezes aparece como ponteiro. O Vitinho é o parceiro do Alan Patrick, falam a mesma língua e o Vitinho recompõe. O Alan Patrick já por condições físicas não consegue ter a mesma atividade, mas no jogo contra o Corinthians roubou uma bola 40 do segundo tempo. Então o Internacional está crescendo no entrosamento e na distribuição das peças. Ainda tem todo um segundo tempo pela frente. O Inter foi melhor, o Inter mereceu ganhar e há muita discussão, muita reclamação para cima do árbitro. O Grêmio entrou antes, o árbitro também entrou junto com o Grêmio e obviamente que quando os jogadores do Inter entrarem ele vai ter que ouvir toda essa cantilenária de novo. Estão reclamando muito do pênalti, certamente, não é, Israel? Já estão dando o recado pro
2: Grêmio dias. Igual.
1: Grêmio igual.
2: Positivo, sem trocas no intervalo, todo mundo conversando com a arbitragem. E um detalhe, tá show de luzes, tocando o hino pra entrada do Grêmio. Às vezes tem que ter um pouquinho de feeling também, né?
3: Ô, Requito, me chamou a atenção que o Grêmio voltou muito antes do Internacional.
1: É, e o Renato voltou junto, né? Voltou junto. Um bloco monolítico, foram pra cima do juiz numa estratégia de tentar conseguiu um pênalti que foi sonegado no primeiro tempo, no segundo tempo.
3: Eu acho que o Grêmio vai morder bastante, Rec.
1: Vai morder,
3: porque me parece que foi
1: jogo aquela, da vida.
3: Foi aquela conversa mais enérgica, sabe? Me parece, por isso que não ficaram tanto tempo, porque não se discutiu tática, se discutiu postura.
1: É, e Grenal não se ganha na véspera, não se ganha no meio, se ganha só no final, jogar, olha aí, acho que vai ter mudança, hein? Acho que vai sair o Alan Patrick, vai entrar o Bruno Henrique, né, Gabriel Camargo?
4: E olha só.
3: Sim, na placa já dá pra ver ali o número 10, o Henrique.
2: Sai 10, Alan Patrick, e entra o 8, Bruno Henrique.
1: Vai fazer falta o Alan Patrick, jogou muita bola.
4: Pro Grêmio isso é ótimo, porque o Alan Patrick, o próprio Camargo ainda falou no primeiro tempo que duas vezes ele deu carrinho e recuperou a bola. Tudo que o Krovinovic não faz no Grêmio. O Krovinovic tá passeando em campo. Ou tu marca, meu querido, ou tu arma o time. Tu não tá fazendo nenhuma das duas coisas. Ele e o Pavon são os primeiros que se não começar a mudar alguma coisa, os primeiros 10 minutos de jogo, o Renato tem que tirar.
1: Tem um novo líder no Campeonato Brasileiro, Fiorin.
5: Tem o novo líder, Palmeiras, assumindo novamente a ponta, 63. Está marcando agora o terceiro gol na largada do segundo tempo. Gol contra do Matheus Bidu. Palmeiras 3, Corinthians 0.
1: Que vexame do Corinthians.
3: O Corinthians vai cair, eu te falei.
1: Aqui. Eu aposto todas as minhas fichas que não caiba. Daqui a pouco vou recolher algumas fichas, né?
2: É que
1: começou o segundo tempo. PC já te passa a bola aí.
6: Com sua permissão, vamos pro segundo tempo de jogo. Apita o árbitro. Reiniciada a partida, clássico Granal 455. Sorte Grêmio. Sorte Inter. Sorte Grêmio, vai pro campo de ataque agora o time colorado, a bola recuada, fica dominada pelo goleiro do Grêmio, sai dali do gol, Everton pratica a defesa, quem chamou fala.
2: Não, só uma observação, tá, o capitão do Inter agora é o Gabriel Mercado e o Bruno Henrique mudou o penteado, tá usando um gelzinho no cabelo.
6: Lá vem pela ponta direita, aparecendo para o campo de ataque, o Grêmio, investida pelo setor direito, chega a Vidagra, jogada errada, a bola rola, Ronald está colocada para receber na metade do campo, Vitinho faz a pinta, limpa a jogada, tenta evoluir para o campo de ataque, boa bola, a bola é boa, na ponta direita, para o Braia Aguirre, clareou, vislumbrou, apertou o gatilho, carimbou as costas do Marlon, sobra de bola do time do Grêmio, a bola fica com Amuso entregando a bola para Krovinovic, limpa a jogada, tenta sair jogando pelo setor direito, joga errado, esse aí tá mal, hein? Não tá jogando absolutamente nada o seu Krovinovic, lá vem o Inter, com o Juninho, curtiu uma como se fora ponteiro, fez a finta, limpou a jogada, partiu pra cima do Krovinovic, ganhou uma parada, preferiu retroceder, sai entregando bola pelo setor esquerdo para o Alejandro, Alejandro recua, lá vem o Internacional, a bola viaja na metade do campo para o Mercado, Mercado distribui o jogo, boa bola, bola é boa na ponta direita, fechou, recebeu, vai Braiaguirre com bola dominada, parou na frente da marcação do adversário, se aproxima, busca o jogo, trabalha a bola, Bruno Henrique, na frente da marcação, adversário em curta distância ali, o Carlos Vinícius recua para o Mercado, Mercado entregando bola para Juninho, Juninho já está recompondo de novo a zaga do Internacional, com três zagueiros, lá vem o Internacional para o campo de ataque, sobra de bola pelo setor direito com Vidagra, partiu com bola dominada, com passo aberto na ponta direita, pro Braiaguirre, vai meter no segundo pau, não acha ninguém, sobra de bola, fica na ponta esquerda, dominada com Bernabé, vai tentar o cruzamento, bate em cima da marcação, cabe escanteio, escanteio que vai cobrar o Internacional, Gabriel.
7: Começou do lado direito, o cruzamento cruzou toda a área e dos pés de Bernabé, o Pavon fez um corte, arremesso lateral para o Internacional.
6: Apenas lateral, ele vem agora pro lateral, vai meter a bola no tumulto da grande área, fecha para receber o Bruno Henrique, afasta ali, Walter Kahneman apanha, sobra Vidagra, Vidagra liga na esquerda, fechou para receber Thiago Maia, de larga distância, recua para o goleiro Anthony, que está ali na intermediária defensiva, abandonou a área, Internacional com as suas linhas avançadas, levantamento longo em profundidade, por elevação na ponta esquerda, e vai brigar pela posse de bola, Bernabé, chega antes dele o Wallace dá uma puxeta na bola, ela sobe, desce, aparece, chega Krovinovic, domina duas vezes com a cabeça, entrega a bola na ponta esquerda para Muso, recolhe a Muso,
8: tem gol.
6: Tenta partir com a dominada para o campo de ataque, desce o time do Grêmio, transa a jogada pelo setor esquerdo, brecou na frente da marcação, segura a informação, meteu na ponta esquerda para Krovinovic, perdeu de novo para desespero do Israel e também de toda a nação tricolor.
9: Ah, Grenal não se joga de pantufa, ô PC.
6: Tá jogando de pantufa, Krovinovic, disse Israel Melo. Fiorim trouxe informação, fala o plantão da Granal.
5: 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De novo, Jai, Palmeiras 4, Corinthians 0. 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
6: Ah, eu disse, se o Corinthians não tocar de treinador antes da data FIFA, vai pra vaca, vai pro Vera.
5: Hoje derby. É do Sub-20 que tá comandando.
6: Ah, exato. Lá pela ponta. Depois vem o Sidor, né? Tem um baita de um currículo. Não, é, não
5: se
6: tem.
5: Se cair, não renova.
6: Vem pro campo de ataque pelo setor direito, parte o time do Grêmio, a bola trabalhada onde está colocada para receber na ponta direita, Diego Caito, levantamento no segundo pau, afasta lá de trás para Aguirre, completa Thiago Maia, dá um chutão e a bola sobe, desce e aparece, vem ali na faixa central do campo, onde está colocado para receber pelo setor direito no campo de ataque, Diego Caito faz a finta, limpa a jogada, entrega a bola para Matias Vilaçante na roda gigante do gramado, trabalha a bola o time do Grêmio, aberto pela esquerda Marlon, ele pode preferir pelo outro lado ali, o Diego Caito é para ele a bola, Pavon tá pedindo bola, rede a linha marginal do campo é para ele a bola também, recebeu o dominão, recolheu. Carregou para uma frente da marcação do adversário, trabalha na perna direita, apertado pelo marcador, recua, entrega a bola agora, está colocado Vila Sante na roda gigante do gramado, rolou curtinho, boa bola pro Danilo Barbosa, clareou, Vila Mara, apertou o gatilho, bateu nos peitos do Anthony, tira o goleiro do Internacional, completa de qualquer maneira dali, o Braiaguirre afasta o perigo inimigo, apanha só para o time do Grêmio, vem de novo pro campo de ataque, carrega a bola Marlon, tocando, rolando, entregando no campo de frente para Danilo Barbosa na roda gigante do gramado, o torcedor do Grêmio vai para cima, o torcedor do Grêmio canta, o torcedor do Grêmio empurra o time pra cima, parte o Grêmio pela ponta direita com Cristiano Pavon, perdeu a bola, Bernabé, contra golpe pro Internacional, boa bola na entrada da grande área, aparece no atalho bem colocado por ali, o Wallace afasta o perigo inimigo, Vitinho tentava dar o bote, se aproximava também, o Alejandro afastou a zaga do Grêmio com o Wallace, lá vem o Grêmio com a resposta pro campo de ataque, a bola, onde está colocado o Krovinovic, faz a finta limpa, jogada entregando para Matias Vilaçante, abriu com passo pelo setor direito no campo de ataque, desce o time do Grêmio, boa bola, a bola é boa, fechou Pavon, partiu pra cima da marcação, um pra lá, dois pra cá, mais um na roda, tentou o ingresso no interior da grande área, abandona a meta, Juninho, pé canhoto na bola, bola pro mato que o jogo é de campeonato, tô cobradinha de lado, lateral marcada e cobrada, bola rola, onde está colocado Matias Vilaçante, duas bolas em campo, agora o Gandula foi lá, trouxe pra fora, trabalha a bola que está dentro do gramado, com Vilaçante na ponta direita, boa bola, fechou pra Diego Caito, pé direito na bola, no segundo pau, subiu a Muso, subiu com ele, Braiaguirre, completa lá de trás, bem colocado, dali tira pro Henrique, sobra de bola do time do Grêmio, vem pelo setor esquerdo no campo de ataque, vai tentar dar o bote na ponta direita, Alejandro contra o jogador Marlon, o melhor para o Marlon, ganhando o primeiro momento, é puxado pela camisa, João, árbitro da partida, para e marca, é falta favorável, time do Grêmio, falta marcada, falta cobrada, a bola está com Walter Kahneman, já desce o Grêmio para o campo de ataque, tocando, rolando, entregando na frente, para Danilo Barbosa, buscando alguém melhor posicionado na roda gigante do gramado, distribui o jogo, vem o Grêmio para o campo de ataque, boa bola, a bola é boa, a bola do Wallace pelo setor direito no campo de ataque, para Diego Caito, dali para Pavon, devolução para o Caito, chega por baixo, afasta o perigo, Thiago Maia completa, Bernabé, isola a bola pro o campo de ataque, chega na cobertura, bem colocado, Wallace recua. São decorridos 5 minutos, 50 segundos de partida, você ligado, pós-graduação Unila Salle, é hora de avançar na carreira e conquistar novos espaços, especializações com até 40% off. 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E o jogo até aqui, comentaristas da Granal falam no microfone, potência máxima.
1: É, agora o Inter quer a bola, o Grêmio não deixa. Melhorou o Provinovic, está se esmerando um pouco mais, brigando, mas chama atenção também o aguerrimento de Alejandro. Quem sabe esteja fazendo a melhor partida com a camisa do Internacional, não na conclusão, mas na entrega.
6: Lá vem o Grêmio pela ponta esquerda, bola longa, espichada para o Marlon, tirou a zaga do Internacional, boa roubada de bola do Braia, que remeteu na frente pro Bruno Henrique, ele escapa, vai embora em alta velocidade, é boa bola, a bola é boa, fechou o Braia, levantamento está feito no tumulto da grande área, vai Alejandro, vai para a dividida contra a marcação, a bola ganha a linha de fundo, está marcando escanteio ali, arbitragem, foi isso?
2: Isso mesmo.
6: Escanteio, cobra o Internacional pela ponta direita, quantos? 6, 5. Quinto escanteio para o Internacional, vem tentar meter fogo no barraco tricolor. Siga-me, líder em materiais, 5 a 2, são 7 no total, 5 a 2 para o Internacional em escanteios, e o Internacional
1: 5 a 2 para o Grêmio.
6: Ah, para o Grêmio, é o segundo escanteio para o Internacional. Troquei aqui, atenção, prepara-se para a cobrança, vai cobrar lá o Bruno Henrique, autoriza o árbitro, partiu para a bola, tomou posição, levantamento está feito, desvio, Mercado vai buscar na ponta esquerda, Berta bem, encosta com ele, para ele a bola, recebeu aqui na canhota da grande área, cortou, tirou da marcação, adversário vai bater, bateu para o gol, agarra, bem colocado o goleiro Everton para firme defesa, Gabriel.
7: Pois é, o cruzamento feito pelo Bruno Henrique dentro da área do adversário, o corte foi feito no rebote, o Bernabé fez uma jogada individual, limpou para a perna direita, todo mundo achou que ele fosse finalizar com a perna ruim, acabou sendo um chute de biquinho, boa defesa do Everton, e no contra-ataque Bruno Henrique cometeu uma falta e recebeu o cartão amarelo. 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
1: Agora com um traquezinho desse, o Bernabé não vai superar o Everton, né?
6: Ah, bem pelo lado do campo de ataque, o time do Grêmio, que tenta a jogada, Alonso recebeu, dominou, recolheu, carregou, fez o passe recuado, entregando a bola para Marlon, Marlon domina, puxa o carro, né, mete na frente para Krovinovic, das costas para a marcação, não tinha com quem jogar, setor congestionado, desengarrafado, recua, entrega a bola para Walter Cano, ingressa em território inimigo, volta para o interior do seu campo de defesa, entregando a bola para Wallace, com passo aberto na ponta direita para Caetano, dali para Christian Pavon, joga na contramão, cercado, apertado pelo Bernabé, envolveu o Bernabé, tocou na frente para o Caetano, voltou no ponto futuro, na ponta direita, entregando a bola para Pavon, Bernabé toma ali a frente, Pavon vai lá, encosta a bola de bico de bota para a linha de fundo, é só tiro de meta, não deu em nada. 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Pegou o microfone, Israel, fala Israel.
4: Ah, aquela hora tu pediu o nosso comentário, né, PC, mas o jogo tá bem frenético nesse segundo tempo, tá bem definido como é que vai ser essa segunda etapa, o Grêmio tomando um pouco da iniciativa, o Internacional jogando daquela maneira que gosta, né, jogar no contra-ataque. O Grêmio tem apenas que ter criatividade, não adianta ficar só trocando passes, invertendo bola de um lado pro outro, sem, é que tá muito pragmático ainda, tá muito pragmático o Grêmio.
6: É por aí, Ale.
8: Olha, o Internacional evidentemente está jogando com o resultado embaixo do braço nesse momento, o que me deixa um pouco apreensivo, né? E está sentindo a falta do Alan Patrick. O Bruno Henrique tirou uma preocupação que o Grêmio tinha com o nosso principal jogador. E o Inter, ele tem que pensar já em algumas alternativas para, de alguma maneira, encaixar melhor a transição ofensiva, PC.
6: Na bola, na cancha de retaguarda, o time do Grêmio, a bola tocada na metade do campo, onde está colocado Danilo, Danilo Barbosa, abre o compasso aberto na meia esquerda no campo de ataque, rolando, tocando, buscando na frente, Krovinovic, bola na frente da marcação, encosta para receber Amuso, Amuso faz o passe recuado, entrega a bola para Barbosa, Barbosa volta para Amuso, Amuso abre o compasso na ponta direita, encosta para receber ali o Pavon, Pavon recebeu no ponto futuro, pede a bola, faz a passagem, o jogador da equipe do Grêmio, Diego Caetano, ele preferiu no lance individual, perdeu a parada, chega ali o Alejandro, dá um chutão pro campo de ataque, o time do Internacional, bola longa espichada na frente pro Vitinho, partiu contra o Walter Kahneman, domina Vitinho, Kahneman chega por baixo, toca a bola pra linha de lado, último toque é colorado, manual, marca arbitragem, vai pintar a casa, pintor recomenda, quem entende pinta com tintas Killing, futebol da Granal, oferecimento 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Alô, Juro Ramos, no Morro Grande, obrigado pelo carinho, prazer narrar pra você, atenção lá.
10: lá vem Grêmio pro campo de ataque, bola no vácuo, no vazio. Marlon não acha ninguém, a bola vai embora, vai pra fora, linha de fundo, não deu em nada o Bebé.
2: Em nada, absolutamente nada, troca de passes infrutífera mais uma vez. Marlon fez o cruzamento de perna esquerda do bico da grande área, forte demais pra absolutamente ninguém. Tiro de meta aqui, Anthony cobra, 11 minutos da etapa final, Inter 1, Grêmio 0. 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
10: E atenção, torcedor ligado e também conectado na Granal, pra tua informação.
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10: 11 minutos 30 segundos são decorridos do segundo tempo, tempo segundo de jogo. No placar do futebol da Granal, Colorado na frente, 1 a 0 em cima do Grêmio.
5: Flamengo e Fluminense empatam 0 a 0, Palmeiras 4, Corinthians 0, às 7:30 tem Bahia e Mirassol. União Frederiquense vai enfrentar o Brasil de Pelotas nas semifinais da Série A2 do Gauchão, perdeu em Veranópolis por 2 a 1. 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
10: 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Alô, Brunão, já peguei o recado aqui, esperando o momento oportuno aqui, aquela brecha maior. Quem chamou, fala.
2: Só trazendo aqui, o Israel mais cedo falou da ausência do João Borne no banco de reservas. Vai no lance, depois eu falo.
10: Pela ponta esquerda, Muso recolhe a bola, balançou o corpo, partiu pra cima da marcação, fecha a porta pra Iaguirre. Último toque, a tricolor, não marcava um impedimento de ataque ali do time do Grêmio.
2: Tiro de meta.
10: Tiro de meta, tiro de meta, apenas cobra o goleiro Anthony para a equipe do Internacional. 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Lembrando que no final do jogo nós vamos escolher o craque Raíssa MPC, Vivo Natural, nosso futuro é aqui, o que é aqui?
13: Carboneiro.
10: Daqui a pouquinho no Internacional. O que pode ser bom para o Inter, a lei, o que pode preocupar o ingresso do Carboneiro Israel.
3: O Inter vai ganhar um contra um, né, PC? Só que o Carboneiro é aquela coisa, ele não ajuda defensivamente.
10: Já Israel...
4: É um jogador rápido, que vai jogar contra uma defesa já cansada. E como eu falei, o Grêmio tem a iniciativa no segundo tempo, mas está dando espaços, né? O treinador do Internacional está sendo inteligente. O Renato agora tem que colocar um antídoto da mesma forma.
10: Internacional está ali, ó, comendo mingau pelas beiradas, de pé em pé.
2: Vai sair o Alejandro.
10: Alejandro, camisa número 9, sai. Carboneiro, daqui a pouquinho no Internacional. Informa, atenta reportagem, atilada reportagem da Granada. Vem Inter, com o Juninho domina a bola, escapa, vai embora para o campo de ataque, tocando, rolando no miolo de ataque. Boa bola, bola é boa, fechou para receber ali o Bruno Henrique. Bateu em cima da marcação.
2: Bright White é namorado.
10: Bright White é namorado. Daqui a pouquinho informando Leonardo Berrer. E nos braços da galera está o Renan Ferreira e o torcedor Renan. Renan Ferreira.
14: Oi, PC, torcedor colorado, um faceiro da vida aqui. Como é que é teu nome?
15: Jean.
14: O que tu tá achando da postura do Inter no segundo tempo?
15: Não, o Inter tá bem. É só manter isso aí que chegar ao final é nóis, pai.
14: Vai terminar 1-0 ou o Inter vai fazer mais gols?
15: Não, 1-0.
14: Valeu. Aí a torcida do Internacional, faceira com resultado parcial aqui na arena, fazendo festa. Olha a torcida do Inter.
10: Som da massa colorada.
2: Confirmando a troca, viu?
10: Vamos lá.
2: Saiu aí o 9 Alejandro e entrou o 7 Johan Carboneiro no time do Inter.
13: É para repor a qualidade de detenção da bola, de posse de bola, de controle do jogo. O Carboneiro, ele enreda, segura. É isso que quer o Eduardo Batista para fazer o tempo passar. Ele perdeu o Alan Patrick, né?
10: O Bright White e o namorado, os que foram chamados no Grêmio, né?
2: Exatamente, Bright White 22, a namorado 99. Lembrando que do meio pra frente o Renato agora vai ter somente o DT. Mas tem três zagueiros no banco, né? Não precisava trazer o João Borne.
10: E aí, Israel? Aqueles que perderam aqueles gols incríveis lá no
2: Remo, em Belém do Pará.
4: É complicado.
10: Eu queria dizer, no norte
4: espero
10: do Brasil.
4: Que hoje eles estejam em uma... É que é uma jornada melhor. O Grêmio precisa fazer alguma coisa para furar esse bloqueio. O Internacional está bem fechado, né? Mas eu estou cansado de uma coisa, já pensei, com 15 minutos de segundo tempo, os jogadores do Grêmio errarem passes fáceis e levantarem a mão pedindo desculpa para os companheiros. Pelo amor de Deus, gente, é Grenal, vamos para cima!
10: 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Levantamento tá feito no segundo pau, abandona a meta, Anthony. Sai de baixo, vai lá em cima, é dele, só dele a bola, não Já trocou para ninguém, o goleiro do Internacional já sai ligando rápido no campo de frente. Levantamento longo em profundidade para elevação, busca o Vitinho, antecipação do Wallace. Dá um chutaço de perna esquerda, descarregando para metade do campo. A resposta do Internacional. Boa bola do Bernabé, dali para o Vidagra na ponta direita. Munição do Brian Aguirre, recebeu, dominou, recolheu, carregou, se aproxima. Bruno Henrique preferiu entregar a bola para o Vidagra, agora sim para o Brunão. Recuando, entregando a bola para o outro Bruno Gomes. Bruno Gomes para na frente da marcação, evita a marcação do Krunovic. Desenho legal, a jogada pela ponta direita. Partiu Vitinho contra a marcação, o adversário encosta ali o jogador Walter Kahneman. Último toque é Colorado, ganha o arremesso lateral. O time do Grêmio pelo setor esquerdo vai pintar a casa. 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Substituições processadas no time do Grêmio. Ober.
2: Exatamente, deixam o campo Diego Caito e Felipe Krunovic para as entradas de Enamorado, número 99, e também do camisa 22, Bright White. A tendência é que Pavon vá para a lateral direita. Isso foi treinado durante as semanas.
10: Muito bem, saiu o Diego Caito e quem foi o outro a sair?
2: Krunovic.
10: E aí, Israel?
4: É, o Grêmio ele vai para cima agora, né? Vai com quatro atacantes, o Bright White vai fazer meio que um dublê ali de meia de atacante. Eu espero que ele some ali na frente, esses quatro jogadores de frente, quando tem a bola, criem as jogadas, e quando tiver sem a bola, eles ajudem na marcação, porque a tendência é o Vila Sante e o Danilo Barbosa ficarem mais ainda sobrecarregados, né? Vamos ver, vamos torcer que dê tudo certo.
10: Isso aí pode ser benéfico ou pode ser pior para o Internacional, Ale?
8: PC, eu tô aqui numa pilha de nervos, entendeu? Já nem consigo mais raciocinar de maneira não emocional, meu amigo.
10: Muito bem, o isento vê, segundo a sua análise, então, REC.
1: Deixa o cruzamento.
10: Vamos acompanhar primeiro esse levantamento que vai ao encontro do Carlos Vinícius, tirou a retaguarda do Internacional, puxa o carro, Bernabé, falta o Grêmio pela ponta direita, a soltura tá feita, fechou o Enamorado, partiu pra cima da marcação, toma ali a frente, rouba ali a bola, bem colocado na saída do campo de defesa, Vidagra retornando para Carboneiro prende a bola na frente da marcação, dá um passe no campo de frente, desce o Internacional com Vitinho, chega bem colocado ali no costado esquerdo, antecipa-se a marcação, o Wallace recua no campo de retaguarda, diga!
1: Tem que alimentar o Carlos Vinícius, ele não tocou mais do que 3 vezes na bola durante todo o jogo. Por isso, o Renato vai insistir com jogadas pelos flancos, com Pavon, com Amuso, com Enamorado. Quer dizer, não tem lateral direito, não tem problema nenhum, que agora já é a hora do desespero.
10: Atenção, é Namorado de perna direita, suspendeu lá na marca fatal, subiu Bruno Gomes, afastou, tirou, completou Vidagra, sobra de bola, fica com o Thiago Maia, levantamento longo pro campo de ataque, puxado pelo Kahneman ali na roda gigante do gramado, Vitinho, o árbitro deu sequência na jogada, nada viu, vai pro campo de ataque, o time do Grêmio, a bola recuada na metade do campo para o Wallace, puxa o carro, o time do Grêmio entrega a bola ainda na roda gigante do gramado com Danilo Barbosa, abriu o compasso aberto na ponta direita, desce o Grêmio, Pavão faz a finta, limpa a jogada, corta por dentro, abre por fora, entrega para Enamorado, recebeu, partiu agora no X1 contra o Bernabé, passou pelo Bernabé, de perna esquerda, no tumulto da grande área, afasta ali, viga para o Internacional, Thiago Maia, apanha, sobra o Grêmio, vem pela ponta esquerda com Marlon, entrega a bola para a Kahneman, devolução para Marlon, cortou por dentro, saiu por fora, trabalhou na perna esquerda, alavancou, na quina direita da grande área, subiu a zaga do Internacional com Braia Guerra, afastando, tirando, desce o Internacional para o campo de ataque, puxando o carro pela ponta direita, boa bola, a bola é boa, para o Bruno Henrique, tentou levantamento contra o Amuso, sentiu o jogador do Internacional, vai ter cartão para ele, Oberré.
2: Positivo, certo? Saída de bola da equipe colorada pelo lado direito, me pareceu Bruno Henrique. Amuso chegou atrasado no carrinho, pegou o jogador colorado e toma o cartão amarelo para Óticas Diniz, seu primeiro óculos completo com 50% de desconto nas lentes. Consulte o regulamento amarelado, o Francis Amuso, que não estava pendurado.
10: 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A bola está dominada no interior da grande área com o goleiro do Grêmio, Everton. Você queria falar, por favor, Rec, antes do gol, fala Fiorim.
5: Informa a Rádio Grenal, tem gol do Flamengo, do clássico Fla-Flu. Carrascal, Flamengo 1, Fluminense 0. Flamengo volta à ponta. 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
10: Fala, Rec.
1: O Grêmio erra lances banais e continua com os mesmos problemas do primeiro tempo, mas tem que arriscar. Por isso, um monte de atacante.
10: Vitinho pra cima de Walter Caramana, partiu pra cima do marcador, sofreu a falta. É falta para o Internacional pela ponta direita no campo de ataque. Gabriel.
7: Pois é, começou com o Vidiagra do lado direito, buscou o passe no Vitinho. Quando ele ia passando pelo marcador, foi derrubado. Falta marcada para o Internacional. Eduardo Batista, nesse momento, conversa com o Paulinho Paula. 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Tá 1-0 Colorado.
10: Antes da cobrança, Lê Dornelis.
3: Não, é só o momento Maguila, mandar um abraço aí pro pai Eduardo Tchechu Tiriri, que tá na audiência. Fez aí um movimento importante em prol do Esporte Clube Internacional essa semana, antes do jogo contra o Corinthians, e tá dando bom.
10: Bruno Henrique cobra a falta, a soltura tá feita, ela no barraco, o tricolor subiu a retaguarda com o ala, se afastou, tirou, sobra de bola do Grêmio, foi namorado, boa metida de bola para Bryce White, balançou o corpo na frente do Bernabéu, esticou ali, bateu agora com o bico do sapato, o Bernabéu, sapato de bico fino, boa bola, a bola é boa na ponta esquerda, carrega a bola, Carboneira apertado, cercado pelo marcador, recua, se apresenta, busca o jogo, Bruno Henrique, encosta para receber também o Thiago Maia, ele busca aproximar. A movimentação pelo setor direito no campo de ataque, invertendo a jogada para Braia Aguirre, puxa o carro, desce para o campo de ataque, o Internacional balança o corpo na frente da marcação, impulsiona a bola junto à linha de fundo, acompanha ali o Marlon, fecha a porta para o número 8 do Internacional, Bruno Henrique, ela vai embora para fora, para a linha de fundo, em tiro de meta, e 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Nada!
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10: Na arena tricolor! Decorridos 22 minutos e 30, metade do segundo tempo. Colorado está na frente, 1-0 em cima do Grêmio.
5: Informa a Rádio Grenal: Flamengo 1, Fluminense 0 no Maracanã. O do Beck Park, Palmeiras 4, Corinthians 0. Na Série B permanece Náutico 0. 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
10: 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Caminhamos para 23 minutos de partida, Colorado na frente, 1-0. 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A bola rola para Matias Vila Sante na roda gigante do gramado. Soltura da feita na ponta direita, boa bola, lá vem o Grêmio para o campo de ataque. Namorado dali para o anúncio, recebeu, dominou, recolheu, carregou, tocou agora no corredor central. Boa abertura de bola do Marlon na ponta esquerda. Lá vem o Grêmio, Danilo Barbosa, breca na frente da marcação do adversário. Busca aproximação com o Amuso, não conseguiu dar o bote, o Vidiagra sobrou com o Amuso, vai bater e olha o chutinho dele. Olha o chutinho dele, Laradinho, eu vou mandar esse vídeo pra você ver que você chuta mais forte do que o Amuzinho, tá bom? Não deu em nada, Berrão.
2: Não deu em nada, quase que eu fui defender essa bola aqui, o PC Carvalho, ele recebeu na intermediária, próximo à meia lua da grande área, tinha todo o espaço do mundo pra finalizar, pegar bem, sabe, assim, botar gosto na bola, mas aí ele pegou mal, essa que é a verdade. Fraco, ela foi longe pra caramba da goleira defendida do Antônio, é tiro de meta e o Grêmio vai perdendo 1-0.
7: Troca! Sai 29 Thiago Maia e entra 27 Paulinho Paula. Sai 29 Thiago Maia e entra 27 Paulinho Paula.
10: Paulinho Paula, exemplo do que aconteceu no jogo contra o Corinthians. Thiago Maia sai de campo, entra o 27. O Paulinho Paula, o que é que pode mudar com o ingresso do Paulinho Paula, Rec?
1: Movimentação, já tava se arrastando. O Thiago Maia, o Internacional precisa ter contra-ataque, vai pegar um jogador com mais mobilidade, né?
10: Futebol da Granal, para você ligado, para você conectado conosco, pois não.
3: E o Bruno Henrique foi para a posição em que estava o Thiago Maia, e o Paulinho Paula ficou ali do lado direito.
10: A dar aquela assistência, muito bem, lá vai pro campo de ataque o time do Grêmio, a bola rola para o Wallace domina a bola, puxa o carro, faz o passe arrequiado na faixa central do campo, encontra Matias Vila Sante, estabelece contato pelo setor esquerdo, empurrando a bola para Walter Caramana, diga!
4: Não, e o pessoal tá agora aqui no nosso grupo da Grenal trocando algumas informações, é incrível isso, cara, é o segundo jogo seguido que o Carlos Vinícius não consegue ter um arremate a gol, eu não consigo entender, o Grêmio tem um artilheiro, um cara que fede a gol, e o Grêmio não trabalha o seu time para abastecer esse jogador, é algo que é inadmissível.
10: Mas tu viu que esse problema já estava acontecendo com outro treinador, né?
1: E esse Vidiagra...
10: O treinador, ele continua assim.
1: Vidiagra joga muita bola, muita entrega, muita noção do que ele está fazendo em campo, da função que ele exerce em campo. É muito bom jogador. Aliás, elogiado há poucos dias da Rádio Grenal por Paulo Roberto Falcão, só isso.
3: Pois é, pra tu ver, né? E aí esses dias eu tive que ouvir que não jogava nada, não amarrava a chuteira do Rodrigo Dourado, Vijagra. Tu vê só, é só o maior 5 da história do Internacional elogiando a atual camisa 5 do Inter, só isso. Tá com... Só o bola a bola.
10: 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A bola está ali na faixa central do campo, na roda gigante do gramado com o Wallace. O Grêmio vai pra cima, vai pro sufoco, tenta o gol de empate. Esse resultado é péssimo para as pretensões.

0: Pelado! É falta, é falta, é falta, é falta, é falta, é falta para o Grêmio na ponta direita. Passa limpo, Berré!
1: Troca de passes que culminou na chegada de Christian Pavon. Ao lado da grande área, ele tentou o cruzamento, mas antes estava fintando o seu marcador. Falta para cima dele, do lado da grande área, vai pintar chuveirinho, Marlon e o próprio Christian Pavon na bola. Quem sabe na bola parada, um milagre para o Grêmio fazer um gol, porque chutando a bola tá difícil.
0: Arena pulsa, arena pulsa, pulsa, pulsa, vai para cima, o Grêmio quer fogo no barraco, teremos substituição agora, antes da falta, é isso?
1: Meu Deus, Caio Paulista vem aí e o seu companheiro ali ao lado é o TT. Caio Paulista e TT vem aí, mas depois da cobrança da falta.
0: Olhem o Israel Melo, a decepção do Israel Melo aqui na live.
2: Não, não, não, aí o Renato quer que eu tenha um infarto.
0: Quem tá ali, ó, Pavon? Atenção, levantamento tá feito, fechadinho, o goleiro soltou a sobra de bola pra Pavon, e meteu o gol!
1: Wallace!
0: Wallace! Gol!

0: melhor chamado de mascarado, com máscara e tudo, na falha do Anthony, que soltou a bola nos seus pés, aproveitou o Wallace e mandou pro fundo da rede. 27 minutos de partida, tá tudo igual no Grenal do Desespero. O Grêmio empata o jogo, um para o Grêmio, um para o Internacional. O Wallace é o nome do gol, passa limpo a barra.
1: Pode faltar qualidade, pode faltar um monte de coisa, mas pra vestir azul, branco e branco nesse estado, tem que ter muita raça. E um jogador com o nariz quebrado, que pediu pra jogar o clássico Grenal, resolve a parada numa jogada de bola parada. Christian Pavon cobra, a bola vai pra dentro da grande área. Anthony não segura a peteca, e ela sobra nos pés de Wallace, que dentro da pequena área empata o Grenal 4-5-5. Merecido pra caramba, pra quem joga por um prato de comida, Israel.
2: Grenal, olha ali, atenção, vem. Torcedor do Grêmio, repita comigo assim, ó. Aqui com o PCzinho. Não valeu. Não valeu. Eu ia gritar de novo. Vini gol, mas não valeu. Condição ilegal.
3: É semiautomático, então já foi marcado.
2: E tava mesmo. Olhando agora no semiautomático, tava. Mas complementando ali, ô TC, no gol de empate. É isso aí, Ober. Grenal não se joga, Grenal se vence, né? Vai na, não dá na técnica, vai na garra, na bola parada. O momento agora é do Grêmio. Vamos pra cima e vamos virar esse jogo.
4: Israel, falávamos fora do ar. A chance do Carlos Vinícius. Que chance do Carlos Vinícius, que nada. É o Wallace, sempre presente, desde que chegou a grada. O Wallace custou meia dúzia de berréis. Está empatando o clássico Grenal. Anthony deu rebote. O Wallace com o nariz quebrado e tudo. Confiança do Renato nele. Jogou lesionado. Está empatando o clássico. O Grêmio teve um gol anulado. Pegou fogo, Fiorin.
5: Wallace está marcando seu primeiro gol em três clássicos grenais. O seu segundo em 15 jogos pelo Grêmio, 32º do tricolor do campeonato, ocupando a 18ª colocação com 31. Internacional à frente ainda um ponto, 17º, está sofrendo 38º.
0: E aí, Ale Dornelis.
6: Olha, PC, o Paulo entrou muito mal no jogo, ele falhou também no lance do gol, porque ele deu o rebote, e quem estava na marcação... Paulinho Paula, que deixou o Wallace se desgarrar, e ele aproveitou o zagueiro do Grêmio, né? E aí no gol anulado a mesma coisa, quem perdeu a bola ali na intermediária do Internacional foi o Paulinho Paula. Então o Eduardo Batista precisa estar ligado no jogo e ver como ajustar isso, porque o jogador camisa 27 entrou muito mal em campo, PC Carvalho.
2: E o PC, e a prova, PC, que o Carlos Vinícius precisa receber a bola, mesmo impedido, ele botou na rede.

0: Está aí da loucura, impulsionando, empurrando o time para cima, tentando o segundo gol para cima do Internacional. Está empatado o clássico Grenal, aqui na Arena do Grêmio. E o Renan Ferreira anda por onde essa hora? Fala, Renan!
1: Fala, PC Carvalho, estou aqui na torcida do Grêmio. Vem, meu amigo
2: Brian!
1: Acho que o Grêmio consegue virar o jogo ainda?
2: Consegue, consegue! 2-1!
1: Fala, meu amigo, como é que é teu nome?
3: Bruno.
1: Grêmio vira o jogo ainda?
3: Vira.
1: Teu nome?
3: Gabriel.
1: Grêmio vira o jogo
3: ainda? Grêmio vai matar, o Grêmio não morre.
1: Tá aí a torcida do Grêmio, eufórica com o gol de Wallace, PC.
0: O Grenal agora vai se tornando um Grenal para cardíaco, para tomar todos os cuidados, um Grenal para perder a voz, para ficar rouco. O Grêmio empata o jogo, por pouco não marcou o segundo, foi anulado o gol do Vinigol, que aconteceu exatamente o que o Israel tem mais pedido, uma bola nele, e o Grêmio parte para o campo de ataque, é falta! Falta para o Grêmio, nós tivemos mais alguma alteração que foi processada aí ou não? Não, né?
4: Não, as trocas do Grêmio aconteceriam depois da falta que originou o gol. E o Renato preferiu dar uma segurada.
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0: do seu tiro de meta. 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
0: Na arena do Grêmio, decorridos agora 34 minutos de partida. Segundo tempo, tempo segundo de jogo. Marcador tá igualado, um para cada lado. Um para o tricolor mais querido do planeta. Um para o colorado mais querido do planeta, Fiorim.
2: Informa Rádio Grenal 34 no Fla-Flu, Flamengo 1, Fluminense 0. Nubank Parque, agora 36, Palmeiras 4, Corinthians 0. Palmeiras desperdiçou um pênalti com Paulinho. Na Série B permanece Náutico 0, Vila Nova 2. 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
0: Alô, tio Luiz do Pão das Cucas, prepara um bolo aí pro PC, porque amanhã eu vou levar para o nosso Dupla em Debate. 5 anos de casa, de Rádio Grenal. Vai preparando aí, tio Luiz, abraço. Atenção, desce pro campo de ataque, o time do Internacional, a bola rola, rola com Carboneiro na ponta direita, boa abertura de bola, fechou para receber pela ponta direita, agora o Bruno Gomes, metida de bola, onde estava colocado Carboneiro, Carboneiro parte para cima da marcação, o tempo passa, decorridos 34, restam 11 na contagem regressiva, ele rola, bola, rola, no passe, recuada, entregando bola pelo setor direito, para Braia Aguirre, desviou no jogador do Grêmio, completa mal lá de trás o Danilo Barbosa, a bola sobe, desce, aparece, sobrou para Vitinho, partiu agora Paulinho Paulo para cima da marcação, afasta a defesa do Grêmio lá de trás. 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Desce pro campo de ataque, o colorado mais querido do planeta, a bola rolando na frente, boa bola, partiu para cima da marcação Bruno Gomes, soltura, tá feito um balaço no Vitinho, pega o Everton, fecha a porta o goleiro do Grêmio, resposta rápida, fez a ligação lá no campo de frente, buscava a penetração agora do Vini Gol, abertura no setor direito do campo de ataque, é namorado, o Grenal está elétrico, os jogadores colocaram o dedo na tomada, parte pro campo de ataque o time do Grêmio, a bola com o Marlon, Marlon enveredando o jogo da esquerda pra direita, boa bola, bola é boa, fechou pra bom, partiu no mano a mano, X1, cortou por dentro, chamou pra perna esquerda, bateu pro gol, afasta Juninho para o time do Internacional, e toca a bola pra linha de lado, vai pra cima o Grêmio, pelo setor direito no campo de ataque, desce o tricolor mais querido do planeta, trabalha a bola com Matias, Vila Sante, passa o pé, sobe a bola, recua, entrega para o Wallace, aí está o craque dos poucos milhões, entregando a bola até onde está colocada para receber o Marlon, puxa o carro na ponta esquerda, boa, bola, bola é boa, fechou, recebeu, dominou, recolheu, partiu a Muso para cima da marcação, evita o adversário, puxou para a perna esquerda, afasta Braia Aguirre para o Internacional, volta ao Grêmio, pela ponta direita no campo de ataque, Matias, Vila Sante vai municiar o time tricolor para o campo de ataque, ele para na frente da marcação do adversário, estabeleceu o contato, boa, bola, bola é boa, fechou, recebeu, Danilo Barbosa meteu no segundo pau, jogou o menino, vai torcer de cabeça pela linha de fundo, Bright White chegou o Grêmio, tentando levar perigo contra o gol, perigou, perigo de gol, quase, quase o tricolor vai pra rede, o Berrão.
3: Cruzamento que veio da intermediária lado direito do Danilo Barbosa, Bruno Gomes veio na marcação, acabou encostando um pouquinho na bola, mas Bright White, que também fechava, encostou por último, a bola se perdeu pela linha de fundo, tiro de meta já cobrado, parcele suas compras em 3 vezes sem juros no cartão Assum, faz economia, faz Assum.
0: Audiência tua, voz é minha, microfone é Granal, Rádio 9 FM Tapejara, obrigado pelo carinho, obrigado, alô Luneta, alô Pulmão, alô Miúdo, integrantes, componentes da equipe esportiva da Rádio 9 FM em Tapejara, alô Sargento Risa, obrigado pelo carinho, obrigado pelo carinho, prazer narrar pra você, todo mundo ligado na Granal, um Brasil de audiência, diga lá.
4: Caleb e Félix Torres vão entrar no Inter em seguida.
0: Caleb e Félix Torres.
5: Brincando com a sorte, o Eduardo Baptista.
0: Segundo a Leda Ornelis, não serão boas alterações processadas no Internacional.
6: Deve tirar o Bruno Gomes ou o Braia Aguirre, né?
0: Pois é.
6: Uma delas.
0: Torcedor outra, do Grêmio canta. Esse é o Vitinho. Som que vem da galera. Pois não, Rec.
6: A outra deve ser o Vitinho.
0: Esse é o som da galera. Vamos ouvir o som da galera um pouquinho aí. 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Desce pro campo de ataque o Grêmio. Resposta do Internacional. Paulinho Paula, que não entrou bem no jogo. Entregando bola para Bruno Henrique. Levantamento longo em profundidade no campo de ataque para o Vitinho. Chega contra ele, bem colocado o Wallace. Um gigante na área tricolor. E ficou pedindo para que o Vitinho se levantasse. Para que o Vitinho se levantasse.
5: Nada o Vitinho está morto.
0: O Vitinho não tá legal. Lá vem pro campo de ataque o time do Grêmio. A bola longa espichada na ponta direita. Fechou Pavão, Pavão girou de um lado para o outro. Carboneiro roubou a bola. Acordou o Carboneiro. Rompe a linha que delimita metade do campo. Rompe a fronteira dessa ladeira. Saiu do primeiro, escapuliu do segundo. Tá aberto lá na entrada da grande área. Vitinha pra ele a bola. Recolhe.

0: Vitinho, recebeu, clareou, vislumbrou, apertou o gatilho, bateu o Brogão, explode no cano, mas ela vai embora pela lega fundo. É escanteio que vai cobrar o Internacional. Inter foi pra cima, Gabi.
1: Primeira vez na vida que o Carbonero desarmou alguém, contra-ataque em velocidade, depois ele encontrou o Vitinho dentro da área, a finalização foi bloqueada e tiro de canto para o Inter. 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
0: 5-3 em escanteios para o time do Grêmio, escanteio para o Internacional, entrando agora o Félix Torres, está saindo quem?
1: Entrou o Félix Torres, número 4, saiu 35, Brian Aguirre, e sai 26, Bernabé, e entra o 6, Matheus Bahia, eu confundi com o Caleb, é o Matheus Bahia, meia dúzia, sai Bernabé, 26.
2: Agora sim, agora eu acho que faz sentido a substituição, porque o Bernabé é o cara que deu a falta, que originou o gol do Grêmio, e ele já não vinha bem na parte defensiva, eu falei isso no primeiro tempo. Agora, o Félix Torres, a gente sabe, é sempre muito assustador quando ele está em campo.
3: Muito bem.
4: Gustavo Martins e Tete chamados pelo Renato.
0: Brian Aguirre é o outro que saiu, né? Pela ponta direita, lá vem Bruno Gomes, domina a bola, vai tentar o levantamento no tumulto da grande área. Carlos Vinícius afastou, voltou. Bruno Henrique meteu no tumulto da grande área, a bola subiu, desceu, caiu, sobe, desce, aparece, tira a retaguarda, voltou para Bruno Henrique, dominou a bola, ajeitou num passe curto, tapinha na bola, fecha para receber, domina a bola, o time do Internacional, no passe, recuada Bruno Henrique, descola Vitinho, recebe agora o jogador do Internacional, Matheus Bahia, pegou mal na bola, arquitetou o contra-golpe do Grêmio, ele mesmo lá de trás conserta, sai do primeiro, foge do segundo, tocando, rolando, buscando no campo de ataque o time do Internacional, lá vem o Internacional com Paulinho Paula, boa bola é boa, fechou Carboneiro, recebeu, dominou, cortou por dentro, trabalhou na perna esquerda, junto à linha de fundo, boa bola no overlap, fechou pro Vitinho, não teve pernas para alcançar a bola, sobra pro Marlon, afasta o perigo inimigo do interior da grande área, antecipação do mercado, partiu com a dominada, meteu na ponta direita, boa bola, fechou, recebeu, dominou, recolheu, Bruno Gomes parou na frente da marcação, balançou o corpo, estabeleceu contato no interior da grande área, pro Bruno Henrique, vai fazer o cruzamento, abandona a meta, o goleiro do Grêmio vai lá em cima, o Everton, pega o Everton, é dele, só dele, a bola não deu truco pra ninguém, vai pintar a casa, pintor recomenda, quem entende, pinta com tintas Killing, tá com crédito Banrisul, 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adversária, pelo setor direito, é falta, jogo tá parado, falta tá marcada, passa limpo, Ober.
4: Jogada pelo lado direito, lançamento pro Enamorado, ele acabou conseguindo ficar com a bola, sofreu a carga, falta para a equipe do Grêmio fazer a cobrança, vamos processando as trocas do tricolor, tranquilo. Vitor Romazzo, TT vem aí com a 11, sai Francis Amuso com a 9, sai Marlon, 23 para a entrada do 38, Caio Paulista, e vem também Gustavo Martins, número 6, na vaga de Danilo Barbosa.
0: Saindo Danilo Barbosa, saindo Marlon, saindo quem mais?
4: Amuso deixou o gramado também, entraram TT 11, Gustavo Martins 6, 38, Caio Paulista.
0: Muito bem, são as alterações processadas no time do Grêmio. Atenção, lá vem Grêmio, bola no tumulto da grande área, alivia a zaga do Internacional, sai pro jogo com Bruno Gomes, mete a Coelho, abre o compasso no lado direito para o Paulinho Paulo, antecipação do Walter Kahneman, entrega a bola pelo setor esquerdo no campo de ataque, tenta partir para o campo de frente o Grêmio. Agora com o Enamorado, chega por baixo, gira a retaguarda do Internacional, a bola vai embora para fora, para a linha de lado, está marcado o lateral apenas no jogo, pois não, Rec.
5: Grêmio ganha uma ótima opção de bola na área, né? Final de jogo, Truvisca no fedor e tem o Gustavo Martins, que é excelente cabeceador.
0: Vamos lá, vamos para 4 mil telas conectadas, vai para o campo de ataque, o time do Internacional com Vitinho, escapa, vai embora para o campo de ataque, parou na frente da marcação, sofreu a carga, a arbitragem parou e marcou, falta marcada, falta determinada, siga minha líder em materiais elétricos e hidráulicos no Rio Grande do Sul e também na Santa e Bela Catarina, são mais de 20 mil itens em 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cobra, falta Carboneiro, junto à linha de fundo, na ponta direita, no campo de ataque, para Vitinho partiu para cima da marcação, cobertura da zaga, tricolor, cometeu a falta, Vitinho, jogo parado.
3: Tem gol.
0: Falta marcada, apenas tiro de gol, rede balançando o plantão, Granal informando.
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0: O jogo entre Bahia e Mirassol é daqui a 10 minutos, isso, Fiorin?
6: Daqui a pouco, 7:30, a bola rola lá na Arena Fonte Nova.
0: Então é isso aí, são 19:20, hora oficial do Brasil, 43 minutos da etapa complementar, está igualado o Granal, atenção pela ponta esquerda, Enamorado vai fazendo boa jogada, chega Félix Torres, não quer saber de brincadeira, bola para o mato que o jogo é de campeonato, sexto escanteio agora para o time do Grêmio, tem uma meia dúzia de escanteios, o Grêmio em escanteios, o tricolor está na frente, passa limpo, Ober.
4: Jogada pelo lado esquerdo, começou com o lançamento do Caio Paulista, Enamorado encarou dois mais.
3: escanteio que TT cobra.
0: TT, ao som da massa tricolor, lá vai ele, enquadra o corpo, coloca o pé no esquadro, vários jogadores no tumulto da grande área, levantamento tá feito, subiu o Félix Torres, afastou, apanha só pro time do Grêmio, chega pro campo de ataque, a bola recuada, domina no campo de ataque, agora Matiga Zevilaçante, aprofundou na ponta esquerda, não deu para o TT, cabeçaço na bola, ela foi embora direto pra linha de fundo, tá com crédito Banrisul, soluções com ótimas taxas, acesse o site e confira, vai pintar a casa, pintor recomenda quem entende, pinta com tintas Killing, e atenção torcedor ligado e conectado na Granal, pra tu informação, volume no rádio para conferir o tempo e o placar na apaixonada.
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0: na arena tricolor, 44 minutos de partida do segundo tempo, marcador tá igualado, um para cada lado no placar do futebol da Granal. Cobra falta rápido, o time do Grêmio não valeu.

0: Daqui a pouco tem Bahia e Mirassol. 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
1: Se o Gesiel estivesse aqui, eu estaria perguntando quantos minutos deve acrescer o ar.
2: Vai dar 6, quer ver?
1: 6, tu acha, Lei? Você e tu, Israel?
3: De 5 a 6, é mais ou menos isso.
4: Eu acho
3: é
4: que
3: é o padrão.
4: Eu acho que 5.
1: É, vamos lá então. 5, 6.
3: Eu pensei, saiu o público. Depois da jogada eu passo.
1: Muito bem. Levantamento no interior da grande área. Tirou a zaga do Internacional. Carboneiro botou na frente aí, primeiro velocidade, em alta velocidade, na velocidade máxima. Arranca Carboneiro. Passou pelo marcador. Atenção, lá vem Carboneiro. Botou pra derreter. Ingressou na grande área, fritando o pistão. Salva por baixo Walter Kahneman. E ele indica pro árbitro que o último toque foi do jogador colorado. Um gigante Walter Kahneman. Mais cinco minutos, vamos até 50, 45 e 30, temos mais 4 minutos e 30. Quem quer falar, fala.
5: Oitavo maior público da história da Arena do Grêmio, público não pagante 394, para o público pagante 53.134, público total 53.528, para uma renda de 4.106.188,74, valor médio do ingresso R$ 77,28. Um abraço, Gabriel Conte.
1: Muito bem, tá aí o maior público.
5: Oitavo maior público da história da Arena do Grêmio.
1: Oitavo maior público da Arena do Grêmio. 53.528 almas presentes aqui, pois não?
3: Segundo no ano.
1: Volta para o campo de ataque, o time do Grêmio pela ponta direita, bola, rola, rola, fecha para receber, mas voltou gol na frente, boa bola, abertura de bola, chega para ali, o TTT retrocede na grama, rebaixa no terreno, tenta partir para o campo de ataque, a bola recuada, até onde está colocada para receber ali o jogador Walter Kahneman. Você está ligado no futebol,
3: acertou, né?
1: Não, pois não.
3: O Requita acertou 5 minutos, né?
1: Como é que é?
3: O Requita acertou 5 minutos.
1: Acertou, hein,
4: Gê? É, o juiz ele é meio borradinho, ele não ia dar muito desconto, não.
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5: Gustavo Martins virou centroavante.
1: O que é que houve?
5: Gustavo Martins virou centroavante, está aqui na última linha com Carlos Vinícius e Bright White.
1: Gustavo Martins agora também é centroavante, vai para a área, o Grêmio quer o segundo gol. A bola rola aqui no setor esquerdo com Caio Paulista, entregando para Walter Kahneman, dá um chutão, descarrega para o campo de ataque, devolução com Juninho, tira a zaga do Internacional, Matheus Bahia vai para frente, impulsiona lá no campo de ataque, onde estava colocado para receber o Bruno Henrique, chega bem na proteção, a retaguarda do Grêmio com Wallace, autor do gol do Grêmio. Se alguém já quiser, já se sentir à vontade para escolher o craque, Raiz, MPC. É, nosso futuro é aqui, pode começar a
2: chave. Não, eu vou esperar o jogo terminar.
1: Vai esperar também, Israel?
3: Eu também.
1: Também, Raque?
4: Sim.
1: Vamos aguardar. Bruno Gomes penetrou na grande área, partiu contra o Caio Paulista. Caio Paulista fecha a porta, toca para a linha de fundo, cedeu escanteio. Escanteio que vai cobrar o Internacional. Passa ali pro Gabriel.
5: De Bruno Henrique para Bruno Gomes, hein? Conduziu a bola pelo lado direito de ataque do Internacional. Foi invadindo a área, mas aí o jogador gremista, o Caio Paulista, fez a proteção, jogou a bola para escanteio, tiro de canto para o Colorado. Bruno Henrique vai fazer a cobrança, parcele suas compras em 3 vezes sem juros do cartão Azul, faz economia, faz Azul, 1-1 é o placar.
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2: gente vai falar
1: que é Raiz, CMPC, nosso futuro é aqui, diga.
2: Não, eu vi o Renato aqui atirando o copo d'água no jogador lá de frente do Grêmio, não sei quem é.
5: Namorado.
2: Mandando subir, brabo.
1: Atenção, Bruno Henrique, enquadra o corpo, colocou o pé no esquadro, vários jogadores no tumulto da grande área, vem fogo no barraco, tricolor, confusão estabelecida, Félix Torres bateu, afasta, Christian Pavão mete pela linha de fundo.

0: vem tentar meter fogo no barraco tricolor. Atenção, Jacarezão quer abraçar o Everton, tira a retaguarda do Grêmio, sobra de bola, fica dominada pelo Matheus Bahia, vai voltar na ponta esquerda, boa bola, a bola é boa, recebeu o Bruno Henrique, partiu pra cima do Cristiano Pavão, voltou com o Matheus Bahia recebeu, encosta pra receber ali o Carboneiro, Carboneiro recebeu, dominou, partiu com a bola dominada pro campo de ataque, apertado pela marcação, joga com dificuldade, tenta se livrar da marcação, na contramão, recua, entrega a bola pro Bruno Gomes, Bruno Gomes sente o bafo na nuca e recua, na aproximação da namorada até o goleiro Antony, que sai pro jogo, entrega a bola pra Mercado, Mercado abre o compasso aberto na ponta direita, boa bola, fecha pra receber no campo de ataque o Internacional, Bruno Gomes, levantamento longo em profundidade, por elevação pro Vitinho na entrada da grande área, sofreu a carga, chega por baixo, tira a retaguarda do Grêmio com Caio Paulista, sai pro jogo, endereça no lado direito onde está colocada Pavão, em alta velocidade, enfrentando o pistão, botou pra derreter, partiu pro campo de ataque, bate o time do Grêmio, mete a bola na roda gigante do gramado, Caio Paulista recebeu na cabeça da grande lua
1: do mais campo.
0: Mais um, vamos a 50, já íamos, eram 5, agora 6, 51, já estamos com 50, um minuto para terminar o clássico gramado, 1-1 aqui na arena do Grêmio, roubada de bola do time do Internacional, partiu pro campo de ataque com Bruno Gomes, pediu a falta. Pediu a falta, o árbitro deu seguimento na jogada, levantamento da feita, cabeçada pro gol, pra fora do gol, pra linha de fundo, tá pedindo escanteio, só tiro de meta, passa limpo, Obel.
2: Cruzamento que veio do lado esquerdo do Enamorado, de perna direita para Bright White, ele e o Gustavo Martins se atrapalharam, o último a tocar na bola foi o chefe de cozinha, a bola foi pela linha de fundo, é tiro de meta pra Antony fazer a cobrança.
0: 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Descarrega para o campo de ataque o goleiro do Internacional, o Antony. A bola sobra para o Juninho. Juninho, de qualquer maneira, de perna esquerda, dá um chutão, tira das proximidades do barraco. Colorado toca a bola para a linha de lado. Não quis saber de brincadeira.
1: Vai terminar. Pro
0: Gato, que o jogo é de campeonato. Vai terminar o clássico Granal 1-1. O árbitro tirando um apito.
2: Vai.
0: Termina o clássico Grenal aqui na Arena do Grêmio. Reportagem da Grenal.
2: Final do clássico Grenal 455 com poucas vaias, é bem verdade, mas tivemos algumas vaias por parte da torcida tricolor. Alguns jogadores do Grêmio se jogam no gramado, exaustos. E, enfim, daqui a pouco eles vêm aqui cumprimentar a torcida presente.
3: A torcida do Inter canta muito. Inter querido, popular está contigo. O Colorado agora deixa o gramado lentamente. Jogadores vão se reunindo, na verdade, vão cumprimentar a torcida primeiro. Colorado volta a campo na sexta-feira, às 20h30 contra o Mirassol no Maião.
4: Olha aqui, ó, eu vou votar no craque Raiz, MPC, Vitinho e Wallace. Vou votar nos gols.
0: Vitinho por parte do Inter, o Wallace por parte do Grêmio, o craque Raiz MPC do Luiz Carlos Reck.
5: Eu vou votar no Vijagra do Internacional, PC.
0: Vijagra do Inter, votou o Alê Dornelis.
6: Meu voto independente.
4: E do Grêmio, Alê?
5: Ah, o do Grêmio. É complicado votar no jogador do Grêmio. Vai no autor do gol, né? Eu não Wallace, sei, eu não consegui. Grenal é difícil, cara.
0: É, o Wallace aí já tem dois votos.
5: Exato,
0: o
5: Wallace.
0: Por parte do Grêmio.
6: É, mesmo que ele não tivesse feito o gol de empate, o PC, eu já ia votar no Wallace. Fez mais uma vez uma bela partida. Esse menino parece que é um veterano com a camisa do Grêmio. E no Internacional eu vou dar um voto pro Vidiagra, que é um belíssimo volante.
0: Dois votos para o Vidiagra, um voto para o Vitinho, três votos para o Wallace. Reportagem da Granal, Gabriel Camargo.
3: Vou votar no Vitinho e no Wallace.

0: 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Eu tô até preocupado, não, cadê tu, Renan?
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0: Isso, desculpa, Dr. Clean. Dr. Clean.
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1: Eu vou votar também no Wallace do lado do Grêmio e nesse monstro da meia cancha,
3: PC.
1: Internacional, o Vidiagra, Renan Ferreira, teus craques.
3: Cheguei aqui na...
1: Nosso futuro é aqui.
3: Cheguei aqui na zona mista, só para antes de votar Abel Braga, Fabinho Soldado, toda a alta cúpula do Internacional aqui esperando os jogadores passarem na zona mista, no corredor que dá acesso. Hélio Carraveta chega agora também para participar aqui da recepção aos jogadores no túnel de acesso ao vestiário. Eu vou de Wallace e Vitinho.
0: Tu tá bem, Renan?
3: Tô bem.
2: Vidiagra e Wallace, os melhores. O craque Raiz MPC. Nosso lugar é aqui.

0: que o Vidiagra é o que mais recebe votos, é o que tem maior
1: popularidade. E o PC,
0: pois não.
1: E o nosso querido produtor, o Rafa Brum, colocou aqui agora no grupo que o Wallace tomou cartão amarelo na saída do jogo ali.
2: Então tá fora do jogo,
1: tá contra fora,
2: o Cruzeiro,
1: viu?
2: No próximo domingo, 16.
0: Fora do próximo jogo.
1: Tomou cartão amarelo no final ali do jogo, com a arbitragem, tá fora do jogo da semana.
0: Agora é uma baixa muito a se lamentar, porque o Inter vai jogar fora de casa, lá no Maião, encontra uma equipe que pode chegar muito comprometida.
2: Mas o Wallace
1: é do Grêmio,
0: pensei. Ah, eu pensei que era o Vidiagra.
1: Não, o Wallace tomou cartão amarelo depois daquela função ali.
0: Tá fora do próximo, tá fora
1: contra o Cruzeiro.
0: O Vidiagra, mesma
1: vai
0: coisa.
1: Jogar o Gustavo Martins. Vai jogar o Gustavo Martins.
3: Tá bem, vai lá e mete um gol de cabeça no Cruzeiro, tá tudo pago.
0: E o Vidiagra
1: Deus
0: também
1: tomou cartão,
0: isso,
1: né?
0: Hein, Ale, o Vidiagra?
4: Desculpa, eu tava olhando aqui a tabela.
0: O Vidiagra também tomou cartão,
3: não. Eu não achei falha do Antônio.
4: Tomou, mas não só.
3: Foi queima-roupa, né?
4: Eu acho que o goleiro, ele não pode, numa cobrança direta daquelas ali, oferecer um rebote, né? Mas, de qualquer forma, eu vejo que quem falhou mais foi o Bernabé com uma falta ridícula, né?
3: Foi o namorado que cobrou, né?
1: Falta do Grêmio foi o Marlon.
4: É?
1: Foi o Marlon.
4: E quem tava ali o responsável pela marcação no Wallace era o Paulinho Paula, que entrou muito mal na partida.
0: Com os resultados até agora finalizados e parciais, como está a classificação do campeonato para a dupla Grenal? Fiorinho.
5: Terminou agora Flamengo 1, Fluminense 0. Começou Bahia e Mirassol. Já vai falar por aqui o Wallace. Classificação então do Campeonato Brasileiro. A dupla Grenal permanece no Z4. O Inter é 17º com 32. O Grêmio é 18º com 31. E toda a torcida para que o Bahia vença o Mirassol. O jogo começou há pouco lá em Salvador.
0: Tá, mas o Corinthians, mesmo tomando uma sarrafada, permaneceu com 32, tá na frente ainda do Inter, ó.
5: Tá na frente do Internacional com uma vitória a mais.
0: Ah, tá bom. Pelos critérios, Corinthians ainda está na frente, mas agora o Internacional não está só com pontuação de quem está na zona do rebaixamento.
5: O Corinthians também tem aproveitamento de rebaixado agora.
0: É.
5: Mesmo aproveitamento do Internacional.
3: O Inter tem um pepino que chama-se Mirassol, tá? Lá em Mirassol, e o Grêmio tem a chance de ouro de passar do Inter e sair da zona aqui ganhando do Cruzeiro.
5: Falar por aqui Gabriel Mercado.
6: Boa noite para todos. Agradecer o apoio de nosso torcedor. A gente fez. Sentou. Sumar a 3, porque sabíamos que era muito importante para nós, para poder sair da zona, como você falou. Mas nós sabemos, Grenal sempre é assim. Sabíamos que bola parada é uma possibilidade grande para eles, não conseguimos defender bem essa. E, bueno, é um ponto. Valorizar que sacamos 4 dos últimos 6. Agora preparar-nos para Mirassol, que vai ser outra final. E assim até o final do Brasileirão.
5: Gabriel Mercado, daqui a pouco então o Wallace. A gente informa quando estiver ok.
3: Agora, como fala bem o mercado, né?
0: Joga bem.
3: Líder dentro de campo.
0: Lidera bem.
1: Aliás, uma coisa interessante, né, o REC PC? Os dois.

0: últimos seis. Ahora prepararnos para Mirasol, que va a ser otra final. E assim até o final do Brasileirão.
1: Gabriel Mercado, daqui a pouco então o Wallace. A gente informa quando estiver ok.
2: Agora, como fala bem o mercado, né?
3: Fala,
2: um cara
3: fala.
2: Que
3: fala
2: que
3: bem, joga bem.
2: Líder dentro de campo.
3: Lidera bem.
2: É um
3: aliás,
2: cara
3: uma coisa interessante, né, o Rec PC? Os dois.

0: sem o Alan Patrick, não tem o enlace necessário, o jogador que dá o time. Por isso que ele botou o Carbonero, tentando recuperar isso. Só que o Carbonero ficou muito, muito pelo lado esquerdo, meio escondidão, não foi um jogador articulador. Ele foi um corredor pelo lado esquerdo, tentando vencer o Caíto. No total ficou parelho também o número de conclusões, o Inter concluiu um pouquinho mais do que o Grêmio, 14-12. Os goleiros não foram muito assim sacrificados, bombardeados, não houve uma sequência de chutes onde o goleiro tenha feito milagres, nenhum nem outro. Houve equilíbrio até no número de escanteios, 6-5. O Inter fez muito mais faltas que o Grêmio. O Internacional não queria perder o jogo, então jogou com esse objetivo. Sempre que pôde, trancou o jogo com falta. E por isso mesmo, o Internacional sai daqui com um resultado que lhe deixa um pouquinho à frente do Grêmio na tabela de classificação, mas ambos ainda têm a corda no pescoço. O que nasceu desse empate, PC, foi a possibilidade dos dois se salvarem. Um golzinho do Bahia, um tropeço a mais do Botafogo, o Vitória vindo para baixo, quem sabe, se Deus quiser, os dois ainda se salvando, porque olha, 53 mil pessoas, olha a pujança desse estádio, a pujança do Beira-Rio, seria crime que eles caíssem, mas fizeram por onde, né? Podiam ter se livrado antes.
1: Ainda há esperança. 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
0: O PC.
1: O próximo jogo do Inter, dia 16, e o próximo jogo do Grêmio, dia 18. Inter na sexta, Grêmio no domingo.
0: Olha aqui, o Grêmio joga em casa contra Cruzeiro, Atlético Paranaense, Bahia e Mirassol. Fora de casa contra Coritiba, Flamengo, Santos e Corinthians. O Inter em casa contra Botafogo, Coritiba, Vitória e Bragantino. E fora de casa contra Mirassol, Fluminense, Vasco e Cruzeiro. As duas tabelas são bem complicadas, mas dá pra vencer.
1: Parece que a do Inter é um pouco, a do Grêmio é um pouco difícil, hein? Pois não.
2: Licença poética pra bater.
1: Como é que é? Não ouvi.
0: Licença poética pra bater, foi só o que aconteceu.
1: Ah, vamos lá.
0: Vamos lá.
3: Flamengo líder 64 e segundo Palmeiras 63 e terminou na Série B

0: seus adversários, Fiorin. Há esta possibilidade para que os dois saiam.
1: Na próxima rodada, o Inter vencendo vai a 35 e o Grêmio vencendo vai a 33. A missão do Inter, entre aspas, é um pouco mais fácil, porque chegando a 35 poderá ultrapassar o Mirassol, caso este não vença hoje em Salvador, e também o Corinthians não vença. Já o Grêmio, para escapar... Como?
0: Acho que o Grêmio iria a 34.
1: Sim, o Grêmio vai a 34. Tá. O Grêmio com 34 escaparia se o Corinthians também perder na próxima rodada.
2: É, o Inter joga um confronto direto contra o Mirassol.
0: Quem é o adversário do Corinthians?
1: Na próxima rodada o Corinthians será o Vitória em casa.
0: Ah, Vitória da Bahia. Pois é, pode vencer, mano. Pode vencer, já estará com seu novo treinador.
1: É o Sidor.
0: É. Pode vencer, não deve, mas pode vencer, né? Ale Dornelis, o Inter te agradou, Ale?
3: Olha, PC Carvalho, o Inter do primeiro tempo com Alan Patrick em campo me agradou muito, com Alan Patrick e Thiago Maia, me agradou muito. Aí no segundo tempo, o Alan Patrick sentiu a posterior da coxa esquerda, ou a anterior da coxa, acho que foi a anterior, porque ele botou a mão atrás da coxa, né? E eu fico mais preocupado para saber a gravidade dessa lesão do Alan Patrick, espero que tenha sido um desconforto, ao invés de ter sido uma lesão mais grave, porque o Inter vai precisar muito do nosso camisa 10. Deu para ver hoje que ele e o Vijagra são titulares incontestáveis desse time do Internacional. Então o Mirassol, né, eu tenho certeza que vai querer buscar um resultado em cima do Internacional, jogando no Maião, mas se a gente repetir tanto a performance contra o Corinthians como hoje aqui no Grenal, eu tenho certeza que perder para o Mirassol, o Inter não vai. Eu acredito muito que essa postura que o Inter está tendo dentro de campo, essa entrega, essa vontade, vai ser determinante na reta final, né? O próprio Israel estava mostrando aqui que na avaliação dele, a dupla depende de si, só de si, não depende dos adversários, tem confrontos que são diretos. Eu quero aproveitar aqui, o PC, está na audiência, a nossa colega aí, a Isa Ribeiro, junto com o padrasto dela, acompanhando toda a jornada da Rádio Grenal, mandar um abração para toda a família que está prestigiando a gente, o nosso trabalho.
2: Eu sou curioso na matemática, né? 36% dá 41,04. Então 42 já é lucro. E vê que o Internacional hoje tem esse percentual. O Inter não tem é a vitória. Que o Corinthians tem 8 e o Internacional tem 7.
1: É, o percentual do Corinthians é o mesmo, né?
2: É o mesmo. É. Então, quer dizer, o Internacional já estaria alcançando um percentual de salvação.
0: E o Corinthians já está 8 jogos sem vencer no campeonato.
1: Não, é nem sem vencer, 8 derrotas.
2: Perdendo.

0: no segundo tempo o resultado foi justo. E se jogar assim as partidas em casa, o Grêmio não cai.
1: E 8 a nota do árbitro, tá? Já vou furar o olho do Gesiel, que vai querer voltar de casa.
2: Eu queria perguntar.
1: 8 a nota.
2: É meio evidente, né? Porque eu ia encerrar contigo perguntando sobre o árbitro e um destaque pro. Deixa eu mandar um abraço aqui pro Vavá, que é gremista, e o Alex Colorado, né? Que acompanharam aqui pela Rádio Gramal. Também, deixa eu ver quem mais aqui, o Sargento Risa já mandei, o Arlindo Schmidt também ligado em Águas Claras, o Batista disse que amanhã, hein, tá chegando aí a canha de Santo Antônio da Patrulha pra ti e pra aquele mala do Serginho Schiller.
1: Tá vindo de charrete, né?
2: Tá, não, não reclama que amanhã ele não manda. Edemar Pessato também está com a gente, Salatiel também ligado e conectado, e tinha mais um aqui pra encerrar aqui, pra eu não faltar com todo mundo que mandou alô, não é? Não, eu acho que o professor Áureo, não é? Na parada 52 em Viamão, na Vila Querência, onde eu passei a minha infância e um pouco da minha mocidade. Lá eu não fui muito feliz, eu era mais feio do que agora e não conquistava ninguém, né?
3: Ô PC,
2: pois não.
3: Ainda uma informação do Corinthians, que joga com Vitória na próxima rodada. O Memphis Depay recebeu o terceiro amarelo, não enfrenta o Vitória.
2: Bom,
3: se é um acréscimo, né, ou não para o time do Corinthians, vamos aguardar.
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0: seria dedicada para o meu amigo Dioclides Dornelles. É intitulada Voltando ao Passado, de autoria de Marcelino Ramos. Voltando ao Passado. Hoje eu recorri à memória, pois cada um tem sua história. Lembrei do amigo Dioclides Dornelles, nos campos do Itaroquém. Bombachita remangada, pialando na mangueira um lotezito de ovelha numa época de tosa. E o patrão, de pouca prosa, apertava no serviço, pois era grande o compromisso, o serviço não era brinquedo. E o desenrolar daquele enredo, mais de 1000 ovelha merina, ninguém para enquanto não termina. Esta é a sina do tosador. Dioclides juntava o bicho nas maneias, numa tosa de martelo, ia separando o velo e já curando as ovelhas. Rala, puxa, como é dura a lida nestas comparsas de esquila. Você ganha uns trocados pra manter a vida tranquila, até que outra esquila. Mas a vida tem muitas estradas, e nesses intervalos de inverno, o Chiru de puro cerno campeou outros caminhos, e se tornou, depois de esquilador, açougueiro e carneador. Mas o seu forte é a função de tradicionalista e apresentador de programa. E todos os domingos escarceia o pingo, saltando no grama e capim, mas ainda recorda o serviço nos campos do Serafim.
1: Boa noite, gauchada. Boa noite a todos os ouvintes que estão na audiência do programa. Estamos chegando com mais uma edição do Voz da Querência. Aí você ouviu. Ouvir esse tema lindaço aí do meu amigo Marcelino Ramos, lá nas praias do lado de Santo Antônio, São José, por ali, Índio Velho, é venteira no verso, né? Mas verso muito bueno. Obrigado, seu Marcelino, aí, pela atenção. Um abraço pro senhor e obrigado pela companhia sempre. Um verso velho de boa referência aí para toda a nossa audiência. Muito obrigado. Mas eu quero primeiramente agradecer a Deus por estar aqui novamente neste domingo. E agradecer a direção da Rádio Cultura, agradecer também a dona Maria Pereira Lima lá nos transmissores, e aqui no estúdio o nosso amigo Victor Dornelles, e a apresentação deste peão de Euclides Dornelles. Um bom trabalho para nós, Victor, com certeza será. E a apresentação deste peão, já falei, e agradecendo o pessoal que está ligadito aí nos rincões, nas fazendas, nas granjas, aí ouvindo a programação pelo radinho ou até mesmo pelo aplicativo. Muito obrigado aí pela companhia, e agradecendo o pessoal que está ligadito aí pelo Brasil afora, matando a saudade São Borgiana, ouvindo pelo aplicativo ou pelo site da Rádio Cultura, Rádio Cultura AM 1260.com.br. e agradecendo as empresas que alavancam o programa Voz da Querência. Muito obrigado aí pela confiança em nosso trabalho. 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

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Mas nós estamos aqui no estúdio da Rádio Cultura com a programação número 856, tá bueno, Serginho Giné? Aí um abraço. Os telefones aqui para mensagem, o do estúdio da Rádio Cultura, 99673-1260. E o meu WhatsApp é 99995-8128. E os telefones convencionais aqui da Rádio Cultura, 3431-2843 e 3431-2244. Aí daqui a pouco o meu amigo Victor Dornelo me passa a temperatura, que eu não pude pegar por aqui. Tá bueno? Vamos chegando já com... Vamos ver as mensagens aqui. Vamos lá com as mensagens que já chegou no WhatsApp. Deixa eu ver aqui. A Gisane Rodrigues, lá na Vila... Na Vila Umbu. Boa noite, amigo. Como está? Tudo bem? Tem por aqui já na programação já. No estúdio da Rádio Cultura. Deixa eu ver mais outro recado aqui. O Marcelino Ramos mandou um áudio aqui, mas eu não... Só vou escutar depois. O Beto Açougueiro mandou um áudio também. O seu Kleber, na escuta, meu amigo. Beleza, seu Kleber? Um abraço. Tô esperando a sua visita para nós bater um papo.

aqui. Dona Maurília, mandou um boa noite aqui, senhor Euclides, já na escuta do maravilhoso programa, aqui na Paredes Sampaio. Uma abençoada noite para o senhor e dona Lore. Tá bueno, dona Maurília? Muito obrigado, dona Maurília e seu Alcides Camargo de Paula, o poeta, né? Muito obrigado aí. A dona Maurília escuta todas as programações com participação ainda, né? Deixa eu ver aqui. Ela participa mesmo. Participa de todas as programações. Deixa eu ver mais recado por aqui. Adivinha o baita velho. Boa noite, estamos na sintonia desse belo programa Voz da Querência. Senhor Euclides, obrigado. Dona Diva e Baita Véia, um abraço para esse casal amigo aí. Deixa eu ver aqui, mais alguém aqui que está digitando. Deixa eu ver aí. A Gilene está digitando aqui. Temos na escuta. Amanhã a Gilene está de aniversário. É verdade mesmo, amanhã é 12, né? 12 de outubro. É, no dia de Nossa Senhora Aparecida, dia da criança. Parabéns, Gilene. Parabéns, então, aí, antecipado pelo teu aniversário, né? Obrigado pela lembrança. É, claro que eu tenho na minha agenda, mas tá lá na outra agenda, né? Que amanhã eu passo toda a agenda pro outro domingo, tá bueno? Mas muita felicidade pra ti, Gilene, um ouvinte assíduo do nosso programa, é sempre tá no costado, ela, a mãe dela, o seu esposo, e também as irmãs, irmãos, cunhados, sobrinhos, todo mundo no costado do rádio, que coisa mais linda, lá na Vila Ambu. E a Gilene participou do nosso bingo, com a mãe dela, com a irmã, com o cunhado, lá no cinza do passado, domingo passado, né? Um bingo bueno, barbaridade. Depois nós vamos agradecer o pessoal. Muito obrigado pela presença, Gilene. Feliz aniversário. Com certeza amanhã vai ter fumaça por aí. Oh, beleza. Vai ter fumaça. A Fernanda de Paula aí, meu amigo... Pedro de Paulo lá no Passo da Barca aqui mandando uma boa noite pra nós, audiência, com certeza. Um abraço, meu amigo velho. A Rosa Melo, aqui, boa noite, senhor Euclides. Peço uma música bem gaúcha para homenagear o meu pai, Ney Pires, que está aniversariando hoje, fazendo 101 anos. 101, é verdade. Oh, maravilha. É, recebe a homenagem da família, de toda a família, né? Parabéns, senhor Ney, parabéns. E recebe também a homenagem deste peão, de Euclides, né? É, e recebe a homenagem do Voz da Querência, de todos seus amigos aí, com certeza. 101 anos, que maravilha, né? Tiro velho que eu vi, encilhar um pingo colatado bem no toco lá na Fazenda dos Marianos, né? E andava bem perchado, sempre cavalo bem encilhado, né? Isso eu posso dizer que tenho testemunha, e tem a testemunha minha mesmo, que eu cansei de ver ele sair a trotezinha, que a espora vai batendo bem de longe. Que coisa mais linda. Parabéns, 101 anos, felicidade. Parabéns mesmo, que venha muitos anos ainda pela frente, com a graça de Deus, tá bueno? Deus ilumine. Depois já vamos rodar uma música. Meu amigo Victor,

A escuta, não tem anseia, com o grupo Carqueja, a dona Daniela, o Rosendo Viana e o Antônio, acho que tá por aí também, né? Passeando. Estão lá por a residência lá. Sintonizado o radinho velho bombando, né? Ou mesmo pela internet, né? Não, acho que é no rádio mesmo. Daqui a pouco vem alguma resposta. Grupo Carqueja, não tem anseia pra dona Daniela e o Rosendo Viana. Oh, oh, maravilha! Não tem anseia, cheiro, velho. Vamos com calma. Deixa eu ver, vem mais recado por aqui. Programa velho largando, queimando o pneu, Rio Grandino. Aí em Porto Alegre, o Rio Grandino tava feliz da vida. Hoje conseguiu no empate, né? Não deu muita diferença no Grêmio, né? Grêmio e Inter empataram em 1-1. Arma, jogo pesado. Obrigado, amigo, pelo carinho. Obrigado, Zidane. Nós agradecemos. Eu agradeço também pela companhia, sempre. Deixa eu ver aqui o que a dona Daniela mandou aqui. Olha que mandou. Mandou o símbolo do Grêmio e um gurizito dançando. Maravilha. Tá bueno? É, o juiz embolsou um pênalti nosso, né? Botou no bolso o juiz. É, tá bem esperto ele. Botou um pênalti do Grêmio no bolso, né, dona Daniele e Rosendo. Serginho Zinelli, boa noite, seu Deoclides. Estamos na escuta do programa Voz da Querência. Beleza, Serginho? Grande piloto de avião. Ele e a esposa escutando a programação. Muito obrigado. Deixa eu ver aqui. A Yara Molinos mandou aqui um vídeo e um boa noite. Obrigado, Yara Molinos. Lá na Vila Ambu também, né? Nosso abraço. Deve estar na audiência do programa, com certeza. Deixa eu ver mais recado aqui. Não tenho mais agora. Só áudio, depois eu já vou escutar os áudios. Tá bueno? Vamos lá, então. Vamos de música. Depois nós vimos os áudios aqui, já mandamos pra frente. O Claudio Mendes Cobar Araújo.

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Um grande abraço do cantor João da Rosa a todos os ouvintes da Cultura.

É isso aí, pessoal. 20 horas e 28 minutos. A temperatura aqui na capital do Fandango, 21 graus. 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Vamos ver o recado aqui, a dona Carmelita. Dona Carmelita lá no Itaxerê Grande, né? Deixa eu ver aqui. Boa noite, senhor Euclides. Peço uma música bem gaúcha e ofereço para dona Lore, e que está de aniversário na quarta-feira. É verdade, minha esposa, né? Que Deus abençoe a ela e com muita saúde. Amém. Obrigado, dona Carmelita. E a dona Carmelita também é aniversariante, né? Do dia, deixa eu ver qual é o dia 4, né? Domingo passado. Parabéns pelo seu aniversário, dona Carmelita. Muita saúde, muitas felicidades. Parabéns. Meu abraço, então. Nós tivemos aí na sua residência essa semana, né? Pessoal rezando um terço aí, terço das comunidades. E aí, tive o prazer, a honra de conhecer o seu esposo, seu Ramão. Um abraço, seu Ramão. Muito obrigado aí pela prosa. Vamos ter que conversar de novo. É, mais um pouco nos dias desses, se Deus quiser. Tá vendo? Um abraço pra Lavínia. Com certeza está por aí. Lavínia é a neta da dona Carmelita, né? E gosta muito do Voz da Querência. Muito obrigado. Conheci essa mocinha. Um abraço. Deixa eu ver aqui uma mensagem aqui. A Alberta Silveira mandou um áudio, não posso escutar agora, só no intervalo. Deixa eu ver o que veio aqui no telefone da Rádio Cultura. Boa noite, senhor Euclides, tudo bem? Temos bem, graças a Deus, se levando, né? O joelho sempre complicado, nada de cirurgia ainda, mas temos, com a graça de Deus, vamos superando. Com você aqui, tudo bem. Sempre ligado no seu programa. Se for possível, roda a música. Travesseiro Amigo, obrigada. Mensagem de Ione Robalo. Dona Ione Robalo, tudo bem, dona Ione? Boa noite, senhor Euclides Dornelles. Que Grenal, como é? Fraco? É, fraco, eu acho. É, foi, até que foi disputado, né? Mas não deu, tinha que ganhar alguém. Mas ainda bem que pra nós serviu o empate. Nós saímos perdendo, o Grêmio saiu perdendo, né? E ainda o juiz botou um pênalti no bolso, não sei pra quem que guardou. Mas tudo bem. O jogo tem que jogar e brincar, não adianta discutir, tá bueno? Vila Cabeleira, Cadela Baia, com Mano Lima. Eu só não sei quem que botou aqui. Ah, o Dom Charola, seu Charola, tudo bem, seu Charola? Obrigado aí pela audiência. Já pediu a música dela, Baia? Tá bueno? Deixa eu ver mais recado aqui. Eu acho que fechou. Só tenho boa noite do Bartô. Do Bartô Açougueiro lá do Bá. Vamos aqui então. O Beto Açougueiro pede a música Lembrança com o saudoso Porca Véia e oferece pra neta. Pra neta que está de aniversário, né? A Kailane. Está lá em Santo Antônio das Missões, passeando, né? E com certeza vai escutar o programa. Tá bueno, Kailane? Nosso abraço. O Alcide Camargo de Paula, lá na Aparecida.

Bonito trabalho, hein? Parabéns, tio Nova Araújo, pelo belo trabalho, né? O Joimar Fagundes, lá no Ivaí Grande, a Ellen, a Marimi, pede com uma do Francisco Varga, Tapera. Francisco Varga, música Tapera, e oferece pro Rio Grandino, que é fã dessa música, Rio Grandino, lá em Porto Alegre, tá coladito no aparelho, lá escutando pelo aplicativo. Né, Rio Grandino? Um abraço, tá bueno? Tá bueno, viu? Vou mandar aqui, deixa eu ver mais recado que tá chegando por aqui. Então vamos deixar entulhar, né? Dom Carlito em Buenos Aires, cidade de Pilar, lá em Buenos Aires. Estou olhando o programa, tá bueno? Dom Carlito, o Beto Açougueiro, não posso atender agora, Betinho. Não posso atender agora. Tô no ar, Beto Açougueiro, não posso atender o telefone agora. Tá bueno? Eu acho que você não tá escutando o programa. Não tem como eu atender o telefone e falar no microfone ao vivo, não tem problema. Daqui a pouco falei, Betinho. Um abraço. Dom Carlito, então eu falar o Dom Carlito, que passou pela nossa São Borja, por Santa Maria, ficou 11 dias por acá. Ô, cheiro, velho. Tá com saudade dessas plagas, né, Dom Carlito? Muito obrigado aí pela visita. Um abraço, Dom Carlito, aí em Buenos Aires. Nosso abraço. Deixa eu ver a Bruninha. Bruninha Sasso. Boa noite. Toca pra nós uma gauchesca com João Luiz Correia. Um abraço pra vocês. Bruna Sasso, Marilene Sasso. Escutando o programa. Obrigado, Bruninha. Um abraço. Quero uma do João Luiz Correia. Paulo Amarillo tá digitando. Deixa eu ver aqui quem tem mais. O Bartolomeu tá na audiência do programa. Mandou uma boa noite aqui. O Paulo Amarillo. Vamos ver o que o Paulo Amarillo mandou aqui. Alô, São Borja. A paz do Senhor. Boa noite. Veja este vídeo.

agradecer a patronagem, o patrão Ivan, o patrão Raimundo, a comadre Juliana também, que é da patronagem, né? Também a Juliana, o esposo da Juliana, o Adelar, grande ajuda que deu também, né? Obrigado, Adelar. Oh, braço forte, né? Olha, grande ajuda de vocês, hein? Muito obrigado. Obrigado pela cedência do espaço, cedência do piquete aí, né? Graças a Deus, deu um colonial bueno. Também a Simone, agradecer a Simone, a Bia, a dona Tereza, muito obrigado. Também agradecer ao compadre Eli, que compareceu por lá, a comadre Leia, a dona Verinha, que ajudou também, o seu Pedro, que nos ajudou também na carregada dos produtos, o Paulo Molino também, que não pôde participar, mas nós auxiliou na carregada dos produtos ali em casa. E o seu Pedro, já falei, né? Muito obrigado a todos, então, que nós deram essa força, essa mão buena lá no CISA do passado. Agradecer aquela entidade mais uma vez, a toda a patronagem do Piquete CISA do passado, e desejar sucesso. Se nós precisar, novamente nós vamos prender-lhe o grito para vocês, tá bueno? Também mandar um alô pro Antônio Ávila, grande parceiro, grande amigo, nosso abraço, Brasil Antunes, grande ginete, o patrão Caco, dona Laureana, lá no Piquete Marca de Casco, também o João Mendes, ali do Piquete do Aterro, nosso abraço, e a esposa, a dona Rosa, também lá no Piquete Recanto Farrapo, a Mariana, Felipe, também o seu João Escobar, lá no Piquete Alma dos Pamp, e a esposa, nosso abraço, também também o tio Nato, né? Encontrei o tio Nato por esses dias. Nosso abraço, tio Nato, não perde um programa, né? Ontem ele estava por aqui na programação do Aládio. Também pro meu irmão Jimiro. Tá por casa, né? Escutando a programação, a Lúcia não tá por aí. Também o seu João Guerreiro, lá no bairro do Passo, nosso abraço. Tá na audiência do programa. O seu Marcelino Ramos. Marcelino Ramos e dona Clélia, lá em São José, o homem do verso, né? Do verso bonito. E seu Valdecir. Valdecir Machado do Carmo, nosso abraço. E também o seu Valentim. Valentim também é vizinho do seu Marcelino. E hoje ele cobrou forte, né? Onde é que andava o companheiro dos versos, que tava andando distante. Mas não é isso, seu Valentim. Essas quedas de luz, o seu Marcelino ficou um bom tanto sem luz, sem internet, né? Então, é uma correria danada, né? Liga motor, vai ter que estar só no gerador. E sem internet, dá uma preocupação, né? E cuidando da bicharada, meio no escuro por lá. Fazer o quê? Mas tudo tranquilo agora. Um abraço pra você. Tá bueno? Um abraço aí. Deixa eu ver mais recado por aqui. Eu vou ter que desistir desse recado, porque senão eu vou até amanhã dando recado aqui. Deixa eu ver aqui. Seu Telso. Boa noite, amigo de Euclides, dona Lourdes, toda a família. Bom descanso para todos, com Deus no comando sempre. Obrigado, seu Telso. Um abraço a todos vocês aí. Deixa eu ver aqui o Paulo Amarílio. O que o Paulo Amarílio botou aqui? Alô, São Borja. Amigo de Euclides, é uma satisfação poder estar ouvindo o tradicional programa que reúne amigos do campo e da cidade e de todas as querências do Brasil Grande. Hoje está de aniversário a senhora Zulmira Lopes de Carvalho. Manda um alô para ela. Toca Barquinho com os Garotos de Ouro. Barquinho com os Garotos de Ouro. Parabéns, dona Zulmira Lopes Carvalho. Muita saúde e muita felicidade. Parabéns. Aniversariante gosta muito dessa música. Obrigado, Euclides. Assina Paulo Amarílio. Tá bom então, Paulo Amarílio. Obrigado, um abraço. Parabéns, aniversariante. Vamos de música então, né? Deixa eu ver o que vem de música agora. Vou só tomar uma aguinha aqui que a garganta tá tá querendo se amolar. Mas não é nada, vamos ver. Deixa eu ver aqui. O Alvarino Dutra pede com Tio Novo Araújo. Catingando.

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É isso aí, meu amigo Victor. 20:51. A temperatura 21 graus aqui na capital do Fandango. 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Vamos mandar um recadinho aqui para o pessoal que está ligado pela internet, pelo Brasil lá fora. O José e a Michelle em Porto Alegre, nosso abraço. O seu Moacir Carega de Lima lá no Paraguai. Também o seu Pedro e Dona Ivanete lá em Áurea, cruzando o Erechim Grande ali, o sogro do meu filho, nosso abraço. O Reinaldo Mota, lá em Gramado, Dona Vera, nosso abraço. O Tenente Coronel Carlos lá em Roraima, Boa Vista. Também o Marcelino Ramos, já falei, né? Dona Clélia, lá em São José. E o Valdecir Machado do Carmo. Também o Taro do Rio Grande e Santa Catarina, Dona Vandréia. O Tadeu e Bartô Correis, em Guaíba. O Sérgio Sinelli. Também o Tavares e o Gaveta em Farroupilha. O Ari Santos Açougueiro, Dona Nisa e Dona Santa, lá em Bento Gonçalves. Também a Terezinha Correia, lá em Montenegro. O Nadir Dutra, Inara e o Fifa em Santa Maria. O Arami Correia, em Santa Maria, Camobi, nosso abraço. O Negro em Porto Alegre. O Dino Carreteiro, pelo mundo aí, anda viajando sempre. Cortando estrada, né, Dino? Nosso abraço. Dom Carlito, lá em Buenos Aires, já se manifestou, está na audiência do programa. Dom Carlito e toda a família, nosso abraço lá em Cidade Pilar, Buenos Aires. A dona a Tereza e Maria, a irmã do Dom Carlito, né, em Buenos Aires. E a todos os argentinos aqui em Santo Tomé, muita audiência aqui em Santo Tomé, né, o pessoal da Argentina aqui, do outro lado do rio, nosso abraço. O Rio Grandino em Porto Alegre, dona Andréia, sempre acompanhando. O Leopoldino lá em Capão da Canoa, nosso abraço a todo o pessoal aí que está na audiência do programa. Vamos chegar com os aniversariantes da semana. Vamos pegar duas semanas, né? Duas semanas de aniversário aí, que não teve programa domingo passado. 28 de setembro, aniversário de casamento do seu Maneco, taxista, e dona Catarina, 49 anos, olha aí, parabéns a esse casal amigo lá no bairro do Passo. 28 de setembro, Adão Oliveira, caminhoneiro, parabéns. 28 de setembro, Jaqueline Araújo, nossa vizinha, parabéns. 29 de setembro, Miguel Navarro, lá no Rincão do Santana, parabéns, seu Miguel. 29 de setembro, Laís Dornelles, filha do Percy Dornelles e Dona Vera, parabéns pelo aniversário. 30 de setembro, Valdetar Rodrigues, irmão da Gislaine, né? Lá lá na Vilambu. Parabéns, Valdetar. Muita saúde, muita paz. 30 de setembro, Selvino Guerreiro, 92 anos no Paraboi Grande. Esse sim no Paraboi. Parabéns, seu Selvino. Nosso abraço. 30 de setembro, o Gaveta, lá em Farroupilha. 30 de setembro, Edson Quevedo, do Paraboi Grande. Nosso abraço. É no Paraboi, eu acho, que o Quevedo mora, não aqui no bairro Florencio, aqui no Guimarães. 30 de setembro,

Cláudio Furquim. Cláudio Furquim, o homem dos radiadores, parabéns. 30 de setembro, José Prestes. 1º de outubro, dia do índio. Parabéns a todos os índios, né? Parabéns então a todos os índios. Eu tinha um ouvinte que era índio, faleceu agora, sobre essa semana, né? Pela sua filha, morava lá pro lado de Santa Rosa, e que ele havia falecido e eu não sabia. Fazer o quê? 30 de outubro, Gabriele Vale, 20 anos. É parente do Rio Grande do Vale, eu acho que é a sobrinha. 1º de outubro, Valtair Oliveira. 1º de outubro, Toca Cabeleireiro. Parabéns, seu Toca. Sempre na audiência. 1º de outubro, Clube Palmeirinha. Olha aí, Palmeirinha, ó. 54.

20 anos. É parente do Rio Grande do Vale, eu acho que é a sobrinha. 1º de outubro, Valtair Oliveira. 1º de outubro, Toca Cabeleireiro. Parabéns, seu Toca. Sempre na audiência. 1º de outubro, Clube Palmeirinha. Olha aí, Palmeirinha, ó. 54.

E também dia do açougueiro, isso, 9 de outubro, dia do açougueiro. Parabéns a todos os açougueiros da nossa São Borja Missioneira. 10 de outubro, Tiago Jardim e Chico Bike, parabéns. 10 de outubro, Maria Francisca, enfermeira ali pertinho do saudoso Hospital São Francisco, né? Parabéns, dona Chica.

muita saúde ainda, muita paz, muitas alegrias, senhor Ney. E também o professor Gilberto Guareschi, aniversário deste dia de hoje, né? Desse dia de hoje, né? Também no dia 12, né? Amanhã, a Janete Gonçalves e o Edson Pereira. E no dia 12, amanhã, a Gisele Rodrigues lá na Ambu, né? Parabéns, já se comunicamos. Parabéns, muita saúde, muita paz, Gisele, saúde e paz. E no dia 12 de outubro, dia da criança, então, né? Parabéns a todas as crianças, amanhã, o dia da criança, então. Houve muita festa por aí, né? Festa da prefeitura ali na estação da aviação férrea. Muito linda a festa que teve, né? Com certeza ali, muitos brinquedos, muitos brindes, muita lanche para criançada, para gurizada. Parabéns a toda a criançada. E amanhã, as crianças da nossa comunidade lá da Capela Santa Madalena tem o seu evento lá, ali com lanches, brinquedos, na comunidade, na Capela Santa Madalena. Tá bueno, pessoal? Esses são os aniversariantes da semana. Vamos lá, então. Deixa eu ver que a garganta já tá meio secando hoje. Mas não é nada, vamos se ajeitando aqui. Vamos ver mais recado aqui, já vamos pra música, pessoal. Senão nós se enrolemos, né? Nadir Dutra. Olha, o Nadir tá na audiência do programa.